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2: Cenecista. 21 horas e 24 minutos.

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1: 21 horas e 41 minutos.

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1: 22 horas e 1 minuto.

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0: 22:32.
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0: Luciano, meu mano, tô achando que essa galera tá afim de tirar o pezinho do chão, explodir e ser feliz, hein?
1: Eu também, Zezé. A galera quer saco de... Olha aí!
0: O que você acha, então, Luciano, da gente lançar aqui agora o nosso

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0: 23:11.
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0: Esse é o programa mais cultural do rádio, hein? Sertão e Violas, hoje é quinta-feira, dia 6 de agosto de 2026. 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É os parceiros aqui do Sertão em Violas. Daqui a pouco as cadeiras cativas. E claro que a participação também do ouvinte. A equipe é Francisco, Jair e Reginaldo. E a primeirinha também vem ali com Francisco Souza. Sebastião da Silva e Ivanildo Vila Nova. Bom dia, Picuí.
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2: Cadê os aplausos? Sebastião da Silva.
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0: Em Picuí, bom dia. Um abraço aí para o homem do campo, né? Que tá curtindo aí já a Cinecista. A você da cidade, muito obrigado. Que Deus possa abençoar, né? A você que já acorda cedo, já está aí na batalha. Luísa tá em linha, diz aí, Luísa, bom dia.
1: Bom dia, compadre Reginaldo. E bote aí a canção presente aniversário para os aniversariantes. O padre Reginaldo e a Náudia. E para todos vocês aí da Rádio Talvez.
0: Certo, vai para Edinaldo, né? O Arnaldo esteve de aniversário também. A dona Otaciana, toda a família aí, parabenizando, né? Um abraço aí para Rosilena, Adriano, Zé da Laje, Zé Raimundo, Lucenilde também. Todos, parabéns, hein? A gente vai trazer em seguida aí. 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Agora sim, para os aniversariantes, Arnaldo, Edinaldo e os demais, presente de aniversário.

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0: E bom demais, hein? 6h23, vamos ao supermercado São José. 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
0: 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Francisco, prepara aí pra gente tocar aqui no programa Vilusória. É pra gente trazer aqui pra mandar pra Arnaldo da Maricota, meu amigo Arnaldo e Rosália. É Vilusória, é Antônio Jocélio que canta, né? Vai pra meu amigo Arnaldo, pra Cocada e Ângela, pra toda aquela turma legal aí que curte a gente, né? Todos os dias. 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Vilusória aqui no Sertão e Violas, com Antônio Jocélio, vai pra Arnaldo da Maricota.

0: cadeiras cativas do programa Sertão e Viola, Zezão do Pinicado e esposa Demilza Nautilo Pinheiro, neném de anunciada lá na chácara, Manuel das Balinhas e Copinho Lanches, Wesley Lanches no centro de Picuí, Luiz de Bedega, o dedinho do fogão e da panela, abraçando o povo da Timbaúba, Mauro e Peruca em Quinturaré, Chique Elias e Maria Emiliano, Luísa na Travessa Maria Cunha de Araújo, Dedé e Nevinha no bairro São José, Valdinho Diniz e Vitória no Monte Santo, Maria do Hospital Regional Monte Santo, Lainha e Zé no bairro São José, Adonias do Confeito, Jaime Valério e Dourinha, Neuzinha Oliveira Monte Santo, Leandro e Mocinha no PS, Helenice e Luiz, inclusive tem galinha de capoeira da boa, hein? 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Renilson, Hit, Chiquinho e Nininha, na Maurício Salles. Cantor Silvio Braz, em Santa Luzia. Edinaldo e Otaciana, na Francisco Claudiano. Rita Medeiros, em Serra dos Brandões. Dona Nega, no Monte Santo. Vandinho do Panela de Barros, tudo em comidas típicas do Nordeste. Geusa, na Pousada Polo Picuí. Severino Baixinho e família no Limeira. Janeide Brito, em Pedra Lavrada. 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Benedito Cassiano no Monte Santo. E a namorada Marta Sueli na Praça João Pessoa. Carlinho da Feira e família no Cenecista. Antônia Rosa e seu Sebastião no Monte Santo. Cida do CEOP e toda a turma que faz o CEOP de Picuí. Ângela em Nova Floresta e família. Deda no Limeira. Chico Rosa e Rosália no sítio Cágado. Messias e Zefa no Monte Santo. Canidé e Luzia lá nos Floras. O homem da pasta de alho melhor da Paraíba. Anselmo Motos trabalhando aí com motos aqui no Monte Santo. Luana e Edberto lá nos Floras. Tatão e Nanalva em Frei Martinho. Anderson Lira, o homem do feijão verde. Joaquim e Nininha em Frei Martinho. Maria Adelina, mãe de Zé de Doca. Toda a família, Didi, todos que faz parte da família. Betânia do Açougue Boi Bom. Ricardina e família no Monte Santo. Aldo e Alzilma em Nova Palmeira. Francisco e Neide em Nova Palmeira. Roberto na rua Antônio Domingo. Rafael da Polícia e toda a família. Vitória no bairro Limeira. Antônio Algaroba e família no bairro São José. Nena da Água, a melhor água da cidade. Zé do Logradouro e toda a família. Doca Luiz, o bonitão de Frei Martinho. Jurandir e Fátima, City Cirurgião. Geraldo das Meninas, no Limeira. Damiana, São José. Nina Quirino, Chico Nolasso e Guinha, sítio Conceição. Josimar Churrasqueiro, no Monte Santo. Nena, irmã de Zé do Bode, no PS e toda a família. Francisco cantou em Nova Palmeira. Poeta Basto Picareto e esposa Graça no Monte Santo. Sival Caminhoneiro no Monte Santo. O Washington Flow Namorador no Monte Santo. Deca Esmerina, sítio Quixaba. Nenê Marques na Vaza Verde. Frangão Sabor Pernambucano agora ali na Praça Getúlio Vargas, organização Sansão. Nonô dos Teclados na Rua Ferreira de Macedo e toda a família. Paulinho Pintor Automotivo no São José. Luizinho e Leninha em Nova Palmeira. Neném Genil do Sítio Coruja. Marmoaria Picuí, organização de Vanzinho. Fátima Miranda, Baixa Verde. Valdenor Pedreiro e Josilene na Bela Vista. Didi do Lanche no IFPB. Tudo em pastelão, coxinha, suco, ali em frente ao IFPB. Pelé e Maria. Pelé tá lá na cerâmica curtindo a gente.
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0: Tá aí, bom demais, 6h36, abraçando aqui, rapaz, sabe, o cara tá tirando, tava tirando leite do gado e ouvindo a gente, sabe aonde? Lá, vou dizer agora, Fazenda Portal da Água, desde 1944, Cerro Corá, Rio Grande do Norte. Ele, ó, tô tirando leite aqui na escuta do programa, Fazenda Porta d'Água, viu, Francisco Souza? O cara é ouvinte nosso, hein? É o meu amigo Idinho. Um abraço, muito obrigado aí pelo carinho de ouvir aqui a nossa programação, né? Ah, o Miguel Nóbrega, tá aí no JK curtindo a gente. Muito obrigado aí pelo carinho de ouvir a gente sempre. O Sival vai dar o alô dele, encosta aí. Empurra a boca no aparelho, compadre Sival.
1: Bom dia.
0: E diga aí, bom dia.
1: Bom dia, meu grande amigo aqui.
0: Roberto.
1: Ah. Mandar um alô para meu amigo Zezão.
0: Sim.
1: E a esposa dele, o pessoal dele.
0: Certo.
1: E Sival que tá dando um alô, viu?
0: Aham.
1: Um alô para Silvano, meu filho. Um alô para Fabiana. Eu vou tomar um café, Fabiana.
0: Prepara o café,
1: Fabiana. Prepara o café que eu tô indo para lá.
0: Pra quem vai?
1: E mais, pra meus primos lá embaixo.
0: É, Zé Nildo.
1: Didi Totinha.
0: França.
1: O pessoal da minha família, né?
0: É.
1: A família social democrático.
0: É. Manda pra quem mais?
1: Hein?
0: Pra quem mais?
1: Só
0: vamos tocar Lençóis na Cama.
1: É. E vai sair agora a minha música, Lençóis na Cama, agora, viu?
0: É.
1: Vai.
0: É,
1: valeu.
0: É, Roberto, bom dia, Roberto. Seja bem-vindo também aqui a nossa Cenecista FM. Bom dia, como é que tá as coisas?
2: Dia,
0: quais novidades?
2: Fala. Prazer mais uma vez ser recebido no seu programa. Bom dia, Francisco Souza. Bom dia a todos os ouvintes do programa Sertão e Viola. Já desde já abraço toda a população picuense. Eu vou até o PS que Nena cobrou um abraço ontem.
0: Oh.
2: Eu escuto, você não manda. A minha prima, bom dia, um abraço para todos aí do PS. Bom dia para seu Antônio e Dona Irene lá no JK. São ouvintes assíduos do seu programa.
0: Olha aí.
2: São pessoas muito boas. Mandar um abraço para todas as comunidades. Vou até Quixaba para Lavoura. Para sua esposa, para Emen, Iradeusa, Manuel e Francisquinho. O pessoal todo muito bom. Quando a gente chega lá é bem recebido, como todos. Recebe. Severino Emeide, bom dia. Um abraço pra você e pra Maria, que tá na escuta do programa. Não perde.
0: Será que ele já levou cafezinho de Maria?
2: Severino, se você não levou café pra Maria, cuide, porque Reginaldo tá cobrando e ela tá esperando, viu?
0: É.
2: Costuma. Bom dia, Luiz. Um abraço pra você, pra Raimundo, pra toda a minha família, todo o bairro São José, o pessoal, todo amigo, toda a gestão. Enfim, toda a população que faz parte do nosso círculo de amigos. E todos os ouvintes do Cenecista, todos abraçados, todos os cadeiras cativas.
0: E aí, Roberto, e a chuva, rapaz? Vem, passa. Esse ano agora, é só aguardar o próximo ano agora, né?
2: Reginaldo.
0: Ainda bem que chegou a água do Rio São Francisco,
2: Reginaldo,
0: né?
2: É um clima totalmente descontrolado, o meio ambiente foi muito agredido. E hoje está tendo um retorno. Quando nós era novo, nós.
0: Nós, eu tô no meio também.
2: É.
0: Tá tocando velho.
2: Nós não via chuva depois de agosto, mas hoje vem chuva. Corre água nos teados, corre água nos asfaltos, nos meio-fios da cidade e por aí vai andando. Mas a gente tem que acolher o que vem de bom e aquele que não é tão ruim, a gente acolher também, né, Reginaldo?
0: É, o que é bom que vem, né?
2: Que vem água, abundância, você falou e eu afirmo. Graças a Deus tem para quem estava com a pele um pouco cinza, está totalmente...
0: É, agora está lavando...
2: Sentadinho.
0: Lavando os cabelos com água doce. Com
2: água doce, lá do velho Chico, saudoso, chamado São Francisco.
0: Olha.
2: Isso é muito bom, Reginaldo. A população que está toda com saúde, toda feliz, com água dentro de casa, no saneamento, é muito bom para toda a população, que nunca mais vai faltar.
0: É. Nome de Jesus.
2: Precisa acreditar em Deus e na natureza, que Ele é quem constrói tudo isso e destrói, não
0: é
2: isso mesmo?
0: É, isso mesmo. É.
2: Então, quero agradecer mais uma vez, pelo espaço. Até.

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0: Ela não tô conseguindo atender. Ela diz: bom dia, amigo. Eu quero que você passe aí uma canção. Obrigado, meu Deus. Hoje estou completando aí mais um ano de vida. Valeu, Nena. Aquele abraço. Meu amigo Miguel Nóbrega, eu já dei um alô pra ele lá no JK, né? Valeu, Miguel Nóbrega. Aquele abraço pra você também. Ele diz: manda um alô aí pra mim, Miguel Nóbrega. Que... ah, tá no Bar Limeira. Beleza, ele quer curtir uma canção aí de viola e a gente vai tocar, viu, o Miguel Nóbrega? Um abraço pra você, muito obrigado. Ah, Francisco, quem tá em linha aí é a Ângela, lá em Nova Floresta, né? Vamos direto pra Nova Floresta falar com a Ângela. Diz aí, Ângela, bom dia. Alô? Oi, bom dia.
1: Ângela Araújo, eu gostaria da canção de viola com Lençóis na Cama para oferecer a todos vocês aí, a Elô e todos que curtem Cinecista de Picuí, canção de viola. Tchau, Deus te cubra de bênçãos. E ofereço também a meu amigão Jair Gomes.
0: Certo. Mais ouvinte chegando aí, bom dia.
2: Bom dia, Reginaldo Araújo. Eu quero pedir uma canção, Adeus Queridinha, que eu vou viajar. Para oferecer a meu pai Augusto, minha mãe Maria, minhas seis irmãs. Cinco irmãs, no caso.
0: Certo.
3: Bom dia. Bom dia, Reginaldo Araújo, aqui do Vesto Cenecista. Gostaria de pedir a canção Velhinho do Roçado para oferecer a meus filhos, que são Erivanilza, Vitória Regia, Dedé, Maria de Fátima, Cida, minha neta Maria Eduarda, da Beatriz e Stephanie, a Comadinina, o padre Nivaldo, minha irmã Bernadette, minha irmã Betânia, a Deca e esposa lá em São José, e a todos vocês aí da Cenecista.
4: Bom dia, Francisco Souza. Bom dia, Reginaldo. Aqui é Josinete. Passa a primeira canção para nós curtir, viu, Reginaldo? Para mim, viu? Meu esposo Marlon, para você, sua esposa, e Francisco Souza e a família dele. Foi um bom dia. E...
5: bom dia, Reginaldo. Aqui é Dedé do Barro Limeira. Quero pedir a canção Agudoxinha para oferecer a gatinha lá no Sítio Vertente, a Dona Adélia, a minha irmã Neném, a Pedro, a Biim, a sogra de Biim e a minha mãe Neném e a todos da infraestrutura. Tenham um bom dia. A quinta-feira é abençoada por Deus.
6: Mandar um alô especial para todos esses cantores maravilhosos, né? Vamos escutar, né? Na Cenecista Picuí Paraíba, Credenô, Invocado na Internet, para todo o Brasil e o mundo. Está na sintonia da Cenecista de Picuí, né? Ah, escutando aqui os amigos da viola, né? Para todo o Brasil e o mundo. Gostaria que você botasse uma música aí. Canção de mãe para Credenô e para oferecer a todos que estão na sintonia, né? Da Picuí.
7: Deputada da Romana de Everest Chagas, eu quero a canção Lençóis na Cama para oferecer especialmente a toda a minha família e o meu amor Doca. Certo? E a vocês.
8: Bom dia, meu amigo Reginaldo. Manda aí uma canção para mim. Manda aí para a canção Quando Jesus Passar, com Nessa Eduardo. Para oferecer a minhas amigas que estão na escuta do programa, Sileide Beto Filizado Bezerra, Guia Francisco Maris, Jesus da Pousada Polo, Picuí, Nê e Erivaldo aqui na minha rua, Dona Helenice e São Luís do Bar, para meu esposo Antônio e para toda a minha família. Fiquem com Deus e um bom trabalho.
0: Beleza. Francisco, tem mais gente? Então, arrocha aí.
9: Bom dia, Reginaldo Araújo. Aqui é Rede Medeiros, Sérgio Brandão. Quero ouvir a canção Casa Amarela, para curtir e oferecer a todos os ouvintes aqui de Serra dos Brandões, principalmente para vocês aí da Rádio Ascendencista, que é nota mil essa Rádio Ascendencista de Picuí. Deus abençoe, uma feliz quinta-feira, cheia de paz e luz.
10: Bom dia, Reginaldo. Eu queria oferecer todas as canções do programa hoje, para oferecer a minha esposa Gilvan, que está completando ano hoje, para oferecer ao meu pai Geraldo e a todos da minha família. E ofereço também a Neto, lá em Brasília, que está ali assistindo, viu?
0: Certo.
11: Bom dia, Reginaldo. Minha Maria na Palmeira. Gostaria de oferecer uma canção. A minha comadre Marisete, de passagem. Eu estou aniversariando hoje. Desço muitos anos de vida a ela, muita saúde, muita paz. Eu sou comadre Marina Rapalmeira, comadre Marisete.
12: Bom dia, Reginaldo. Reginaldo, marido regional, passe a canção para mim, telefone de rua, com Manuel Alves, para mim ouvir e curtir e oferecer a uma pessoa que eu admiro muito no cantinho de Picuí. Obrigado, meu amigo. Deus te abençoe e Deus te dê saúde.
0: Pronto, deixa eu dizer que domingo tem Paloma Ares lá no Peixeiro, né? Você não pode perder, ali na BR-137, no sítio do Mendes. Música ao vivo, no Dia dos Pais. Essa vai para Agostinho, taxista, para meu amigo Tarciso e a sua esposa. Eu fico por aqui, amanhã eu atendo esses outros pedidos, tá certo? Não deu tempo, fica a última quando Jesus passar, para todos os aniversariantes e ouvintes do Sertão e Viola. Tchau, tchau.

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0: No Drops do Fala Prefeito, Ranieri destaca o trabalho voltado para a saúde municipal com benefícios e também investimentos voltados à população através de dados. Na educação municipal vai começar os Jogos Escolares 2026. Vamos receber ao vivo aqui no estúdio o diretor do Departamento de Esportes do município de Picuí, Halid Mahomed, para trazer detalhes dessa programação que movimenta a rotina dos estudantes de Picuí. Você pode nos acompanhar agora ao vivo pelas multiplataformas. Estamos no ar. A linha Claro do rádio, junto com você, com imagens, no canal 7 da Uniplay, para você que é assinante da InfoWay. No site aplicativo da Creative TV Brasil, de onde estamos gerando o sinal neste momento. E é claro, no Facebook e Instagram da Prefeitura Municipal de Picuí. Hoje é dia 6 de agosto de 2026. As notícias mais importantes do seu dia começam agora. Está no ar, nas multiplataformas, o Jornal Municipal de hoje.
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0: Agora, 7:02. Olá para você que nos acompanha agora, para você que está com a gente nesse momento, uma ótima manhã. Muito obrigado a você pela companhia, muito obrigado a você que está com a gente a partir de agora na programação da sua emissora de rádio, também nas multiplataformas. Um abraço para você que está nos acompanhando, uma ótima quinta-feira, depois do feriado de meio de semana, para você ouvinte aqui do Jornal do Município e para você espectador também que nos acompanha nesse momento através das multiplataformas. Muito obrigado a você pela companhia, muito obrigado a você pela sintonia. E lembrando a você que as notícias da Prefeitura de Picuí você encontra no site picuí.pb.gov.br e também através das plataformas digitais no Facebook e Instagram, no perfil arroba Prefeitura de Picuí Oficial. É ótimo estar na sua companhia, você que está no trabalho nesse momento, os auxiliares de serviços gerais, nosso abraço especial para vocês nesta manhã, uma ótima quinta-feira para vocês. A você que nos acompanha também, está tomando seu café da manhã nesse momento, um abraço, muito obrigado a sua companhia, bom dia para vocês. Você que já deixou as crianças na escola, no ponto de ônibus, um abraço também para vocês. Está se preparando para mais um dia de trabalho? Que seja abençoado, uma ótima manhã, é um prazer tomar café da manhã junto com você enquanto acompanha as notícias da Prefeitura de Picuí, que por sinal você encontra no site picuí.pb.gov.br e também através das plataformas digitais no Facebook e Instagram, no perfil arroba Prefeitura de Picuí Oficial. Lembrando que amanhã tem Fala Prefeito aqui na programação da sua rádio e também nas multiplataformas, no Instagram e Facebook do Prefeito Ranieri Ferreira, além, é claro, aqui da Creative TV Brasil, no canal 7 da Uniplay. Você é assinante da InfoWay, você tem aí vários canais, dentre eles a Creative TV Brasil no canal 7, a qual está sintonizada também nas unidades de saúde. Você que nos acompanha nesse momento nas unidades de saúde de Picuí, nas salas de espera nesse momento, você que está no Centro de Especialidades Médicas, Centro de Especialidades Odontológicas, também na Central de Marcação, no Centro Administrativo, no CAPS, muito obrigado a vocês pela companhia. Tenham todos uma ótima quinta-feira para vocês. E começamos a nossa parte da agenda municipal com os detalhes dos atendimentos às equipes de saúde da família voltados para hoje.

0: Bom, vamos com os atendimentos para hoje. Você que nos acompanha nesse momento das unidades de saúde. Na equipe 1, atendimento hoje da seguinte forma. Na comunidade de Mato Grosso, o médico da equipe vai atender agora pela manhã com pré-natal, enquanto o enfermeiro e o odontólogo atendem em geral. À tarde, o médico e o enfermeiro atendem em geral e o odontólogo atende os agendados. Na equipe 2, atendimento agora pela manhã. Na verdade, hoje o atendimento na equipe 2 é à tarde. O médico vai estar atendendo geral, a enfermeira vai estar ministrando uma palestra importantíssima sobre o agosto lilás e a odontóloga atende geral. Agora pela manhã não tem atendimento no bairro Limeiro, o pessoal vai estar em reunião, tá bom lá? Já na comunidade Lajedo Grande, atendimento agora pela manhã com a enfermeira, atende geral. E à tarde ela atende os agendados. A médica não atende hoje e o odontólogo também não, na equipe 3. Já na equipe 4, agora pela manhã e à tarde, toda a equipe vai atender geral. Médico, enfermeira e odontóloga, todo mundo vai atender geral. No centro de saúde, agora pela manhã, a médica vai atender com saúde mental, a enfermeira atende com citológico. E à tarde, o atendimento se repete. A odontóloga da equipe está de férias até o dia 17 desse mês de agosto. Já na comunidade da equipe 6, Malhada Vermelha, atendimento agora pela manhã. A médica atende com hiperdia, a enfermeira atende com pré-natal e a odontóloga atende geral. À tarde, a médica atende geral, a enfermeira com pré-natal e a odontóloga atende com o quê, meu Deus? Atende geral também hoje. Em Serra dos Brandões não tem atendimento hoje. O médico está de atestado, adoeceu. A enfermeira está de férias e a odontóloga também está de atestado, pelo menos até amanhã, tá bom? O atestado dela, né? Pelo cronograma de atendimentos, ela volta na próxima terça-feira, a odontóloga da equipe a atender. No bairro Pedro Salustino, agora pela manhã, o médico da equipe atende geral, a enfermeira atende com citológico e a odontóloga atende geral. À tarde, o médico faz visitas, a enfermeira atende com citológico e a odontóloga atende geral. No bairro JK, atendimento agora pela manhã com a médica e a odontóloga atende com pré-natal, enquanto a enfermeira, a médica e a enfermeira atendem com pré-natal, enquanto o odontólogo atende geral e também as gestantes. Pela manhã e à tarde, o atendimento é da mesma forma. Já na comunidade da equipe 10, hoje o atendimento é no bairro São José. Geralmente é no bairro, na comunidade Massapê hoje, mas hoje o atendimento vai ser no bairro São José. E vai ter atendimento apenas com a enfermeira Tainá, geral, pela manhã e à tarde, no bairro São José, na equipe 10, hoje, tá bom? Bom, as salas de vacinação estão distribuídas hoje da seguinte forma. No bairro Pedro Salustino, tem vacinação de rotina e também no centro de saúde, vacinação de rotina. Lembrando que na sala do bairro Limeira, praticamente não vai funcionar esse mês. Só vai funcionar nos dias 10 e 17 para puericultura, mas no geral ela não vai funcionar devido à questão da pessoa responsável pela vacinação estar de férias, tá bom? Esse mês agora de agosto. Mas Picuí tem 3 salas de vacinação. Se não consegue na sala de vacinação do bairro Limeira, está de férias, a pessoa responsável pela vacinação tem no bairro Pedro Salustino também, no bairro aqui no centro. O que vale é você tomar sua vacina, manter seu calendário de vacinação em dias. Já sobre a questão das áreas descentralizadas, esse mês de agosto vai começar no próximo dia 13, ou seja, vai começar semana que vem. Nós vamos trazer detalhes para você aqui no jornal no decorrer da semana, para que você não perca esses prazos que são importantíssimos para você que toma vacina, que gosta de tomar vacina, manter o calendário de vacinação em dias. E essas vacinas estão disponíveis de graça no Sistema Único de Saúde. Bom, na coleta de resíduos sólidos, nessa quinta-feira, tem coleta hoje nos bairros Limeira, Chico de Adalto, São José, Pedro Tomás e Cenecista. Como amanhã não tem a parte de agenda, então a gente antecipa já a questão das rotas de amanhã e de sábado. Amanhã tem coleta de lixo aqui no centro, além dos bairros JK, Monte Santo e Pedro Salustino. No sábado, nos bairros Limeira, Chico de Adalto, Pedro Tomás, Cenecista e aqui no centro a parte da feira, tá bom? Lembrando que as rotas são sempre feitas no horário da manhã, mas como a gente sempre ressalta, é importante para você que está acompanhando o Jornal do Município ficar atento às informações no decorrer do dia. que seriam essas informações do decorrer do dia? Muito simples. Vai lá no Instagram e segue o perfil da Secretaria de Infraestrutura, no arroba Infraestrutura Picuí. Lá você tem informações, digamos que instantâneas, quanto ao que acontece na coleta de resíduos sólidos. Por exemplo, a gente informa aqui no jornal das 7 às 8. Terminou às 8 da manhã, acabou o jornal. Mas porventura pode ser que aconteça de alguma coisa alterar. Máquina é máquina, né? E aí pode haver alguma alteração na rota de resíduos sólidos ou alguma coisa desse tipo, até avisos da Secretaria de Infraestrutura. Então você que está ouvindo agora, a gente acompanhando pelas multiplataformas, pode simplesmente ir lá no arroba Infraestrutura Picuí no Instagram, seguir, e qualquer outra informação eles, de última hora, eles sempre divulgam por lá, tá bom? Tá dado o recado aqui quanto à nossa agenda municipal. Qualquer atendimento, você procure seu agente comunitário de saúde ou então a sua unidade de saúde. Agora, 7h11 para você que acompanha a programação aqui do Jornal do Município. 7 da manhã, 11 minutos. Vamos para um breve intervalo e voltamos daqui a pouquinho com muito mais informações para você. Ainda hoje, no Drops do Fala Prefeito, vamos falar sobre dados, informações que estão beneficiando a população através da participação do prefeito Ranieri Ferreira. Hoje também, ainda no Jornal do Município, vai começar os Jogos Escolares 2026. Movimenta a Secretaria Municipal de Educação e as escolas do Sistema Municipal de Ensino. Lembrando que as notícias oficiais da Prefeitura você encontra no site picuí.pb.gov.br e também através das plataformas digitais no Facebook e Instagram, no perfil arroba Prefeitura de Picuí Oficial. Voltamos dentro de 5 minutos com muito mais informações para você. 7 da manhã, 11 minutos, não perde a hora, o Jornal do Município está no ar.
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3: 16 de agosto, vamos dar início ao Campeonato Municipal de Futebol de Campo. 14 equipes vão participar. 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
4: Agora 7h17. Voltamos com o nosso giro de notícias na manhã de hoje para você que nos acompanha, desejando uma ótima manhã para você que está nos acompanhando, onde quer que esteja nesse momento, desejando a você uma ótima quinta-feira com qualidade, né? Para você que acompanha a gente nesse momento, um abraço para você que está com a gente, onde quer que esteja aqui no Jornal do Município, tá bom? Um abraço para você que está nas redes sociais acompanhando a gente também. Muito obrigado você pela companhia. Obrigado você que está com a gente, onde quer que esteja nesse momento também, acompanhando através das redes sociais e, é claro, através das multiplataformas que estão acompanhando o Jornal do Município na manhã desta quinta-feira. Bom, vamos continuar o nosso giro de informações aqui para você que acompanha. No Drops do Fala Prefeito de hoje, o prefeito Ranieri Ferreira apresenta um balanço das ações e investimentos que estão transformando a vida da população aqui de Picuí. Em destaque, os avanços que mostram os benefícios e os resultados alcançados pela gestão municipal. Além disso, Ranieri também traz dados importantes de outras áreas da administração, como assistência social, reforçando o compromisso da prefeitura com o desenvolvimento do município e a melhoria da qualidade de vida da população. O secretário de Finanças, Márcio Renato, também fala sobre o equilíbrio fiscal do município de Picuí, que tem a maior folha de pessoal das prefeituras da região. Vamos acompanhar agora mais uma prestação de contas da transparência pública, com informações claras sobre o trabalho que acontece aqui no município de Picuí. Porque Picuí, você já sabe, segue em frente agora no Drops do Fala Prefeito.
5: Toda semana eu tenho por obrigação de ir na Secretaria de Saúde, despachar muitos outros assuntos com a nossa secretária Ângela, mas de liberar procedimentos médicos particulares que não existem pelo SUS para as pessoas. Agora, claro que eu preciso atender critérios de vulnerabilidade, critérios sociais, de renda, e eu olho primeiro onde está a pessoa, onde é a localidade, porque a rede municipal, a rede de proteção social formada pela assistência social, educação e saúde, me dão dados de vulnerabilidade. E esses dados também me subsidiam para a gente, para onde precisa direcionar os benefícios. Então não é que eu faço para onde eu quiser, para quem eu quiser. É de acordo com os dados que nós temos em mãos para poder elevar os índices sociais do município. Não tem uma semana que não chegue na mesa de Renato pelo menos 150 a 200 mil reais de procedimentos médicos particulares fora do SUS para pagar, e que a gente precisa fazer escolha. E eu estou aqui com 1 milhão e 100 mil reais a mais do que aquilo que eu teria a obrigação de investir em saúde com recurso da receita corrente líquida, com recurso dos impostos, para além do que a gente recebe de cofinanciamento federal do SUS. É importante a gente enfatizar isso, porque é a escolha que um prefeito faz. Eu estou hoje com o trânsito de Picuí para fazer uma mudança.
6: Exato.
5: Esse trânsito, a mudança também tem que ser com recursos próprios. Então eu preciso, conversei aqui, juntamos a equipe, Renato, Roberto e toda a equipe técnica, e diz: quanto é que a gente vai poder botar para dar uma melhoria no trânsito? Vamos botar 300 mil agora? Porque a gente precisa continuar com esse patamar de atendimento na saúde. Nós compramos 600 tipos de medicamentos para a farmácia central básica e especializada do município de Picuí. São 600 tipos. Que só falta aquilo que demora a chegar por causa das empresas transportadoras. Porque a gente depende de uma lei de licitações que não compramos, e não compramos a quem queremos. Compramos a quem apresenta a melhor proposta de preço, e pode ser de onde for. Vocês lembram que eu disse aqui um dia desse que uma empresa de São Paulo venceu uma licitação para fornecer cimento para a prefeitura de Picuí. Só não foi a empresa porque ela não apresentou documentos hábeis. Mas a gente tem que cumprir com a lei. Então, de 15% que eu sou obrigado da receita, já estamos com quase 19%. Nós vamos subir, nós estamos na metade do ano. E a gente segue fazendo o máximo pelas pessoas. Essa semana nós tivemos uma formação e monitoramento da Política Municipal de Assistência Social. Nós temos 1.068 usuários da assistência, atendidos diariamente em projetos e programas sociais, com 100 trabalhadores, porque esses recursos também levam em conta salários. e Picuí a gente paga 100% da complementação do incentivo financeiro de produtividade aos profissionais de saúde. Nós não pagamos, porque nós temos como pagar de 50% a 100%, nós pagamos 100%. Em todo o recurso que chega de complementação, a gente paga aos profissionais de saúde. A gente tem mais de 100 trabalhadores na assistência social. Esse ano nós já concedemos 708 benefícios de assistência social, aqueles benefícios eventuais de diferentes categorias, de acordo com o grau de vulnerabilidade das famílias, num valor que ultrapassa R$200 mil. De 2025 para cá, já é mais de R$1 milhão que a gente já investiu em assistência social. Nós recebemos um cofinanciamento federal e estadual para fazer assistência. O governo federal hoje está com 41% de todo esse total que a gente gasta, que a gente investe. O estado está com 4,3% e o município está com 54%. Isso é a escolha que um prefeito faz de melhorar a vida das pessoas. É a gente tirar recurso de alguma área que poderia estar sendo feita para investir na qualidade de vida das pessoas, na saúde, na assistência. Eu quero que vocês lembrem que as unidades de saúde semanalmente recebem a presença de um fisioterapeuta, de um educador físico, psicólogo, de um nutricionista, de um psicólogo, duas equipes multiprofissionais que complementam a saúde do município de Picuí. E a gente vai melhorar ainda mais, porque a venda da folha de pagamento à Caixa Econômica agora, os R$600 mil, ela traz diversos benefícios. Primeiro, de estar com o banco público, que tem maior capacidade de atendimento. Segundo, que a gente vai conseguir investir esse recurso, R$100 mil, no IPSEP, no Instituto de Previdência de Servidores. Vocês vão receber, Paulo Lira vai receber lá um aporte para ampliar ainda mais os ativos que a gente vem conseguindo. Por um lado, aumentar a folha de pagamento do IPSEP a cada mês, porque foi da gestão de Olivani para cá que a gente conseguiu, que começaram os aposentados do IPSEP, na verdade, que antes eram aposentados da Previdência Geral, agora é aposentado do IPSEP. A folha cresce a cada ano, já chega a quase 1.300.000, mas nós conseguimos manter o IPSEP crescendo em ativos, aumentando os seus investimentos, garantindo a longevidade, garantindo que os servidores ativos hoje tenham a garantia de aposentadoria. Então a gente tem essas medidas administrativas, tem as escolhas, tem que eleger prioridade, mas sobretudo a gente tem parceiros, a gente tem força para poder continuar investindo cada vez mais. O povo pede união. Desde que eu sou criança, Renato e Roberto, que o povo diz, esses políticos deviam se unir mais para em benefício do povo. E o povo continua pedindo isso, sabe? O povo continua pedindo que as pessoas agreguem a força que cada um tem, agreguem as articulações que cada um tem em nome de benefícios públicos. Porque eu aqui toda semana só estou dizendo, relatando o que nós fazemos. A verdade que existe hoje de uma administração equilibrada, com equilíbrio fiscal, com equilíbrio financeiro. Hoje, o último dia do mês, mas faz 8 dias que eu anunciei o pagamento dos servidores. Dia 31, mas a gente pagou há 8 dias atrás. Nunca esperamos pela cota do FPM do dia 30 para garantir. No dia 20, está lá na continha de pagamento aos servidores o dinheiro separado para pagar dentro do mês trabalhado. Investindo em serviços, escolhendo o que a gente tem que fazer primeiro para poder ter um município equilibrado e governando para todos. Renato.
2: É importante essa fala do prefeito aí sobre o pagamento dos servidores, né? Há 10 anos atrás, vão quebrar a prefeitura, não vão pagar. Paga o 13º,
6: não paga janeiro.
2: E já faz 10 anos que, rigorosamente, nós temos uma prioridade na prefeitura. Prioridade maior é trabalhar para todos, né? A Constituição Federal, no artigo 1º da Constituição Federal, ela é bem clara que o governo é soberano e tem que trabalhar para todos os munícipes. E segunda prioridade é os servidores da prefeitura. Sem os servidores, nós estamos aqui de frente ao nosso secretário, que é servidor efetivo da prefeitura. Ele está secretário, mas é servidor. Os servidores é quem consegue manter a máquina funcionando. Então, os servidores da prefeitura. O prefeito anunciou que nós pagamos esse mês, dia 24. Vamos hoje é 31, amanhã é dia 1º de agosto. E a partir de amanhã, nós incansavelmente já vamos trabalhar para pagar a folha de agosto. Então, os servidores da prefeitura, com os aumentos, com esses benefícios que o prefeito falou, o benefício da saúde, nós pagamos no mês de maio, foi mais de 500 mil reais, que o prefeito destinou o incentivo que o governo federal dá à saúde, 100% foram para os profissionais da saúde. Isso é valorização da saúde, para que essa valorização ela transforme no bem-estar da nossa sociedade. Então, a folha de pagamento de Picuí está quase 4 milhões e meio de reais, né? É um valor alto, é o maior folha da nossa região, apesar de Picuí, por exemplo, Cuité, a cidade é maior, tem mais habitantes, pouco mais é, mas a folha de Picuí, ela é maior da região. Então faz com que o prefeito tenha esse compromisso com os servidores.
6: E também junta a questão dos projetos que acontecem também e tudo mais, né?
2: Não, isso aí é só...
6: É por fora.
2: É por fora.
6: A injeção financeira, então, é maior do que a
2: gente É maior, imagina, muito né? maior. Nós pagamos os servidores da assistência social, por exemplo, dos programas, é separado da folha.
6: Separado da folha. Então, a gente anuncia o que vem pela folha,
2: é mas a folha que de tem pessoal.
6: Injeção no final, quando junta...
2: Os prestadores de serviços...
6: Impressionante.
2: É outra folha. Né?
6: É impressionante
2: isso aí. Então, já acrescentando aí só a questão do Instituto de Previdência, que estamos com mais de 20 milhões de reais em caixa, rendendo. Esse mês rendeu, só de rendimentos, de juros, das aplicações, mais de 200 mil reais, prefeito. Então, mostra que o Instituto está com suas finanças ativas e que... Ontem eu fiz um aporte financeiro lá para o Instituto de quase 1 milhão de reais, né? Entre parcelamentos e patronal, fazendo com que o Instituto ele não tenha queda financeira, ao contrário, ele tenha aporte financeiro maior para que os rendimentos ele sempre acrescente nas finanças do Instituto. Então, os servidores da Prefeitura, os ativos e os inativos, podem ficar tranquilos, que o Instituto, a cada mês, a cada ano, o valor global de recursos disponibilidades, ele é maior do que o ano anterior.
4: Muito bem, são 7h30 para você que está acompanhando o Jornal do Município na manhã de hoje. 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Bom, 7h30, para você que está acompanhando o jornal, vamos agora falar sobre esporte, vamos falar sobre qualidade de vida, sobre incentivo como um todo ao esporte aqui do nosso município, aqui no Jornal do Município. Dessa vez, por quê? Porque vai começar os jogos escolares das escolas que compõem das unidades de ensino aqui de Picuí, né? Do Sistema Municipal de Ensino. O evento vai começar já esses dias e vai mobilizar novamente uma quantidade imensa de estudantes, que a galera gosta de aproveitar, gosta desses momentos. É um dos eventos mais esperados do ano para os estudantes das escolas do Sistema Municipal de Ensino. Para conversar com a gente aqui no estúdio, estou recebendo ao vivo aqui o diretor do Departamento de Esportes, Halid Mahomet, para conversar com a gente sobre esses assuntos preparativos. Bom dia, Halid, bem-vindo.
7: Bom dia, Jean Derrier. Bom dia a todos que nos acompanham pelas rádios e também pela internet. Dizer que é uma satisfação enorme estar voltando aqui ao programa.
4: Bom, Halid, para a gente começar aqui a nossa conversa, eu queria saber justamente isso. Como é que estão os preparativos? Porque quantos dias vai durar, né, esses jogos também, a previsão? E como é que estão os preparativos, né? Além, é claro, das modalidades.
7: Xanderia, os jogos escolares, a gente sempre fala que demanda de um planejamento estratégico muito grande, né? Que abrange vários setores da Secretaria de Educação, Departamento de Esporte, entre outras secretarias, haja vista que é uma ação intersetorial, onde engloba muita gente para que faça os jogos acontecer e bem feito. É, desta forma, os jogos ficou definido para esse mês de agosto, devido ao calendário escolar também. E a gente vai ter início hoje, pela manhã, no estádio Amaury Salles de Mello, a partir das 8 horas, com a modalidade atletismo, né? Onde a gente vai ter um público de mais de 150 atletas participando.
8: Nossa!
7: De todas as escolas da rede municipal de ensino. E falar que o atletismo é um carro-chefe aqui do município, ao qual a gente recentemente teve o atleta lá de Serra dos Brandões, que conseguiu índice nacional. E isso é uma cadeia que já vem dos jogos escolares do município e já passa para o estadual, e já um atleta como esse já chega ao nacional para falar sobre a importância de como os jogos escolares do nosso município é importante para a gente, que a gente possa ver esses talentos, né, surgindo e galgando coisas maiores. Então, desta forma, hoje inicia o atletismo e, devido ao calendário, amanhã à noite, convidar toda a população picuiense para estar presente no ginásio de esporte Felipe Thiago Gomes, onde a gente vai ter a solenidade de abertura oficial do evento GEMPS 2026.
8: Eu imagino. Agora, por que houve essa... Não é que alteração, né? Na verdade, por que existe o atletismo? Porque tem muita gente, Tem muito aluno inscrito no atletismo, é isso?
7: A gente se adaptou ao calendário tipo das Olimpíadas, né? As Olimpíadas têm prova antes da abertura oficial.
8: É, sempre começa
7: e
8: antes, né?
7: Devido ao calendário escolar, a gente também não pode atropelar o calendário escolar, já visto que é muito importante, né? E devido a isso, a gente vai iniciar hoje com o atletismo, antes da abertura oficial. E a abertura oficial amanhã, na sexta-feira, onde todos os atletas estarão presentes para desfilar com o seu estandarte da escola, acender a pira, entre várias outras atrações que vai ter no Ginásio de Esporte Felipe Thiago Gomes.
8: Entendi. Quais são as modalidades? Como é que... Atletismo é uma modalidade só ou tem outras, né? Isso, outras que se encaixam? Desculpa a minha ignorância diante dessa realidade.
7: A gente fala diretamente do atletismo porque, sim, dentro do atletismo ele tem outras provas, né?
8: Então, é isso que eu imaginei.
7: A corrida, por exemplo, ela é 50 e 100 metros, né? Então, sim, tem essas duas faixas etárias de 50 e 100 metros, onde engloba tanto os alunos infantil quanto o juvenil e pré-mirim.
8: Sim.
7: Então, basicamente, são quase 8 provas dentro de uma modalidade. Aí a gente vai também para o lançamento de peso, que também é uma modalidade que vem crescendo bastante aqui na cidade. Tem um lançamento de disco, tem um salto em distância e salto em altura.
8: Caramba, tem tudo isso.
7: Isso tudo dentro do atletismo, né? Que, sim, vai ser as provas que serão realizadas hoje no estádio Amaury Salles de Mello.
8: É, justamente. Tem uma quantidade imensa de estudantes, né, que participam. O Picuí tem um forte, né, de atletismo muito grande, né? Nos últimos anos para cá, principalmente, né?
7: Isso, a gente vale destacar também os atletas lá de Serra dos Brandões, né?
8: Da escola. Que tem um destaque grande mesmo.
7: Isso, viu? João Belo Alves, que, por sinal, o ano passado conseguiram várias medalhas de primeiro colocado, segundo colocado, lá em João Pessoa, né? Em várias provas, tanto do sub-20 quanto do adulto, da modalidade de atletismo.
8: Entendi. Vamos lá, no caso, quais outras modalidades a gente vai ter nesses próximos dias aqui? Isso vai aumentar tanto a rede municipal que só Jesus, né?
7: Ao todo, Jander, são 9 modalidades esportivas, iniciando o atletismo. Vamos ter do dia 10 ao dia 14, que a maior demanda é o futsal, né?
8: Futsal é sempre incrível.
7: É a maior demanda em termo total de alunos, por conta que as equipes englobam mais de 10 alunos em cada equipe, né?
8: Uhum.
7: Aí vamos ter também a baleada, né? Que é uma modalidade também que sempre é bem recebida nos jogos, pela turma menor principalmente. E baleada, o futsal, vamos ter o xadrez, que vem numa crescente grande, e é muito importante a questão do xadrez. Temos atleta da Severino Ramos, né, que está sendo destaque estadual já na modalidade xadrez.
8: Sim.
7: Vamos ter também uma modalidade nova, a qual eu mando um abraço agora para o professor Davidson e abraçar todos os professores da rede municipal, que é o taekwondo. Que é sempre...
8: Ah, vai ter também?
7: Isso, pela primeira vez nos Jogos Escolares aqui do município, a gente vai ter a modalidade de taekwondo, que vem crescente também, haja visto que o professor Davis vem desenvolvendo, junto o judô, né?
8: Essa é de onde ele? De qual escola?
7: Davidson é da Ana Maria Gomes.
8: Da Ana Maria.
7: Isso, Ana Maria Gomes. Aí vamos ter judô e taekwondo, que é modalidade de luta. E vamos ter também o vôlei de praia também, que é uma modalidade muito solicitada pelos estudantes.
8: É muito bom vôlei de areia. E, aqui a gente faz vôlei de areia, né?
7: É, vôlei de areia. Vôlei de areia. E tem alunos aqui que... É, após jogos escolares sempre está disputando paraibano, né? De vôlei de areia.
8: Então, a gente poderia lançar vôlei de rio, né? Porque a gente não tem praia, mas...
7: É, antigamente tinha a tradição no Rio Picuí, né?
8: No Rio Picuí,
7: né?
8: Exatamente.
7: Do vôlei, era uma tradição muito grande, onde surgiu vários atletas também.
8: Exatamente. Aí vôlei...
7: Vôlei, vamos ter... É, fechando o calendário completo, o cronograma, é no sábado vôlei, né?
8: Ah,
7: de segunda a sexta, do dia 10 ao dia 14, vai ser o futsal, baleado e xadrez. Aí na sexta-feira vai ser judô e o taekwondo.
8: Sim.
7: E o vôlei para fechar o último dia, né? Que é no dia 15, onde esse ano a gente vai fazer os jogos praticamente em 10 dias, né? Devido a gente ter feito um planejamento estratégico também, por conta que o ano passado a gente teve os jogos em 15 dias, só que como ficou um pouco longo por conta do calendário escolar,
8: sim,
7: a gente fez seletivas antes, já tivemos seletivas dentro das escolas, justamente para aqueles alunos que não participou das outras vezes pudessem participar das seletivas, e das seletivas sair as melhores equipes de cada escola para o evento principal.
8: Ah, entendi. Interessante, né? Então, para os pais entenderem, essas seletivas é o quê? São disputas.
7: Isso,
8: uma espécie de disputas anteriores.
7: É uma disputa interna da escola. Né? Onde
8: a própria escola que faz.
7: É, entre a escola e saem os vencedores, que justamente tem, um exemplo, modalidade que sai duas equipes, tem modalidade que sai três a quatro alunos, e varia de acordo com a modalidade.
8: Ah, interessante. Ó, gente, amanhã acontece que horas? Geralmente 7 horas, né?
7: 7 horas da noite.
8: 7 horas no ginásio que acontece a abertura, mas as disputas já iniciam hoje lá no ginásio, no estádio. Daqui a pouquinho, né? 8 horas da manhã.
7: Isso.
8: O menino já deve estar tudo enfervilhado lá no estádio, que é impressionante como movimenta, né, as escolas, Khalid. É uma coisa assim que... É bom ver a galera incentivada com o esporte, né?
7: Isso, a gente sempre frisa que os jogos escolares não desmerecendo o calendário letivo.
8: Não, de forma nenhuma.
7: Os jogos escolares é o evento mais esperado do ano das escolas pelos alunos. Por quê? Porque é um evento que é rápido, é uma vez por ano, é rápido. Mas que eles vêm desde o início do ano trabalhando aquela parte da educação física com seus professores e já vai criando aquela expectativa de quê? Da competição. Então, a competição é os jogos escolares. Aí por isso que cria aquela expectativa e os alunos ficam muito ansiosos. É tanto que ontem eu estava passando ali próximo ao estádio Amaury Salles de Melo e do lado tem uma capela que tem uma praça.
8: Sei, sei.
7: E até quando eu... passei e observei, dava pra ver o entusiasmo de várias meninas treinando baleado.
8: Rapaz, tá vendo?
7: Dividido com chinelinho, né?
8: O chinelinho a quadra, é básico.
7: E eu achei interessante porque ali já é um incentivo para que eles também saiam do celular, que não fique só nesse mundo digital e pratique educação física e atividades físicas.
8: Exatamente, eu fui vice-campeão de baleado na época. Na época era couro de dinossauro que a gente usava para fazer as bolinhas. Mas justamente isso é muito bom, incentivar o esporte como um todo. É um incentivo indireto, né? E a questão de despertar talentos também, né, Khalid? Não
7: isso,
8: se sabe.
7: Isso mesmo, André. E dizer que o prefeito Raniero, o vice-prefeito Patrício, sempre estão ali prontos para fazer esse investimento, que é um investimento importante para os jogos escolares. E tanto o Guia, Lucena, Leica, a turma da Secretaria de educação, entre outras secretarias, como eu falei, que é uma ação intersetorial, veste a camisa para que os jogos possam sair bem feito e entregar um evento bacana para os estudantes da rede municipal.
8: Muito bem. E a você, pai e mãe de aluno ou responsável, aproveite para prestigiar, né? Os eventos são abertos, né, Khalid? Lá no estádio, lá no ali no, quais são as locações? Você no estádio, ali no ginásio, no Filipão e onde mais?
7: Isso, Janderri, convidar todos os pais, né? Dizer que está em aberto o convite para que todos possam participar e ao mesmo tempo torcer pelos seus filhos, né? A gente vamos ter no estádio o atletismo, vamos ter o futsal e o baleado no ginásio de esporte Felipe Teá Gomes e no ginásio do Pedro Salustino.
8: Ah, vamos
7: então ver. É dois ginásios simultâneos, né? Durante a semana do dia 10 ao dia 14, para que possa ter essas modalidades, haja visto que é muitos alunos e muitas equipes. E a gente vai ter o taekwondo e o judô no ginásio do VG Vôlei, aqui no JK. Sim. E vamos ter a modalidade vôlei de areia lá na Arena Preazão, do nosso amigo Arquides, a quem a gente manda um abraço, que sempre está à disposição ali para nos apoiar.
8: Exatamente. Tem uma galera aí, um menino alto, rapaz, um menino de 14, 15, 16 anos, parece um esse cara, um marmanjo de quase 2 metros de altura, impressionante. Um menino grande hoje em dia, viu? É, eu gosto de ver o vôlei de areia, que eu jogava muito quando eu era novo, né? Hoje em dia eu só faço correr e olha lá.
7: É, e a geração do vôlei, o bom é que abrange os mais altos e os menores também.
8: Exatamente.
7: Porque tem aqueles atletas de defesa, né? Que é de menor estatura, mas que sempre
8: tem sua importância, meu amigo.
7: Participando.
8: Exatamente, é muito bom. Então, todo mundo é convidado a participar, torcer, brincar, vibrar junto com os alunos nesse período agora do ano, que é um período importantíssimo para as escolas do Sistema Municipal de Ensino. Halid, deixa eu aproveitar a sua presença aqui, porque o Departamento de Esportes, a Prefeitura investiu para fazer o Campeonato Municipal, é isso?
7: Isso, Campeonato Municipal de Futebol.
8: Teve reunião e tudo esses dias?
7: No último sábado a gente teve o arbitral técnico com todos os dirigentes, o prefeito Ranieri esteve presente, o vice-prefeito.

0: torneio início é um motivo de celebração para que todos se encontrem naquele dia, né? E todos participem desse torneio início, onde terá campeão também, que receberá troféu do torneio início. E a competição, o torneio início será no dia 16 de janeiro. O início
1: de 16 agora de agosto. Agosto,
0: é. De domingo agora que vem, o próximo. E a competição principal inicia no dia 29, né? Dia 29 agora de agosto, prorrogando até ali o meado de outubro. Então vamos ter praticamente 2 meses de competição, um campeonato municipal que vai ter mais de 400 atletas participando aqui no município de Picuí, onde agregou 12 equipes aqui do município. E um fato importante que em 2026 a gente traz para o calendário esportivo da nossa cidade.
1: Ah, então vai ser maravilhoso, realmente, incentivo a galera que já tem um histórico aí, né?
0: E falar desse movimento esportivo que a gente tá durante esses meses do segundo semestre, destacar também o mês da juventude, né?
1: É o Agosto da Juventude.
0: E o Agosto da Juventude vem com uma vasta programação esportiva também, a qual a gente vai destacar aqui a segunda Copa da Juventude, que já inicia na próxima semana no ginásio Felipe Teá Gomes. E lembrar o torcedor, a quem é amante do esporte, que a partir da semana que vem, dia 10 a dia 14, vai ter programação de manhã, à tarde e à noite no ginásio Felipe Teá Gomes. Então tem uma pedida do dia todo, né? A quem gosta de participar e prestigiar o esporte e população de Picuí, esteja convidados, porque durante o dia vai ser os jogos escolares até a tarde e à noite vai ser a segunda Copa da Juventude de Futsal 2026.
1: Vai ser movimentado, viu, meu amigo? O departamento vai estar a todo vapor, né? Com a equipe lá, com tudo.
0: Isso.
1: Pra organizar tudo isso, né?
0: Isso, a gente tá aí no planejamento, já vem de vários dias, né? E graças a Deus tudo transcorrendo da melhor forma possível. E dizer que, como eu frisei aqui, o prefeito Ranieri e o vice-prefeito Patrício sempre estão ali em reuniões conosco para ver o que a gente precisa evoluir e melhorar dentro de cada modalidade, e falar do investimento que vem sendo feito no esporte de Picuí, né? No primeiro semestre tivemos vários eventos esportivos, um investimento de mais de 130 mil reais a gente fez no esporte aqui do município, e agora no segundo semestre também com uma vasta programação.
1: Muito bem, então tá dado o recado aqui para você que acompanha a gente, jogos escolares também, o Campeonato Municipal. O Campeonato Municipal vai demorar quanto tempo, hein? Tem ideia mais ou menos?
0: Dois meses.
1: Período? 2 meses.
0: De agosto até outubro.
1: Caramba, o municipal. É longo, viu, então?
0: Isso.
1: Tem as inscrições, as equipes já podem se inscrever, como é que...
0: Já a gente abriu o período de inscrições, sim, que foi até a data do congresso técnico, né?
1: Sim, sim.
0: E agora essa equipe está na parte de inscrição de atletas, né?
1: Ah, entendi.
0: Inscrição de atletas que finaliza até o dia 15, onde a equipe tem o prazo para entrega das fichas de inscrições de atletas, e no dia 16 a gente dá o pontapé inicial com o torneio início.
1: Ah, entendi. A questão... Tem quantas equipes aí já?
0: 12 equipes participantes.
1: 12?
0: 12.
1: 12, é muito bom. Agora, isso é todo município, né?
0: Porque isso.
1: Tem as equipes dos bairros, né? Eu acho o máximo isso.
0: É, a gente tem as equipes dos bairros, e falar que esse ano tem a participação do Serrano de Serra dos Brandões, né? Tem a equipe do Flamengo ali do distrito de Santa Luzia. Então, abrange as comunidades rurais, os distritos e também os bairros da cidade.
1: Muito bem, vamos ver. E a rivalidade, gente, da galera... Podem. Rivalidade saudável, né? Para das torcidas. Leve suas torcidas, eu quero só ver. Isso é uma alegria só. Movimenta a cidade.
0: Os bastidores começam a ferver já na contratação dos atletas, né? Pelas equipes.
1: Já começa.
0: E até tem um grupo aqui de esportistas no WhatsApp que um dos atletas colocou uma mensagem, disse: o movimento no estádio hoje, na pista, estava diferente.
1: Estava
0: lotada a pista. Então, aqueles atletas, né, que vão participar da competição, quando é lançado o municipal, já começa a questão do treinamento físico, entre outras atividades, para que chegue pronto na competição.
1: Rapaz, tá vendo como é? O negócio é sério, viu, com a galera aí do Campeonato Municipal, que vai iniciar já no dia 16, né? Dia 16. E domingo agora 8, viu? Vai ser eu acho interessante, Halid, porque isso movimenta. O pessoal. Tem muita gente que não é chegado a esporte, mas pra galera que gosta de esporte, isso movimenta tanto a cidade, num final de semana, principalmente. Porque a galera sai dali do estádio, aí vão se confraternizar, né? A equipe que ganhou, a

0: equipe que perdeu, vai ajustar. Aí a mesa de reunião é ali nos espetinhos, ali em Dudu, né? No Matuto, aquilo ali se torna um centro esportivo de esporte e entretenimento, né?
1: Isso.
0: Eu acho interessante demais isso. Movimenta demais a cidade, você tá por fora.
1: É como se diz, acaba os jogos, mas continua o debate o fora debate, das quatro linhas.
0: Exatamente.
1: Né?
0: É como é que chama? O terceiro tempo. É, lá.
1: Aí acontece o debate, isso também é muito importante e... Agora com a modernidade, né? Além do pós-jogo, ainda tem os grupos de WhatsApp também, que movimenta bastante.
0: E aí é o momento da resenha e tudo mais. Você que acha que o investimento no esporte não é muita coisa, vai por fora. Isso aí movimenta muito. A galera dos espetinhos acha bom. Quem tem comércio ali nos arredores do estádio ali, né? Que aí a lei é quem? É Dudu, são os espetinhos todos, isso, né? A praça de alimentação lá.
1: Os bares.
0: Né? Os bares, tem o Matuto, tem Chico também. É. Ali todo mundo acaba aproveitando bacana. Que vai uma galera para um lado, outro para o outro e fica resenhando e tudo mais. Movimenta muito a economia aqui em Picuí, né? Fora a galera que vai lá para o estádio vender uma água, vender alguma coisa, né? Os ambulantes também, que aproveitam essa oportunidade.
1: Movimenta bastante. Picolé, o Dindim, né? Sempre
0: muito. É quente, tá quente aqui ultimamente, de dia, então aquela coisa. Então vai começar também o Campeonato Municipal de futebol de campo e aguarde que vai ser bom demais. O estádio tá todo em ordem, né? A grama ali, o gramado ali tá, o implante que fizeram no gramado até hoje deu certo.
1: O gramado tá em bom estado, né? E sim, falar aqui também, né? Deixando aqui, já que a gente tá nesse movimento englobando todas essas modalidades, da Copa Valmir Araújo, que também tem total apoio da Prefeitura Municipal de Picuí e Departamento de Esporte, que no próximo dia 23 de agosto será a final aqui em Picuí da nona edição. As semifinais serão no próximo final de semana e no dia 23 de agosto convidar toda a região de Seridó e Curimataú para estar em Picuí na final da nona Copa Valmir Araújo de futebol de campo.
0: Vixe, é outro movimento grande, viu? Que isso aí já é regional, né?
1: Isso, regional. É a Libertadores, como se diz, do futebol amador, né?
0: Ah,
1: tem as competições, o municipal, que é tipo nacional, e tem a Libertadores, que é a competição regional, que abrange todos os municípios.
0: Quem é que vai estar na final?
1: As semifinais, no próximo domingo, terão aqui em Picuí a equipe do União de Cuité contra a seleção de Cubati. E lá em Cuité, que é campo neutro, né? As equipes jogam em campo neutro. Vai ser a seleção de Picuí contra o Estrela Vermelha de Frei Martinho. Dois grandes jogos nessas semifinais, aonde sairão dessas semifinais os dois finalistas para o dia 23 estar aqui na cidade de Picuí.
0: Muito bem. Então, aguarda aí o calendário esportivo de Picuí nesse mês de agosto. Promete, promete muito. Começando agora em agosto, finalizando em outubro. Promete muita coisa e você, é claro, nosso convidado especial a participar, né? De tudo mais, de toda essa movimentação esportiva aqui no município. Ali, tem alguma informação que queira acrescentar aqui na nossa conversa? Fica à vontade.
1: Não, só dizer que agora nesse mês da juventude vai ter vários eventos, né? Em agosto o Departamento de Esporte está aí sempre em parceria com o Departamento de Juventude e Joquinha vai vir aqui posteriormente para dar mais informações acerca desses eventos da juventude, também movimentará bastante esse agosto da juventude.
0: Muito bem, obrigado, Halid, até a próxima.
1: Eu quem agradeço o espaço, Jander, e irei vir mais vezes aqui para passar os resultados, né, das competições.
0: Queremos saber todos os detalhes, valeu, obrigado. Agora são 7h53. E por falar em agosto da juventude, para você que está acompanhando, no Instagram da Prefeitura de Picuí tem toda a programação. Vai acontecer dos dias 10 a 14 de agosto, a semana completa de atividades. Halid já destacou aqui a segunda Copa da Juventude de Futsal, que vai acontecer no Ginásio de Esportes. As inscrições estão valendo já, tá bom? As vagas são limitadas. A partir das 18 horas, as inscrições são 2 quilos de alimentos e podem participar jovens de 15 a 29 anos. A premiação é de R$100 para o campeão e troféu para o vice-campeão, tá bom? Além, é claro, de toda a programação disponível lá no Instagram da Prefeitura de Picuí, com todos os detalhes para você que está acompanhando o Jornal do Município. Só procurar detalhes lá das inscrições. Também você pode entrar em contato através do perfil Picuí Juventude. Picuí Juventude, tudo junto, que tem aí toda a questão da programação também da semana de agosto, do Agosto da Juventude. Na verdade, de 10 a 23 agora de agosto, o tema desse ano é tempo de se conectar, aprender, criar e transformar. Aí, baseado nessa última notícia aqui do Jornal do Município, justamente sobre isso. Acontece no próximo dia 10 a abertura oficial e entrega do Prêmio Estadual Neto Borges no Auditório Municipal. Também acontece essa abertura da segunda Copa da Juventude no Ginásio Municipal a partir das 18 horas. No dia de 10 a 14, né? A segunda Copa da Juventude. No dia 11, dia do estudante, tem programação lá na Escola Tertuliano Pereira a partir das 8 horas da manhã. No dia 12, tem audiência pública da Juventude na Assembleia Legislativa da Paraíba às 9 horas da manhã. No dia 13 de agosto tem a oficina Como Entrar na Universidade e Sobreviver Nela, Desafios e Oportunidades. Vai ser na ECIT Professor Lordão às 8 horas da manhã. No dia 14 tem Ciranda de Serviços no Centro Administrativo da Prefeitura Municipal do Picuí das 8 ao meio-dia. No dia 15 vai acontecer a Trilha da Juventude com vagas que estão limitadas, tá bom? Às 7 horas da manhã. No dia 17 tem primeiro bolão de dominó no Centro Social Vida Ativa a partir das 18 horas, a categoria individual. Premiação vai ser de primeiro ao quarto colocado e as inscrições custam R$20. No dia 18 vai acontecer o seminário de liderança no Auditório Municipal, o público-alvo voltado para líderes de turmas e também jovens protagonistas da rede de ensino. Também no dia 18 vai acontecer o seminário de liderança a 1 hora da tarde no Centro Integrado de Políticas Sociais, professora Francinete Cunha, voltado para os usuários dos programas e serviços de assistência social. Também no dia 18, às 18 horas, vai acontecer o Start Jovem, do sonho ao primeiro negócio, no Auditório Municipal. A programação segue também no dia 19 com o encontro territorial da Rede Estadual Raízes da Juventude no Auditório do IFBB Campus Picuí às 8 horas da manhã. No mesmo dia 19 vai acontecer a oficina Como Entrar na Universidade e Sobreviver Nela, voltado para os alunos da Escola Estadual Felipe Tiago Gomes às 8 horas da manhã. Também no dia 19 acontece a oficina básica de edição de vídeo para celular no Auditório Municipal a partir das 18 horas. E aí nos dias 21 a 23 vai acontecer o PGX, Picuí Games Experience, lá no ginásio do bairro Pedro Salustino, das 7 da manhã às 5 da tarde. A programação completa do PGX está disponível no Instagram, no arroba Picuí PGX, PGX, tá bom? E aí vai ser a semana. A gente vai trazer detalhes no decorrer dos próximos dias aqui no Jornal do Município sobre a Semana da Juventude 2026 aqui no município de Picuí, para você que está acompanhando a nossa programação. Agora 7h57. Bem, assim chegamos ao final de mais um Jornal do Município. Na edição de hoje, as notícias que você ouviu aqui estão disponíveis no site picuí.pb.gov.br e também nas redes sociais da Prefeitura, com atualização constante no perfil arroba Prefeitura de Picuí Oficial. Amanhã é dia de Fala Prefeito, nesse mesmo horário, nas mesmas plataformas, rádio, internet e TV. Lembrando, com todo o conteúdo para você aqui que acompanha a nossa programação. Fica agora com a programação da sua emissora de rádio, também do canal 7 da Uniplay. Tem reprise do Jornal do Município às 10 horas da manhã, aqui na programação da Criativo TV Brasil, no canal 7 da Uniplay, para você que é assinante da InfoE no streaming. E, é claro, Jornal do Município com a apresentação e produção de Edir Macedo. Uma excelente quinta-feira de TBT. A todos um forte abraço. Boa quinta-feira e a gente se encontra amanhã. Tchau, pessoal.
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Bom dia, irmãos! Quinta-feira, 6 de agosto. Numa nuvem luminosa, apareceu o Espírito Santo e a voz do Pai se fez ouvir. Este é o meu Filho muito amado, no qual eu coloquei todo o meu amor. Escutai-o. Mateus, capítulo 17, versículo 5. Amado povo de Deus, a nossa mãe católica hoje está celebrando a transfiguração do Senhor. É festa. Desde o século V no Oriente e depois no século X em Roma, celebra-se a festa da transfiguração do Senhor. Transfiguração do Senhor ali diante dos apóstolos Pedro, Tiago e João. Jesus fez resplandecer sua glória futura e a nossa glória de filhos adotivos. Ó Deus, na gloriosa transfiguração de vosso Filho unigênito, confirmaste os mistérios da fé pelo testemunho de Moisés e Elias e mostrastes de modo admirável a plenitude da nossa adoção de filhos. Concedei a nós, vossos servos e servas, que ouvindo a voz do vosso próprio Filho amado, mereçamos ter parte em sua herança. Amado povo de Deus, cristãos meus ouvintes, o Evangelho é o de Mateus, capítulo 17, versículos do 1º ao 9.

Naquele tempo, Jesus tomou consigo Pedro, Tiago e João, seu irmão, e os levou a um lugar à parte, sobre uma alta montanha, e foi transfigurado diante deles. O seu rosto brilhou como o sol, e as suas roupas ficaram brancas como a luz. Nisso apareceram-lhes Moisés e Elias, conversando com Jesus. Então Pedro tomou a palavra e disse: Senhor, é bom ficarmos aqui. Se queres, vou fazer aqui três tendas, uma para ti, outra para Moisés e outra para Elias. Pedro ainda estava falando quando uma nuvem luminosa os cobriu com sua sombra. E da nuvem uma voz dizia: Este é o meu filho amado, no qual eu pus todo o meu agrado. Escutai-o. Quando ouviram isso, os discípulos ficaram muito assustados e caíram com o rosto em terra. Jesus se aproximou, tocou neles e disse: Levantai-vos e não tenhais medo. Os discípulos ergueram os olhos e não viram mais ninguém, a não ser somente Jesus. Quando desciam da montanha, Jesus ordenou-lhes: Não conteis a ninguém esta visão até que o Filho do Homem tenha ressuscitado dos mortos.

querido povo de Deus, refletindo sobre esta palavra, 6 dias antes de sua transfiguração, Jesus Cristo preveniu seus discípulos que precisava ir a Jerusalém e sofrer muito da parte dos anciãos, dos príncipes, dos sacerdotes e dos escribas, que seria morto e ressuscitaria ao terceiro dia. São Pedro, então, este discípulo de Jesus, interpelou e protestou naquele momento, tentando dissuadi-lo de ir a Jerusalém para se deixar prender e sofrer até ser morto. Mas nosso Senhor Jesus Cristo lhe respondeu que seus pensamentos não eram de Deus. Estava falando isso para Pedro, mas sim, eram pensamentos humanos. No dia, nosso Salvador levou São Pedro, São Tiago e São João ao Tabor e lá se transfigurou diante deles. E como nós vimos no Santo Evangelho, diz que daquela nuvem que se formou, veio a voz do Pai que dizia assim, como está aí no versículo 1 ao 5: eis o meu Filho muito amado, em quem pus toda a minha afeição ouvi-lo. E quando Jesus desceu do monte, ele disse aos discípulos, levantai-vos e não temais. E ainda preveniu que eles não contassem nada daquilo a ninguém. Pois bem, meus irmãos, com estas palavras, nós podemos refletir exatamente sobre também a nossa ressurreição. Porque a transfiguração, como eu falava há pouco instante, é mostrando o que iria acontecer com Jesus quando ressuscitasse. E que a ressurreição de Jesus também é a nossa ressurreição. Então, vamos pensar nisso e pedir a Deus que nos dê essa consciência da vida eterna, daquele encontro definitivo com Jesus.

Deus eterno, que com bondade paterna não deixai de atender às nossas necessidades. Derramai a abundância da vossa bênção sobre todas as famílias e residências, e santificai os seus moradores com o dom da vossa graça, para que, cumprindo os vossos mandamentos, desincumbindo-se dos encargos do tempo presente, chegue um dia a mansão celeste, para todos preparada, por Cristo nosso Senhor. Amém.

Hoje eu quero cumprimentar dois sacerdotes, aniversário de ordenação sacerdotal. Padre Irenaldo Lima Silva, da paróquia de São José, em Camalaú, e o padre Rogério Epifânio Roque, da paróquia de Nossa Senhora do Perpétuo Socorro, na Catingueira. Também quero lembrar que às 19 horas de hoje, com a graça de Deus, estarei dando posse canônica ao padre Luciano Guedes, na paróquia de Nossa Senhora do Bom Conselho. Depois de 12 anos em nossa catedral, nós estamos transferindo o nosso vigário-geral para prestar o seu serviço ali na paróquia de Bom Conselho, na cidade de Esperança. Todos estão convidados para a sua posse. Por hoje é só, fiquem com Deus e até amanhã com mais um Bom Dia, irmãos.

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Bom dia. Hoje Deus lhe concede mais um amanhecer. É um presente que traz consigo novas oportunidades, novos aprendizados e a chance de escrever uma história diferente. Não importa como foi o dia de ontem, se houve dificuldades, transforme-as em aprendizado. Se houve vitórias, agradeça. E se ainda existem sonhos para realizar, continue acreditando, porque cada novo dia é uma oportunidade para recomeçar. Enfrente o dia de hoje com coragem, com esperança e um coração cheio de gratidão. Um sorriso, uma palavra de incentivo ou um gesto de bondade podem mudar o dia de alguém. E não permita que a preocupação roube a alegria de viver. Faça a sua parte, confie em Deus, siga em frente. Muitas vezes as maiores bênçãos chegam quando perseveramos, mesmo sem enxergar o resultado imediato. Que a paz habite o seu coração, que a saúde acompanhe a sua caminhada e que Deus ilumine cada decisão tomada nesse dia. E você tenha uma quinta-feira abençoada, um dia produtivo e a certeza de que com fé, determinação e esperança, tudo pode se renovar. E olha, não esqueça que tudo nesta vida passa. Nesta vida, nada é para sempre.

0: dia para todo mundo. Que bom, que alegria. Estamos chegando na programação da Celestia FM. Esperamos encontrar você com saúde. Esperamos encontrar você com muita disposição, com interesse de viver mais um dia, de aproveitar esse dia, de aproveitar esta quinta-feira. Onde você estiver, está em casa aí, já está no trabalho, já está na nossa audiência. Muito obrigado, hein? O programa está começando agora e você acompanha aqui ao longo dessa quinta-feira notícia, acompanha, né, a sua música. E você pode participar aqui com a gente. Nosso zap é o 99127881. Você pode mandar aqui pra gente a sua mensagem e participar do programa de hoje. Tá tudo certo? Estamos juntos na programação da CNCIS FM. Bom dia para todo mundo. 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
2: É você na Senecista FM, é o Ligados e Conectados nessa manhã. Um abraço especial para todas as donas de casa que estão ligadas na programação da Senecista FM. Muito obrigado à dona de casa que logo cedo, né, já começa a cuidar da casa, preparar o café, organizar a família, enfrentar a rotina com dedicação e com carinho. Recebam todas, é o nosso reconhecimento, o nosso muito obrigado a vocês que dão preferência aqui a Senecista FM. Que Deus abençoe cada lar, que Deus renove aí as forças de todas as donas de casa. Um dia de muita paz, de muita saúde. E continue na nossa companhia, porque aqui tem boa música, tem informação, tem prestação de serviço, tem muito carinho para você. Um abraço a todas as donas de casa de Picuí, da região aqui do Seridó e Curimataú, a todos os ouvintes da Senecista FM. É você que nos faz companhia todos os dias. É amanhã da Senecista FM.

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1: Força do El Niño pode fazer com que mais de 49 milhões de pessoas sofram de insegurança alimentar. E isso deve ocorrer até o final do ano que vem. É o que alerta o Programa Mundial de Alimentos da Organização das Nações Unidas. Um relatório da agência da ONU revela que há 81% de chance de ocorrer um fenômeno climático muito forte, com temperaturas da superfície do mar que podem atingir os níveis mais altos desde 1950. O El Niño altera os padrões climáticos no mundo inteiro. O documento analisou 45 países considerados vulneráveis aos efeitos do fenômeno. A estimativa é que o número de pessoas sem acesso regular e suficiente a alimentos aumente em 49 milhões e chegue ao total de 274 milhões de cidadãos. A alta é de 22% em comparação à população que já enfrenta a insegurança alimentar em nível de crise. América Central e África Austral, que fica no sul do continente africano e abrange países como África do Sul e Namíbia, por exemplo, tendem a ser as regiões mais afetadas. Da Rádio 2, Fabiola Altran.
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2: Jair Gomes, o amigão da família.
3: Bom dia para você que está chegando agora na programação Rádio Cinecista FM. Está na hora de você parar um pouquinho, de você dar uma pausa em suas atividades por alguns instantes. Vamos falar com Deus. Vamos orar, pedir a Ele proteção. Você que está enfrentando problemas de saúde, você que está enfrentando problemas no relacionamento, você que está enfrentando desafios na família, preocupações financeiras ou qualquer outra situação que esteja trazendo aflição ao seu coração, não perca a esperança. Converse com Deus, apresente a Ele suas angústias, seus medos, suas necessidades, porque a oração é um momento de encontro com o Pai, de fortalecimento da fé, de renovação das forças para seguir em frente.

0: fé. A fé é uma força poderosa que nos aproxima de Deus e nos ajuda a enfrentar os desafios da vida. Quando pedimos com fé, não estamos apenas pronunciando palavras, estamos colocando nossa confiança nas mãos daquele que tudo pode. Nem sempre a resposta chega no momento que desejamos, mas Deus conhece o tempo certo para todas as coisas. Muitas vezes aquilo que parecia impossível acontece de forma surpreendente, porque a fé nos mantém firmes, perseverantes, esperançosos. Quando oramos com sinceridade, acreditando no amor, na misericórdia de Deus, encontramos forças para continuar caminhando, mesmo diante das dificuldades. A fé não elimina os problemas, mas nos dá coragem para vencê-los. Por isso, nunca deixe de acreditar. Apresente a Deus seus sonhos, suas necessidades, sua saúde, sua família, seus projetos. Confie que Ele está ouvindo cada oração e trabalhando em seu favor. Peça com fé, espere com paciência e agradeça com gratidão. Deus continua realizando maravilhas na vida daqueles que confiam em seu poder e em seu amor. Que a sua fé seja renovada hoje, que as bênçãos de Deus alcancem você e sua família. E em meio à correria do dia a dia, é importante lembrar que a oração pode ser feita em qualquer momento e em qualquer lugar. Não precisamos esperar uma ocasião especial para falar com Deus. Podemos orar ao acordar, durante o trabalho, em casa, na estrada ou antes de dormir. Porque a oração é um diálogo sincero com o Senhor. É o momento em que apresentamos nossas alegrias, preocupações, sonhos, necessidades. Quando oramos com fé, encontramos a força para enfrentar as dificuldades, coragem para seguir adiante, esperança para vencer os desafios. Se você está enfrentando problemas de saúde, dificuldades financeiras, desemprego ou qualquer outra luta, não desanime. Coloque sua vida nas mãos de Deus e confie em seu amor, em sua misericórdia. Que nesse dia a paz de Deus invada o seu coração. Fortaleça a sua fé, ilumine os seus caminhos. E lembre-se, Deus sempre ouve a oração feita com sinceridade. Que o Senhor abençoe você e toda a sua família. Senhor Deus, Pai de amor e misericórdia, nesse momento elevamos a Ti nossas preces por todos aqueles que enfrentam enfermidades, dificuldades, aflições. Olha com bondade para os enfermos. Derrama Teu poder de cura sobre cada pessoa que sofre de um leito no hospital, em sua casa, em qualquer lugar. Renova as forças dos que estão cansados. Alivia as dores. Fortalece a fé e concede saúde, paz, esperança aos nossos corações. Pedimos também por aqueles que estão desempregados, preocupados com o sustento de suas famílias. Abre portas e trabalho, cria oportunidades, concede sabedoria e coragem para que encontrem caminhos de dignidade e prosperidade. Abençoa, Senhor, todos os que passam por problemas de saúde, por problemas emocionais, familiares ou financeiros, que encontrem em Ti o amparo necessário para superar cada dificuldade. Onde houver tristeza, leva consolo. Onde houver medo, leva confiança. Onde houver desânimo, leva renovação. Protege, Senhor, nossas famílias, nossos amigos, todos aqueles que necessitam da Tua intervenção. Que a Tua luz ilumine os caminhos, fortaleça a esperança e faça florescer a certeza de que nunca estamos sozinhos. Entregamos nossas vidas em Tuas mãos e confiamos em Teu infinito amor. Em nome de Jesus. Amém. A vida nos apresenta desafios, momentos de alegria e também dias de dificuldades. Em cada situação, Deus nos convida a permanecer firmes, confiando que Ele nunca abandona aqueles que colocam sua esperança em suas mãos. Hoje seja forte. E olha, ser forte não significa nunca sentir medo ou tristeza. Ser forte é continuar acreditando, mesmo quando as respostas demoram a chegar. É seguir em frente com fé, sabendo que Deus caminha ao nosso lado. Fortalece o nosso coração. E lembre-se, nenhuma luta é maior do que o poder de Deus. Quando você entrega suas preocupações ao Senhor, encontra paz para enfrentar qualquer circunstância. Que hoje você renove sua confiança, levante a cabeça, siga com coragem. Deus está cuidando de cada detalhe da sua vida. Então tenha fé, persevere, nunca desista, porque depois da tempestade sempre vem um novo amanhecer. Seja forte, seja corajoso, não tenha medo, porque o Senhor, o seu Deus, estará com vocês por onde andarem. Amém.
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1: Por aqui tem música, por aqui tem notícia, tem a sua participação, você pode participar aqui do programa, mandando sua mensagem no nosso zap aqui. 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É amanhã da Cerecista, você aqui no Ligados e Conectados, nesta quinta-feira. Bom dia para todo mundo.
2: Bom dia, Jair. Aqui é Vitória, de Capoeiras Grande. Jair, eu gostaria de parabenizar minha mãe hoje. Minha mãe Ritinha, aqui em Capoeiras Grande, está fazendo aniversário hoje. Desejo toda a felicidade do mundo para ela. Que é o menino Jesus e derrame chuva de bênçãos na vida dela. Que essa data se repita por muitos e muitos anos. Que ela é uma mãe maravilhosa. Receba os parabéns de sua filha Vitória, de seu filho Damião, do seu esposo Vero, de todos os familiares, dos netos Joselito e Denise, da sua bisnetinha Ana Cecília, de todas as famílias. E Jair, eu gostaria de pedir uma música aí, pode ser o seu critério aí, que fala em parabéns. Apoio, tem um bom dia, Jair, pra você, pra Francisco Souza, pra todos aí.
3: Bom dia, Jair, aqui é Josinete, estou aqui na escuta da programação. Jair, a próxima que tiver, passe pra nós, viu? Pra você, Sonia, Marinaldo, família, Francisco Souza, todos aí de Picuí. Especial pra mim, meu esposo Ivanildo. Um bom dia.
4: Jair, bom dia, Jair 1, bom dia, ouvinte da CNC, estou de volta nesta quinta-feira, né? Uma quinta-feira frio, né? Muito frio mesmo. Quero ouvir uma música aí, parabéns. Quero mandar também para Maria, que está de aniversário hoje, né? E aproveitar, quero mandar também para Diva Raminho, para Neide, para Nevinha, para Sandra, aí Sandra Sobreteria, toda galera. Quero mandar também para Cátia e sua esposa, irmã Sandra. Pra Joaninha, bom dia. Quer mandar também pra Lourinho, mais pela Lavrada. Quer mandar também pra Fabiana, Cabeça e Vaga, sua mãe, toda a galera. E pra você, que tá sendo assista, um feliz trabalho, um feliz quinta-feira, um bom dia.
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1: Você sabia que a enxaqueca é um dos problemas de saúde que mais trazem prejuízos para a população brasileira? Muito mais do que uma simples dor de cabeça, trata-se de uma doença neurológica que atinge principalmente as mulheres e traz reflexos não só para quem sofre com as crises, mas também para o mercado de trabalho e o sistema de saúde. O médico neurologista Márcio Natan explica os impactos da enxaqueca na vida dos pacientes.
2: As pessoas têm dor, têm desconforto com a luz, têm náusea, muitas vezes vômitos, imprevisibilidade. Isso gera uma ansiedade, uma angústia muito grande, porque eles sabem que se tiverem uma crise não vão conseguir operar e não tem como prever. Relação familiar, relação das pessoas mais próximas, porque vão acabar cancelando compromissos de última hora. Outro elemento é o profissional, uma lentidão do raciocínio, um esquecimento frequente, fora às vezes que a pessoa realmente não tem condição de manter o trabalho.
1: Um estudo do Instituto Alemão Vifor, realizado em parceria com a Federação Latino-Americana da Indústria Farmacêutica, a Fifarma, mostrou que a carga econômica da doença consumiu 1,6% do Produto Interno Bruto Brasileiro em 2022. Isso significa aproximadamente 168 bilhões de reais em perdas anuais. O índice é comparável ao impacto econômico do câncer. Segundo Márcio Natan, os tratamentos chamados de preventivos podem ajudar a controlar a doença.
2: Alguns medicamentos usados para tratar enxaqueca são medicamentos de hipertensão, outros são antidepressivos, outros são anticonvulsivantes. É que esse tipo específico de molécula usada para tratar essa doença, por uma sorte, uma coincidência, age também no sistema de neurônios que está envolvido na geração dos sintomas da enxaqueca.
1: Está aberta uma consulta pública sobre a incorporação ao SUS do tratamento profilático da enxaqueca crônica em adultos que apresentaram resposta inadequada, intolerância ou contraindicação a pelo menos 3 medicamentos profiláticos. Para participar da consulta pública, acesse o portal brasilparticipativo.presidencia.gov.br. Agência Rádio Web, produção e reportagem, Carolina Cassola e Regis Salvarani.
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1: Bom dia, Jair Gomes. É Iraci do Barlimeiro. Quero pedir uma música de do Indo Apaixonado para oferecer a meus 6 filhos, meus 10 netos, minhas irmãs, minhas 5 irmãs e a você também, por ser muito legal. E para você e sua família. Então, bom dia. Esse é meu neto Davi. Vou gostar dele muito.
2: Bom dia, Jair. Que é Dora do Cinecista, meu filho. Tô ligando pro seu maravilhoso programa pra pedir que você passe um hino pra mim. Pai, o Marcos Antônio, pra oferecer ao meu filho Clisaldo, que está completando mais uma primavera hoje. E também pra todos, quer dizer que ele não é pai. É um rapaz, mas para todos os pais do mundo, pela passagem do dia dos pais também oferecer a minha amiga Luzia, que é meu bairro cinecista, e a minha irmã Corrinha, a você por ser um grande pai, e a todos os pais do mundo. Jesus venha abençoar poderosamente esse segundo domingo de maio de... Desculpa, de agosto, que é o dia dos pais. E também oferecer a sua esposa Sônia, aos seus filhos, à sua nora e a todos que fazem parte da sua boa amizade. Também aos seus funcionários que trabalham com você, os seus amigos. Enfim, todos os pais do mundo. Jesus me abençoa poderosamente. Esqueça não, viu, Jair? Com Marcos Antônio, pai. Viu, meu filho? Que Jesus te abençoe poderosamente. Dura do Cinecista.
3: Bom dia, Jair Gomes. Aqui é a Sinina do bairro Cinecista. Hoje eu vi um programa para pedir a música com Roberta Miranda, Tambaú, para oferecer a meu esposo Nivaldo, a minhas 3 filhas, meus 2 genros, Iva e Fábio em Nova Palmeira, a minha mãe Zefinha, meus 3 netinhos, José Felipe, José Bento e Luniara, a compadre Edmilson, a Régia, a Dedé e sua filhinha Maria e Frei Martim, a Cláudia e Damião e sua família aqui no Cinecista, a minha prima Lídia no sítio Damião, a Maricô no sítio Pedreiras e família, a Valdeci família no sítio Batentes, a Clécia no bairro São José, a Maria no PS, a minha amiga Luísa no Pedro Salustino. E a todos vocês, por ser um ótimo locutor. Tenham um bom dia, um bom trabalho.
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0: E aqui a gente abraça também a todos os profissionais liberais que acompanham a programação da Rádio Cinecista FM. Nosso reconhecimento aos advogados, a você que é médico, aos dentistas, engenheiros, aos arquitetos, aos contadores, a fisioterapeutas, psicólogos, veterinários. Abraçamos a todos, os consultores, aos representantes comerciais e a tantos outros profissionais que com competência, com dedicação e com responsabilidade contribuem para o desenvolvimento da região, da nossa cidade. Um grande abraço, um dia muito especial de trabalho para todos vocês, né? Sucesso, saúde e grandes conquistas. Que Deus ilumine cada decisão, abençoe aí todos os projetos aí de cada um, né? Cada um tem seus projetos, que Deus abençoe o projeto de cada um, né? Recompensando o esforço, né, de cada um, tá? Muito obrigado pela audiência, muito obrigado pela confiança, você que está na Cinecista FM, emissora que informa, emissora que valoriza, a nossa gente está sempre do seu lado. É amanhã da Cinecista FM, é você com a gente aqui, bom dia.
1: Bom dia, Jair Lourdinha, de Pedra Labrada. Jair, eu vou querer pedir a música com o Amado Batista, Se For Por Amor, Se For Por Amor, para oferecer ao esposo Gilmar, oferecer a Ipicuí, ao Osto Flow, a Fernando e família, a Geralda de Rinico e família, para vocês, todo da rádio, que Jesus abençoe. Bote minha música, viu, que eu tô ouvindo dentro de 5 horas, vocês, minha gente, até na hora do jornal, e à tarde é o brega, Jair.
2: Bom dia, Jair. Venho ao programa hoje para parabenizar o meu pai pela passagem do aniversário dele. Ofereço a próxima música para ele, que é desejo que essa data se repita por muitos, muitos anos.
3: Bom dia, Jair. Vamos, Helena, aqui do JK. Tá pedindo uma música para dar Alessandro. O que é que eu sou sem Jesus? Oferecer a minha família, a você, esposa, Tavares, esposa, Rodrigo, esposa, Carrinho, esposa, Lancha, que não sei de passagem, a Nanila lá no saco, cadeiro, e a Anja de cocada, e a Marina de família.
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1: O Brasil é o principal parceiro comercial da Argentina. A Argentina é o terceiro maior parceiro comercial do Brasil, mas nem isso tem garantido uma boa relação entre os mandatários dos dois países. A ideologia está dando um banho de bola no pragmatismo que deveria pautar as duas nações parceiras no Mercosul. As ofensas de Javier Milei contra o presidente Lula, em solo brasileiro, não poderia ficar sem resposta. No entanto, na avaliação do mestre em relações internacionais, José Victor Ferro, o Brasil acertou na diplomacia, mas os atores políticos erraram na resposta ao argentino.
2: Se o Milei, na verdade, iniciou a situação, os próprios agentes do governo brasileiro, né, fora de Itamaraty, poderiam ter respondido de modo mais cauteloso ou profissional. Do lado de Itamaraty, a gente tem uma resposta bastante cautelosa, bastante institucional, que, na verdade, só devolve a mesma medida realizada pelo governo da Argentina, e por outro lado a gente tem membros dentro do atual governo brasileiro que respondem à mesma medida, mas respondem à mesma medida agressiva, né, e completamente descabida. É como aquela conversa que a gente diz, né, olha, se tem um louco gritando no bar, você vai lá e tenta gritar mais alto que ele? Não, né, na verdade você nem conversa com ele, né, você não se coloca na posição dele, né, você não se rebaixa no nível dele.
1: O ministro-chefe da Secretaria-Geral da Presidência da República, Guilherme Boulos, chamou Javier Milei de caricatura patética. O ministro da Fazenda, Dário Durigan, geralmente polido em suas falas, classificou o presidente argentino de palhaço. Para Victor Ferro, as divergências políticas de Lula e Milei não devem afetar o pragmatismo econômico dos dois países.
2: Então, o corpo diplomático, os funcionários de carreira de ministérios, né, do Brasil e da Argentina, né, nesse nível mais institucional burocrático, a gente tem uma cooperação muito direta com a Argentina e que continua lá independentemente de governo. Embora os mandatários levantem o tom devido à própria política doméstica e também devido à própria política internacional, né, porque o Milei também tenta se colocar como líder na região, um líder, né, conservador, um líder dessa nova extrema direita, embora a gente tenha essa polarização entre esses dois líderes, é fundamental dizer que, na verdade, Brasil e Argentina, do ponto de vista institucional burocrático, seguem ainda extremamente, numa cooperação extremamente estreita, com perdão da redundância.
1: O Brasil tem perdido espaço comercial na Argentina no governo de Milei. As exportações brasileiras para o país vizinho recuaram cerca de 18% em 2026. Entre os produtos vendidos pelo Brasil para a Argentina estão automóveis, autopeças, máquinas e equipamentos. Agência Rádio Web de Brasília, Alan Barbosa.
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4: É a Cinecista FM, você no Ligados e Conectados nessa manhã de quinta-feira. Gente, o mês de agosto é marcado pela campanha Agosto Dourado, que promove e incentiva o aleitamento materno. A iniciativa destaca os benefícios da amamentação para a saúde do bebê e da mãe e coincide com a Semana Mundial da Amamentação, tá? É isso, o agosto tem a campanha Agosto Dourado, tá? E o Agosto Dourado, ele traz esse tema tão importante, né? Da amamentação, tá? Um tema que você que é mamãe, né, precisa ficar atenta, né, precisa aí observar que amamentar é algo muito importante, tá? E esse mês de agosto é conhecido como o Agosto Dourado, uma campanha dedicada à conscientização sobre a importância do aleitamento materno. A cor dourada simboliza o padrão ouro de qualidade do leite materno, considerado o alimento mais completo para os primeiros meses de vida do bebê. A amamentação fortalece o sistema imunológico da criança, reduz o risco de infecções, favorece o desenvolvimento saudável e fortalece o vínculo entre mãe e filho. Para a mãe, também traz benefícios como recuperação após o parto, a redução do risco de algumas doenças. E a Organização Mundial de Saúde recomenda o aleitamento materno exclusivo até os 6 meses de idade. Depois desse período, a amamentação deve continuar juntamente com a introdução de outros alimentos até os 2 anos de idade ou mais. Durante o Agosto Dourado, profissionais de saúde reforçam a importância de apoiar as mães que amamentam. O incentivo da família, dos amigos, dos empregadores, da comunidade faz toda a diferença para que esse momento aconteça com tranquilidade. Amamentar é um gesto de amor, de cuidado e proteção. Apoiar a amamentação é investir na saúde das crianças e no futuro da sociedade. Seguimos com você no Mundo Ligados e Conectados, hein, aqui, tá? Na manhã da Cerecista FM. O nosso abraço, muito bom dia.
5: Bom dia, Jair. Aqui também de Serra de Brandões. Ei, bota aí um forrozinho com o Flávio José pra mim. É pra oferecer a toda a minha família aqui em Serra dos Brandões e aí em Picuí. E a todos vocês que fazem a Rádio Ascendentista de Picuí. Põe aí um forrozinho de Flávio José pra mim, Jair. E também de Serra dos Brandões.
6: Olá, Jair. Bom dia. É, passando para pedir uma música com o bonde do Brasil, fica na sua escolha, para curtir e oferecer a toda a minha família. Vai para você, para a Sônia, para a Célia, para a comadre Guia, para a compadre Paulo, para Zé, para José Andro, para Josivaldo e sua esposa Vitória, aí em Picuí. E para todos da Cenecista, e para todos meus amigos e amigas. Tchau,
7: tenha
6: um bom dia.
7: Tchau. Bom dia, Jair. Passando aqui para pedir uma música com Batista Lima. O nome da música é Um Sonho de Amor. Só para curtir, viu, Jair? Tenha um bom dia.
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6: 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Mande sua mensagem pra gente, 9912-7181, e participe.
7: Jair, eu não sei o que era de mim sem esta rádio, primeiramente Deus, é essa rádio, é muito minha amiga. É muito bom fazer almoço, lavar roupa com esta rádio tocando, especialmente para a Ângela, né, Jair? Jair, eu quero a música de Cátia, viu? Eu vou insistir. Quem nunca teve um amor que marcou a vida? Eu quero oferecer a você, Julieta, Amanda, Juninho, a galera, seu Zé Luciano, Dona Lúbia e todos vocês aí desta rádio Nota Mil, junto com os familiares. E a você também, Francisco Souza, Nota Mil esta rádio. Liguei, não desligo mais, hein?
8: Bom dia, Jair. Aqui é Marinava, Sítio Boa Fé. Quero oferecer meu esposo Nino, oferecer meus 5 filhos, a minha nora, meu neto e minha neta. Eu quero oferecer meu pai em Baraunas, oferecer minha cunhada Sione em Baraunas, esposo. E oferecer a Marileide, esposa, em família Naval Palmeira, com Marinita, esposa e família, Vitória, esposa e família. E ofereça a você e a Santo da Assiste Picuí. Jair, bota a música para a Marinava, zum, zum, zum, para toda a família. Gostando para vocês, sonho, toda a raça de Picuí.
9: Bom dia, Jair. Aqui é Gracinha do Sítio Urubu. Tô passando esse áudio para pedir uma música. O que é que eu sou sem Jesus para oferecer a meu esposo, meus filhos, meus netos, meus bisnetos, meus genros? e todos os meus irmãos, cunhados e cunhada, compadre e comadre, afilhado e afilhada, e a todos da minha família e a vocês aí da rádio, por ser um ótimo locutor.
1: Bom dia, Jair. Aqui é a Luísa da Travessa Maria Cunha, meu filho. Jair, eu quero pedir a música Meu Querido, Meu Velho, Meu Amigo, para dedicar para os meus dois irmãos, que todos dois estão fazendo aniversário, Arnaldo e compadre Adinaldo. Que Jesus te dê saúde, meu compadre, meu irmão. Jesus te abençoe, tem muita saúde, muita paz, muita felicidade. É os votos da toda a sua família que lhe dedica, viu? Um abraço, Jair. Deus te abençoe. Eu ainda dedico para todos meus filhos e minhas filhas. Jesus abençoe a todo mundo. Todos.
10: Bom dia, Jair Gomes. Jair, gostaria de ouvir o hino Maria Passa na Frente. Para mim ouvir, oferecer a toda a minha família e oferecer para todas as minhas cunhadas que moram aqui no sítio Nova Olinda. Para Vitória e seu esposo João, Maria e sua esposa de Assis. Para Cida e Ed Carlos, para Mary Maneide e seu esposo Paulinho, para meu filho José Toriano, para todos que podem empatar minha mensagem.
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1: As doenças cardiovasculares são a principal causa de morte entre os homens no Brasil. Estão no foco da campanha Agosto Azul deste ano. Os problemas cardíacos respondem por cerca de 30% das mortes no país. Dados da Secretaria de Estado da Saúde do Paraná mostram que os homens ainda procuram menos os serviços de saúde. Em 2025, eles representaram 28,6% dos atendimentos na faixa de 20 a 59 anos. Nos primeiros meses deste ano, o índice foi de 27,9%. O cardiologista e presidente da Associação Brasileira de Estimulação Cardíaca, Marcelo Sobral, alerta que a busca tardia por atendimento dificulta o diagnóstico precoce de doenças silenciosas.
2: O grande problema de procurar atendimento médico ou se preocupar com a saúde tardiamente é que a gente pode encontrar doenças mais avançadas. Por exemplo, uma diabetes mais avançada, uma hipertensão mais avançada, algum tipo de placa em coronária mais avançada. Então, por isso que a gente tem que sempre ir atrás para fazer essa manutenção, vamos dizer assim. Porque essa manutenção é super importante para nossa saúde.
1: Hipertensão arterial, diabetes, colesterol alto, tabagismo, excesso de peso e sedentarismo estão entre os principais fatores de risco para o desenvolvimento de doenças do coração. O especialista destaca quais hábitos podem ajudar a prevenir esses problemas.
2: Porque o grande problema dos hábitos de vida ruins é que eles podem abreviar a nossa vida e, se não abreviam a vida, elas complicam, né? Então, o ideal é que a gente sempre busque hábitos saudáveis. Caminhar, fazer alguma atividade física, fazer uma dieta balanceada, evitar muito sal, muito açúcar, para que a nossa saúde fique plena e, com isso, a gente consiga, né, ter uma qualidade de vida melhor.
1: A Secretaria de Estado da Saúde reforça a importância de manter o controle do peso, evitar o consumo excessivo de álcool e fazer acompanhamento médico regular, especialmente entre homens de 40 a 74 anos. A recomendação é que os cuidados com o coração não se limitem ao mês de agosto, mas façam parte da rotina ao longo da vida. Agência Rádio Web de Curitiba, Fernanda Nardo.
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1: Um abraço aqui muito especial a todos os homens e mulheres da construção civil que estão aqui na sintonia da Cenecista FM, né? O nosso reconhecimento aqui aos pedreiros, aos serventes, aos mestres de obras, aos carpinteiros, aos eletricistas, encanadores, aos pintores, aos gesseiros, ferreiros e a todos os profissionais que com dedicação e muito trabalho ajudam a construir casas, escolas, empresas e o desenvolvimento da nossa cidade e também da nossa região. Então, muito obrigado a você da construção civil que prefere ouvir Rádio Cenecista FM. Estamos juntos aqui no Ligados e Conectados.
2: Bom dia, feliz dia dos pais, amigo, para você, para todos os pais do Brasil, do mundo, viu? Que Deus abençoe cada um de vocês. Que eu não tenho meu pai, mas Deus está cuidando dele, viu? Sinto muita falta do meu pai, mas eu tenho meu pai do céu que me protege, me ajuda. E tenho meu marido, que é um marido e um paizão para mim. Que feliz dia dos pais para ele. Que Deus abençoe, que Deus proteja, que Deus dê muita saúde, muita força, muita coragem. Que Deus abençoe, certo? Que Deus abençoe a cada um de vocês. Que Deus proteja sempre, sempre, hoje e sempre. Feliz dia dos pais para todos. E a música já é esses teus cabelos brancos. Para oferecer para todos. E tenha um bom dia, amigo. Que Deus abençoe. Você, sua família, nós todos. Tenha um bom dia.
3: Bom dia, Jair Gomes. Aqui é o Janisson da Nova Palmeira. Quero uma música para oferecer minha esposa Ivone, minha mãe Lourdes Dantas, minha sogra e José Rod Picuí. Toca aí uma música com Mastros com Leite, a sua escolha.
4: Bom dia, Jair Gomes. É Yuri aqui das Pedreiras. Eu queria mandar uma música pra minha mãe, Socorro das Pedreiras. Zé Potiguar, o Duas está se blindando.
5: Ô Jair, bom dia. Jair, aqui é a Josilene, tudo bem? Passando aqui nessa manhã para lembrar que hoje é o aniversário da minha prima Nena, de João Rodolfo, na Lagoa da Coruja. Quero que você passe todas as músicas do programa hoje, especialmente para ela. Que Deus abençoe a vida dela. Que essa data seja repetida por muitos e muitos anos, Jair. Muita saúde para ela, muita paz. Que o menino Jesus ilumine a vida dela. Deus dê muita saúde, né? E essa data é muito especial, né? Subindo mais um degrau na vida dela. Que Deus abençoe, viu? Tudo de bom na vida dela. Um cheiro, Nena, pra você, minha linda. Jair, pra todos da Raga aí, viu?
6: Bom dia, Jair. Como aqui de vez que você é festa, gostaria de pedir uma música, meu velho pai, para oferecer a meus filhos, que são eles, para Neu, Dere, para Neu, para Vitória Régia, a Dedé, a Silva Maria de Fato, minha irmã Bernadette, minha irmã Betânia, a Tonheca, a minha tia Rita, Biruca, Maria Itanhinha, e o Tanivário, com a Madrinha, e a todos os pais da cidade de Picuí, de Frei Martinho, de toda a Paraíba.

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5: Bom dia, Jair Gomes. É o Raimundo Alva aqui do sítio Baixaranilha, tudo bom? Jair Gomes, tocamos aí de Leonardo, pode ser que é de parabéns, para mandar especialmente para o aniversariante de hoje, que é o meu cunhado Nino Dimituta, lá no sítio Galã, está aniversariando hoje. Hein? Desejando a compadre Nino saúde e felicidade, muitos anos de vida para ele. E que ele receba os parabéns da esposa dele, Maria das Graças, dos filhos Ednael, Ismael, também para a Selma, e da Nora Fernanda, e da, também da Nora Pama, vai. E também da neta, e dos irmãos, irmãs, cunhados e cunhadas, amigos e amigas, também da sua mãe, Dona Antônia, e também especialmente do seu compadre Raimundo Alves e também da Yasmin Rayan, todos lhe parabenizando. O Ninho de Mituta lá no Galante, que está aniversariando hoje. Parabéns, compadre, tudo de bom aí para você. Muita saúde, felicidade, muitos anos de vida. O seu compadre Raimundo Alves e essa mesma música, mano, para todos os amigos e amigas. Todos aqui estão na sintonia aí da Cenecista, né? Pois valeu, um abraço aí para você, o Francisco Souza, mais nada. E também a... E todos que estão na sintonia, um bom dia, um abraço.

0: Valeu, do amigo Raimundo Alva.
1: Bom dia, meu amigo Jair. Agradecer a Deus por mais uma quinta-feira abençoada e iluminada por Deus. Obrigada por estar em nossas casas todos os dias, durante o dia e uma parte da noite. Graças a Deus, a Rádio Cinecista de Picuí, ela é pioneira de audiência em toda a zona rural e toda a nossa cidade. Quero qualquer música para minhas três filhas, para meus três netinhos, minhas duas netinhas, para os meus irmãos, meus familiares e amigos. Todos vocês que falam, que fazem a emissora Cinecista. A Valdira Sítio Águas Bela, bom dia.
2: Bom dia, Jair. Aqui é a Maria do Regional, aqui no Monte Santo. Tô ligando pro programa para pedir a música Zum Zum Zum e oferecer a todas as amigas aqui do Monte Santo.
3: Jair Gomes, bom dia. Ofereço o hino Oração pela Família para meus filhos, para todos os meus familiares, para meus amigos. Ofereço para Raimundo Alves e Família, com Padre Zeca, do Carmo e Petrônio, para Gracinha e Família no Sítio Urubu e a toda a turma da Escola Antônio Ferreira de Lima, no Sítio Urubu. Enfim, ofereço para todos os meus amigos e para todos que estão na escuta. Que Deus nos abençoe com paz e saúde.
4: Jair Gomes, é um bom dia para todos os pecuenses. Aqui tem água todo dia. Eu quero agradecer a Deus por tudo que o Senhor tem feito. O próximo hino, a tempestade vai passar. Eu tenho certeza disso, que a vitória é para aqueles que buscam a presença de Deus. Tá bom, Jair Gomes? Você tá de parabéns, nota 10 para você, pelo seu programa. Gosto muito do seu programa e do jornal.
2: Bom dia, Jair Gomes. Eu quero oferecer todas as músicas do programa ao meu esposo Gilvan, que está completando ano hoje, a mãe dele, Anaíde, Jeová Taveira. Eu ofereço ao meu pai Geraldo, a todas as minhas irmãs, a minha filha Ana Carla e o esposo dela, Frando, e a todos vocês da rádio, a todas as minhas amigas.
5: Bom dia, Jair Gomes. Bom dia a todos os ouvintes da Rádio Cinecista de Picuí. Quero ouvir todas as músicas, oferecer a todos que estão na escuta, a todos faz parte da nossa amizade, e a todos vocês da rádio. E tenha uma quinta-feira abençoada por Deus.

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1: Thalita Mel.
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0: Muito obrigado a você. Estamos encerrando o programa de hoje, Ligados e Conectados. Nós voltamos amanhã com você aqui. Um grande abraço. Na sequência vem o Jornal Cenecista, você bem informado com a gente. Obrigado a todos. Fique com a gente. Um abraço, gente. Até daqui a pouco.
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0: Olá, bom dia. Hoje, quinta-feira, dia 6 de agosto de 2026. As notícias que mais interessam. Você acompanha a partir de agora no Jornal Cenecista. O que aconteceu nas últimas 24 horas é destaque a partir de agora. Candidato a presidente pelo Missão, Renan Santos, diz que não cumprirá decisões monocráticas do STF se eleito. Cantora é pedida em casamento com lua deslumbrante e fotos viralizam. E ainda em destaque nesta manhã, atitude dos Estados Unidos de revogar visto da embaixadora é irresponsável, diz o presidente Lula. Flávio anuncia Alfredo Gaspar como vice e confirma chapa puro sangue. E ainda, Bolsonaro pede a Moraes autorização para receber visita dos filhos no Dia dos Pais. Ex-chefe de gabinete de Lula, Marcola, pede para deixar campanha. Diretor da Quest explica por que Flávio recuperou fôlego na disputa. E ainda, você vai ter Caixa Preta revela piloto comparando o avião da Voepass à Fusquinha. E ainda, Tarcísio promete lei para garantir empregos e cobra fim da greve. Na Paraíba, você vai ter os destaques de hoje. Ministério Público Federal dá 10 dias para DENIT apresentar cronograma de obras em pontes sobre os rios Paraíba e Mamanguape. Extrapolou limites, o que disse juíza ao condenar Tirulipa a pagar R$30 mil a duas paraibanas por puxar biquíni e tocar seios. O PCO lança Camilo Duarte como candidato ao governo da Paraíba. E a Paraíba tem segundo pior salário médio de policiais militares do Brasil. Essas e outras notícias você vai ter com detalhes no Jornal Cenecista, que está começando agora.
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4: E agora, o tempo e a temperatura. A quinta-feira será de muitas nuvens no litoral da região Nordeste. Há possibilidade de chuva isolada entre a Bahia e o Rio Grande do Norte, especialmente nas áreas litorâneas. No interior da região, o tempo permanece firme, com poucas nuvens e calor. As temperaturas variam entre 20 graus em Salvador e 36 graus em Teresina. As informações são do Instituto Nacional de Meteorologia. Sofia Muniz, o tempo e a temperatura.
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0: Iniciamos o Jornal Cinecista de hoje dizendo que o partido PDT da Paraíba decidiu apoiar a candidatura de Lucas Ribeiro ao governo do estado. A decisão foi tomada durante convenção realizada nesta terça-feira em João Pessoa. O grupo também manifestou apoio à candidatura de João Azevedo ao Senado e decidiu indicar a deputada Rafaela Camaraense como nome para compor a chapa majoritária ao governo do estado na condição de candidata a vice-governadora. A escolha do vice de Lucas Ribeiro, no entanto, só aconteceu ontem. O evento contou com a participação de lideranças políticas, entre elas governador Lucas Ribeiro, pré-candidato ao Senado João Azevedo e o presidente nacional do PDT, Carlos Lupe. Governador de São Paulo, Tarcísio de Freitas, do Republicanos, afirmou ontem que enviará à Assembleia Legislativa de São Paulo um projeto de lei para garantir a absorção dos funcionários da linhas 11 Coral, 12 Safira e 13 Jade da CPTM por outras empresas estaduais após concessão do serviço à iniciativa privada. Durante entrevista coletiva no Palácio dos Bandeirantes, o governador também pediu que o sindicato que representa a categoria encerre a paralisação. O que a gente espera é que haja bom senso e que o serviço seja retomado antes do horário de pico, porque a gente não quer ver o sofrimento das pessoas no fim da tarde, afirmou ele. Segundo Tarcísio, a proposta é apresentada durante a audiência de conciliação marcada, inclusive para ontem, no Tribunal Regional do Trabalho, e reforça o compromisso do governo de preservar os empregos dos cerca de 4.700 trabalhadores da companhia afetados pelo processo de concessão das linhas ferroviárias. Paraíba tem a segunda pior média salarial bruta para policiais militares entre os estados brasileiros, segundo dados do Raio-X das Forças de Segurança Pública do Brasil 2026, elaborado pelo Fórum Brasileiro de Segurança Pública e divulgado nesta terça-feira que passou. O estado fica à frente apenas do Piauí no ranking nacional. A remuneração bruta média de um policial militar na Paraíba é de R$ 7.832,83, enquanto a média líquida é de R$ 6.955,99. O valor bruto está abaixo da média nacional da categoria, que é de R$ 10.329,61. Quando considerado apenas o cargo de soldado, a Paraíba aparece na terceira pior posição do país. A remuneração bruta média é de R$ 5.180,30. Bom, a Secretaria de Estado de Segurança e Defesa Social da Paraíba falou a respeito desses dados. O ranking da remuneração média dos policiais militares, por exemplo, no Goiás, R$ 15.687,47. No Distrito Federal, R$ 14.427,87. No Tocantins, a remuneração média é de R$ 14.108,50. No Mato Grosso, acima de R$ 14.000. Ceará, acima de R$ 13.000. Roraima, acima de R$ 12.000. Amazonas, em média, R$ 12.000. Rio de Janeiro, R$ 11.000. Minas Gerais, R$ 10.000. Santa Catarina, R$ 10.000. Rondônia, pouco mais de R$ 10.000. Espírito Santo, também acima de R$ 10.000. No Acre, R$ 9.931, Alagoas, R$ 9.738, Paraná, R$ 9.637, Rio Grande do Sul, R$ 9.628, Amapá, acima de R$ 9.000, Sergipe, São Paulo, também acima de R$ 9.000, como o Pará, Mato Grosso, Bahia, Rio Grande do Norte, Pernambuco chega a R$ 8.675,25, Maranhão 8.410, a Paraíba está com R$ 7.832,83 e o Piauí paga menos, paga R$ 6.648,84. Além da remuneração, o levantamento mostra que a Paraíba também possui um déficit no efetivo da Polícia Militar. Em 2025, a corporação contava com 10.309 policiais militares na ativa, enquanto a legislação estadual previa 18.935 vagas. Isso significa que o Estado preenchia 54,4% do efetivo previsto em lei, segundo o estudo. 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
5: Olá, este é o Giro de Notícias. Eu sou Alan Barbosa e você acompanha os destaques do momento. O presidente do Senado, Davi Alcolumbre, teve encontro com o presidente Lula na noite de terça-feira. A informação é da colunista Bela Megali, de O Globo. A relação entre os dois está comprometida desde que Lula indicou o advogado-geral da União, Jorge Messias, para o STF. A mediação do encontro foi feita pelos ministros do Supremo, Alexandre de Moraes e Cristiano Zanin. A conversa de aproximadamente 2 horas aconteceu na casa de Moraes. O presidente Lula sancionou nesta quarta-feira a lei que fortalece a atuação da Agência Nacional de Transportes. A ação mais esperada pelos caminhoneiros é que a agência fiscalize e puna empresas que não cumprirem a tabela de frete. A lei foi aprovada pelo Congresso a partir de uma medida provisória, que quase perdeu a validade no Senado. Depois de 2 dias em greve, os metroviários de São Paulo decidiram encerrar o movimento. O governador Tarcísio de Freitas se comprometeu em enviar aos deputados estaduais um projeto de lei para que órgãos públicos do estado absorvam trabalhadores da CTPM que seriam demitidos após privatização de linhas. Essa era a principal reivindicação da categoria. A chapa do senador Flávio Bolsonaro confirmou nesta quarta-feira o nome do deputado federal Alfredo Gaspar como candidato a vice na disputa presidencial. Gaspar é do Partido Liberal, mesmo do senador, e foi eleito como deputado nas últimas eleições pelo estado de Alagoas. A escolha por uma chapa puro sangue veio depois de Republicanos, União Brasil e Progressistas recusarem participar da chapa bolsonarista e declararem neutralidade nas eleições. O presidente Jair Bolsonaro solicitou autorização ao ministro Alexandre de Moraes para receber os filhos no Dia dos Pais. Os advogados justificam a excepcionalidade do pedido para que Carlos Bolsonaro, Jair Renan Bolsonaro e Flávio Bolsonaro vejam o pai no período da tarde. A defesa garantiu que o encontro não vai comprometer o regular cumprimento da pena ou das cautelares impostas ao ex-presidente. Atenção, professores e professoras! 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O Giro de Notícias é uma produção da Agência Rádio Web, texto e apresentação Alan Barbosa, edição Tiago Pedruzzi.
0: O candidato à presidência da República pelo Missão, Renan Santos, afirmou numa entrevista nesta quarta-feira que, se eleito, vai trabalhar para compor com parlamentares do Centrão, a quem chamou de parasitas. A entrevista foi concedida ao G1 e à Globo News. Um exemplo de projeto do candidato que exigiria negociação com o Centrão é a PEC fiscal, pacote de ajustes para reduzir os gastos públicos. Na entrevista, Renan reconheceu que aceitaria fatiar a PEC para facilitar a tramitação dela no Congresso. Aos jornalistas Andréia Sadi e Natuza Neri, que conduziram a entrevista diretamente dos novos estúdios da Globo News, no Rio de Janeiro, com a duração aproximada de 1h30. Eu não vou cumprir uma decisão monocrática ao falar sobre a relação que terá com o STF se for eleito. Renan Santos afirmou que não vai cumprir decisão monocrática tomada por um único ministro que considerar ilegal. sobre a PEC fiscal, Renan defendeu medidas para reduzir gastos públicos, como desvinculação de receitas de saúde, educação e desindexação de benefícios atrelados ao salário mínimo. Renan diz que, se eleito, dialogará com parlamentares para aprovar projetos, apesar de manter críticas, chamando-os de parasitas. E o candidato explicou uma nova de suas falas ditas na convenção do partido Missão. Diz que a fala foi um recado político de intenção de enfrentar de maneira dura o crime e que a interpretação é confusa. E após já ter declarado a admiração pelo presidente de El Salvador, Renan foi questionado sobre o modelo de segurança pública implementado por ele, negou que pretenda reproduzir no Brasil medidas como prisões sem mandado judicial, julgamentos coletivos ou detenções baseadas apenas em denúncias anônimas. 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
7: Paris, 6 de agosto de 2026. Essas são as principais notícias desta quinta-feira. Israel realizou durante a noite novos ataques contra o grupo Hezbollah no sul do Líbano, onde 2 soldados israelenses morreram na explosão de um artefato. Os incidentes elevam novamente a tensão entre os 2 países no momento em que se encerra a 7ª rodada de negociações entre representantes israelenses e libaneses em Roma. O objetivo é discutir um plano de segurança que permita a retirada das tropas de Israel e a transferência do controle da região ao exército do Líbano, de forma a evitar novos confrontos na fronteira entre os 2 países, envolvendo o grupo Hezbollah. Shehbaz Sharif, primeiro-ministro do Paquistão, um dos países mediadores das negociações entre Irã e Estados Unidos, realiza de hoje até sábado uma viagem à Arábia Saudita, importante aliada dos Estados Unidos no Oriente Médio. O objetivo é acelerar os esforços em prol de um cessar-fogo duradouro e de um acordo para reabrir o Estreito de Hormuz, que segue bloqueado pelo Irã. Ontem, Teherã declarou que chegou a um acordo com Omã sobre um novo trajeto para navios no Estreito de Hormuz, mas, segundo o regime iraniano, a reabertura dessa via marítima vai depender das ações de Washington, que continua impondo um bloqueio aos portos iranianos. O presidente americano Donald Trump assegurou hoje que os Estados Unidos ainda dispõem de estoques enormes de armamento, segundo suas palavras. Na rede social Truth Social, o líder republicano reagiu às informações divulgadas pela imprensa do país sobre uma suposta escassez de material militar que teria levado os Estados Unidos a desistirem de novos ataques contra o Irã. Trump diz que quem estiver na origem dessas informações será caçado e corre o risco de ser condenado à prisão. Segundo o canal de TV americano CNN, o exército do país teria esgotado quase 80% do estoque de interceptores de seu sistema de defesa. Na Ucrânia, ao menos 7 pessoas morreram nessa madrugada em bombardeios russos contra Kharkiv e Sumy, no leste do país, e também contra uma embarcação no Mar Negro. Já a Rússia declarou ter interceptado 605 drones ucranianos durante a noite sobre a Crimeia anexada, mas principalmente sobre o noroeste de Moscou, onde um depósito da gigante do comércio online Wildberries foi atingido. A queda dos destroços de drones provocou um incêndio em várias casas e danificou carros nos arredores da cidade de Yaroslav. 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
0: Presidente Lula afirmou ontem que o governo federal está se preparando para enfrentar os possíveis efeitos do El Niño, um fenômeno climático associado a eventos extremos como secas e também enchentes. Ao comentar a possibilidade de o fenômeno atingir o país com maior intensidade, Lula fez uma brincadeira até que eu considero de mau gosto, dizendo: eu estou esperando o El Niño. Preste atenção nas palavras do Lula: eu estou esperando o El Niño. Ele que venha calmo, porque se vier bravo, eu estou fervendo, disse Lula. Apesar da confiança na preparação do governo, o presidente disse que espera que o fenômeno não provoque grandes danos. A gente tem que torcer para que Deus nos ajude e que ele não venha causar tanto prejuízo ao Brasil, declarou o presidente Lula. Ainda segundo Lula, uma reunião com 24 ministros e especialistas foi realizada para discutir medidas de prevenção diante da expectativa de agravamento do cenário nos próximos meses. Lula mencionou também acreditar que o fenômeno pode ganhar força entre setembro e novembro e afirmou que o governo montou uma estrutura de resposta para reduzir os impactos. O fenômeno do El Niño é um fenômeno da natureza, né? E ele acontece em razão das atitudes do homem, né? O homem tem sido cruel com a natureza, né? E o resultado dá nisso, né? Uma revolta da natureza, né? O El Niño vem aí com força, né? E vem atingindo aí algumas regiões do Brasil. Lula está brincando com a situação, né? Que é uma situação da natureza, é uma ação da natureza, né? Falando ainda em Lula, o presidente Luiz Inácio Lula da Silva e o presidente do Senado, Davi Alcolumbre, se encontraram depois de uma fase de rompimento. O encontro ocorreu na noite da terça-feira, agora, na casa do ministro do Supremo Tribunal Federal, Alexandre de Moraes. Também estava presente o ministro do STF, Cristiano Zanin. Os dois foram os responsáveis pela articulação para que Lula e Alcolumbre se reunissem. A informação foi publicada pela colunista Bela Megali de O Globo e confirmada por interlocutores dos presentes. Na manhã de ontem, ao chegar ao Senado e ser questionado pelo G1 sobre o encontro, Alcolumbre se limitou a dizer segredo. O encontro para quebrar o gelo entre os dois, que estavam rompidos desde abril, quando o Senado, num movimento articulado por Alcolumbre, rejeitou o nome do advogado-geral da União, Jorge Messias, para o STF. A conversa durou entre 2 e 3 horas, mas não teriam sido discutidos temas específicos, mas sim as mágoas do passado. Nesse sentido, as pendências devem ficar para depois das eleições. Segundo assessores dos dois lados, foi um momento mais de distensionamento para garantir a volta da normalidade no relacionamento entre Alcolumbre e Lula. A avaliação é de que o encontro foi positivo. O presidente Lula vinha resistindo a se encontrar com o senador Davi Alcolumbre, que estava enviando mensagens por meio de amigos e que desejava se encontrar para refazer as pontes. 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
8: Em mais uma rodada de pesquisas realizadas pela Quest, Luiz Inácio Lula da Silva, do PT, e Flávio Bolsonaro, do PL, se consolidam como os postulantes reais à presidência da República. Faltando menos de 2 meses para o primeiro turno das eleições, os dois dão pouco espaço para os adversários. O levantamento mais recente aponta Lula com 39% das intenções de voto, enquanto Flávio Bolsonaro chega a 30%. Os demais postulantes ao cargo seguem patinando, sem se aproximar de 10% das intenções de voto. Professor do curso de Relações Internacionais da ESPM, Fábio Andrade, avalia que a projeção nacional dos dois candidatos, aliada ao curto espaço de tempo e altos custos de campanha, torna improvável o crescimento de uma outra candidatura.
9: A rigor, a gente já tem 2 candidatos fazendo campanha desde dezembro do ano passado, o que eu avalio que dificulta a vida dos concorrentes, né? Os concorrentes têm que se fazer conhecidos, além dos seus domicílios eleitorais, têm que se fazer mais conhecidos nacionalmente. O tempo e o próprio custo associado a conseguir se fazer conhecido nacionalmente, construir uma imagem confiável em nível nacional, são elementos que jogam contra candidaturas que pretendem se apresentar como terceira viabilidade.
8: A pesquisa Quest também mostrou uma leve queda de Lula e um crescimento de Flávio, ambos dentro da margem de erro. Mas quando a projeção é em relação ao segundo turno, o cenário pouco muda para o atual presidente, que mantém um índice de intenção de votos que varia entre 44% e 46% sobre os demais candidatos, que crescem todos eles nessa disputa contra Lula. O cientista político Rodrigo Prando aponta que a rejeição ao partido do ex-presidente é um dos fatores que ainda pesa na avaliação do eleitorado e mantém até mesmo estas outras candidaturas menores competitivas caso chegassem a um eventual segundo turno.
10: Então a gente tem, no mínimo, 30% de um sentimento muito arraigado de antipetismo. perceba que, tirando o Flávio Bolsonaro, que é o principal competidor do Lula, num segundo turno, a gente tem uma dificuldade enorme, né? Porque o Lula, no segundo turno, ao competir com outros, por exemplo, o Renan Santos, que pontua com 4% no primeiro turno, vai a 35% num eventual segundo turno. O Ronaldo Caiado, melhor ainda. A grande questão é que nenhum desses tem força para avançar para um segundo turno.
8: A pesquisa Quest ouviu 2.004 eleitores entre os dias 31 de julho e 3 de agosto. Ela foi contratada pela Genial Investimentos com margem de erro de 2 pontos percentuais para mais ou para menos. O nível de confiança é de 95%. O levantamento foi registrado no Tribunal Superior Eleitoral sob o número BR-06591-2026. 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
0: As notícias da quinta-feira mais importantes você acompanha com a gente agora. O presidente Luiz Inácio Lula da Silva classificou ontem como irresponsável, abre aspas, a decisão dos Estados Unidos de revogar o visto da embaixadora do Brasil no país. A declaração foi dada durante entrevista a um podcast Meteoro Brasil, ao comentar o aumento das tensões diplomáticas entre os dois países. Eles, Estados Unidos, tomaram a atitude de caçar o visto da nossa embaixadora. Se ela sair para cá, ela vai ter que tirar visto outra vez, sabe? Então, essa atitude é o que eu acho uma atitude irresponsável e impensada para um país que tem 203 anos de diplomacia, de relação diplomática, afirmou Lula. Lula acrescentou que o Brasil exige ser tratado com respeito, criticou a condução do governo americano em relação às relações diplomáticas com o país. Segundo o presidente, os Estados Unidos demoraram a indicar um embaixador para o Brasil e não poderiam impor o cronograma desejado para o recebimento do representante. Os Estados Unidos não dão importância para embaixador no Brasil. Faz um ano e meio que ele está no poder e não mandou para cá, né? Aí tenta mandar e acha que a gente tem a obrigação de fazer a data que eles querem. Não é correto e não é possível. Nós queremos ser tratados com respeito, disse Lula. Ao responder sobre uma eventual interferência estrangeira no processo eleitoral brasileiro, Lula também mencionou que o país está preparado para enfrentar qualquer tentativa de influência externa. O Brasil não só está preparado, como vai enfrentar qualquer pessoa de fora que queira interferir no nosso processo eleitoral. Lula relembrou também do encontro com o presidente dos Estados Unidos, Donald Trump, quando o governo brasileiro pediu a revogação das sanções contra autoridades. Segundo ele, o governo americano não teria atendido ao pedido. Depois eu fico sabendo da notícia que vinham dois jovens para cá para se intrometer e fiscalizar e investigar as urnas brasileiras. O Itamaraty corretamente negou o visto para eles, argumentou. O presidente citou também que orientou o ministro das Relações Exteriores, Mauro Vieira, a não marcar encontros com embaixadores até o fim da eleição. Segundo o presidente, a medida vale para representantes de qualquer país. Eu disse ao Mauro, até a eleição eu não recebo mais embaixador, só depois da eleição, disse Lula. As declarações ocorrem um dia após os Estados Unidos revogarem o visto da embaixadora do Brasil e em meio ao aumento da tensão diplomática entre os dois países. A defesa do Jair Bolsonaro pediu ao ministro Alexandre de Moraes, do Supremo Tribunal Federal, autorização para que o ex-presidente receba a visita dos filhos no próximo domingo, data em que será comemorado o Dia dos Pais. No pedido encaminhado ao Supremo, os advogados solicitam, em caráter absolutamente excepcional, a liberação das visitas de Carlos Bolsonaro, de Jair Renan Bolsonaro e de Flávio Bolsonaro no período da tarde. A solicitação não cita Eduardo Bolsonaro, o ex-deputado federal que está vivendo nos Estados Unidos. O pedido ostenta caráter estritamente humanitário e familiar. Trata-se de data singular do calendário brasileiro, cuja celebração, ainda que por breve período e nas condições que Vossa Excelência entender cabíveis, permite preservar os vínculos familiares e importante dimensão da convivência entre pai e filhos, dizia a defesa do ex-presidente. Os advogados afirmam que as visitas não vão comprometer o regular cumprimento da pena ou das cautelares impostas. O pedido de liberação excepcional ocorre depois de o ministro Alexandre de Moraes ter determinado, mês passado, a suspensão por 30 dias das visitas ao ex-presidente. No caso de Flávio, o prazo foi de 90 dias. A medida foi tomada após o descumprimento das restrições judiciais impostas pelo STF. Na ocasião, a decisão do magistrado foi motivada pela veiculação de uma carta manuscrita de Bolsonaro, divulgada publicamente nas redes sociais por Flávio, que é candidato do PL ao Palácio do Planalto. O ministro entendeu que o episódio foi um descumprimento da proibição da utilização pelo ex-presidente de redes sociais diretamente ou por intermédio de terceiros e que a divulgação do vídeo caracterizou desvio de finalidade do direito de visita.
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0: De volta no Jornal Cenecista, dizer que o Movimento Democrático Brasileiro, MDB, confirmou a candidatura de Renan Filho ao governo de Alagoas. A decisão foi tomada durante convenção realizada ontem em Maceió. Renan Filho é senador e ex-ministro dos Transportes, vai disputar o governo de Alagoas pela terceira vez. Ele foi eleito governador em 2014, reeleito em 2018. Antes foi prefeito de Murici por dois mandatos e deputado federal também. Outras candidaturas aprovadas na convenção: Renan Calheiros para o Senado e José Vanderlei, MDB, para o Senado também. As convenções são os eventos em que os filiados dos partidos se reúnem para escolher os candidatos nas eleições. A data limite foi até ontem, dia 5 de agosto. Na sequência, os nomes devem ser registrados no Tribunal Superior Eleitoral até o dia 15 de agosto. A campanha eleitoral começa oficialmente no dia seguinte. Nas eleições desse ano, em 4 de outubro, os brasileiros vão votar para presidente. Atenção, você que está na audiência aqui do jornal. Você vai votar esse ano para presidente, vai votar para governador, vai votar para o Senado, duas vagas por estado, vai votar para deputado federal e para deputado estadual. Renan Filho é economista, iniciou carreira política em Murici, onde foi eleito prefeito em 2004, reeleito em 2008. Em 2010, deixou o cargo para disputar uma vaga na Câmara dos Deputados e foi eleito deputado federal. Em 2014, venceu a eleição para o governo de Alagoas, no primeiro turno. 4 anos depois, foi reeleito, também no primeiro turno, e permaneceu no cargo até abril de 2022. No mesmo ano, Renan Filho foi eleito senador por Alagoas. Em janeiro de 2023, licenciou-se do mandato para assumir o Ministério dos Transportes do governo do presidente Lula. Ele deixou a pasta em abril de 2026 e retornou ao Senado. Ao longo da trajetória, foi citado em investigações relacionadas a doações eleitorais, às obras do Canal do Sertão. Em um dos inquéritos, a Polícia Federal concluiu que não havia elementos suficientes para responsabilizá-lo. Renan afirmou que as doações recebidas foram legais, foram declaradas à Justiça Eleitoral. Em 2025, o Tribunal Regional Eleitoral de Alagoas julgou improcedente uma acusação de abuso de poder nas eleições de 2022 por falta de provas. No mesmo ano, ele foi condenado em primeira instância a pagar indenização por danos morais ao prefeito de Maceió, JHC, em decisão que ainda permitia recurso. O influenciador digital mexicano César Gastelum, ele foi morto a tiros na terça-feira passada, enquanto faziam uma transmissão ao vivo com amigos. Eles estavam em frente a um restaurante de fast food na cidade de Caloacan, no noroeste do país, segundo autoridades locais. Calcelum, que tinha quase 600 mil seguidores no TikTok, era conhecido por seus vídeos e comédia, estava fazendo uma transmissão ao vivo ao lado de fora ou do lado de fora do restaurante, quando duas pessoas em uma motocicleta, ambas usando capacete, se aproximaram dele e de seus amigos. Na gravação da transmissão ao vivo, o motociclista dispara uma arma diretamente contra Casteleum. Ele não resistiu aos ferimentos. Um oficial de segurança do estado de Sinaloa confirmou a morte de Gastelum e disse que uma grande operação de segurança estava em andamento. O assassinato ocorre em meio à violência persistente em Culiacán, capital de Sinaloa, que tem sido o centro de um conflito entre facções rivais do crime organizado que disputam o controle. O tiroteio também trouxe à tona o assassinato da influenciadora de beleza mexicana Valéria Márquez em maio de 2025, que foi morta a tiros durante uma transmissão ao vivo no TikTok, no salão onde trabalhava em Zapopan, no estado de Jalisco, oeste do país. Márquez, de 23 anos, foi morta depois que um homem entrou no salão, abriu fogo, segundo a promotoria. Sua morte foi investigada sob o protocolo de feminicídio. Sob a alegação de que o Brasil demora a conceder o agreement ao indicado para a embaixada dos Estados Unidos, Daniel Pérez, o governo Trump revogou o visto da embaixadora brasileira em Washington, Maria Luísa Viotti, detonando mais uma carga de explosivos sobre a já deteriorada relação entre os dois países. O tom inédito e radical da decisão se distancia do campo diplomático, mas esse tem sido o método de operação do governo americano nos 18 meses do mandato de Trump, a começar pelo desmonte do Departamento de Estado. Mais da metade das representações dos Estados Unidos no exterior estão sem embaixador. Nos países da África, o índice atinge 80%, de acordo com o levantamento da Associação Americana do Servidor Exterior, na sigla em inglês AFSA. 106 dos 195 postos de embaixador dos Estados Unidos estão vagos, inclusive em países estratégicos no atual cenário geopolítico como Ucrânia, Rússia, Arábia Saudita e Emirados Árabes Unidos, Catar, Paquistão. Atores centrais na mediação de conflitos do Oriente Médio estão sem embaixadores americanos. Dos postos vagos, 35 já têm nomes indicados, mas aguardam a conclusão do processo de credenciamento, caso de Daniel Pérez, nomeado para a embaixada no Brasil. Os números indicam que a Casa Branca não demonstra urgência em preencher os cargos de maior escalão da diplomacia americana. É também significativo que apenas 9 dos postos sejam ocupados por diplomatas de carreira. Esse é o Jornal Cenecista com as notícias do dia. 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
11: O Índice de Desenvolvimento da Educação Básica, o IDEB, registrou em 2025 os melhores resultados da série histórica iniciada em 2005. Houve avanço em todas as etapas da educação básica. Nos anos iniciais do ensino fundamental, a nota passou de 6 para 6,3 e superou a meta prevista pelo Ministério da Educação. Nos anos finais, o índice subiu de 5 para 5,3 e no ensino médio, de 4,3 para 4,5. Apesar da melhora, essas duas últimas etapas continuam abaixo das metas nacionais. Ao apresentar os resultados, o ministro da Educação, Leonardo Barchini, afirmou que o país conseguiu recuperar o ritmo após a pandemia. Destacou o trabalho de coordenação do MEC e reconheceu que ainda há desigualdades importantes que precisam ser enfrentadas, especialmente na aprendizagem e na equidade.
12: No primeiro IDEB, o Brasil tinha 4.110 municípios com resultado menor que 4,9 nos primeiros anos do ensino fundamental. Hoje, somente 442 estão abaixo desse patamar. Por isso, o Ministério da Educação irá acompanhar de perto esses municípios. Não podemos deixar ninguém para trás. Os resultados também indicam a importância do trabalho de coordenação do MEC nos rumos da educação brasileira. Avançamos, mas ainda há muito o que fazer. Precisamos garantir que todas as pessoas tenham as mesmas oportunidades de ensino, independente de onde...
11: Os dados também mostram que aumentou o número de municípios com um bom desempenho. Nos anos iniciais do ensino fundamental, 3.256 cidades ficaram acima da nota 6, contra 2.416 na edição anterior. Ao mesmo tempo, caiu para 442 o número de municípios com o IDEB abaixo de 4,9. A secretária da Educação Básica do Ministério, Kátia Schweikart, destacou que houve crescimento em todos os municípios do país, inclusive naqueles que ainda permanecem abaixo da nota 5.
13: Municípios que em 2023 ainda estavam abaixo de 5 no IDEB nos anos iniciais, que hoje são apenas 442, 70% desses 442 também cresceram. Se eles não chegaram na média, é porque eles estavam muito abaixo, eles estavam menos, é aquela turma que estava menos dos 3,5 lá atrás. Na verdade, o Brasil inteiro cresceu muito. E nesse, de 23 para 25, todo mundo cresceu muito.
11: Apesar dos recordes no IDEB, o Ministério da Educação reconhece que os maiores desafios permanecem nos anos finais do ensino fundamental e no ensino médio. Agência Rádio Web, de Brasília, Yuri Hudson.
0: Você acompanha as notícias mais importantes desta quinta-feira do jornal Cenecista. Um homem morreu na noite de terça-feira após o caminhão em que ele estava bater no muro de uma conveniência de um posto de combustíveis na cidade de Macaíba, Grande Natal. Ele era passageiro do veículo. A vítima foi identificada como Luiz Lopes Bezerra, 61 anos, conhecido como Luizinho do Umbu. O acidente aconteceu por volta das 21h45 em um posto de combustíveis que fica às margens da BR-304, de acordo com a Polícia Rodoviária. O caminhão fazia uma viagem de Açu para Recife, de onde voltaria com uma carga de frutas e também de verduras. O motorista relatou a testemunhas do acidente que teve um apagão. Atravessou a pista, cruzando inclusive o sentido contrário da via, antes de bater na conveniência. Ele teve ferimentos. Uma parte da parede da conveniência foi derrubada com o acidente. A estrutura na parte interna da loja também sofreu danos por conta do impacto da batida. A gerente da conveniência informou que a loja havia acabado de fechar, não havia ninguém no momento da colisão. Ela não soube informar ou estimar de quanto foi o prejuízo. O caso está sendo investigado pela Polícia Civil. Aquele caso... do gatinho que sumiu, né, lá de Arapiraca, tá? Durante todos os dias, diversas vans chegam e saem de Arapiraca, no Agreste de Alagoas, transportando passageiros. Mas na noite de terça-feira, um passageiro chamou a atenção, um gato mimo que voltou para casa após fugir e ser encontrado a cerca de 600 quilômetros de distância em Natal. O animal desapareceu de casa em 2 de junho. No bairro Massaranduba, em Arapiraca, enquanto a família da tutora Rafaela Maria da Costa, de 25 anos, fazia um reparo no portão da residência. Ainda não se sabe como o animal percorreu a distância entre os dois estados. Mimo foi encontrado em Natal, na capital do Rio Grande do Norte, pela moradora Vanessa Oliveira, depois de passar alguns dias circulando pelas ruas do bairro Felipe Camarão, na zona oeste da cidade. A partir daí, com a ajuda da protetora de animais Érica Torres, começou a mobilização para reunir o gato à família. Por meio de uma campanha online, foi arrecadado o valor necessário para contratar uma empresa responsável por transportar Mimo de volta a Arapiraca. A tutora Rafaela Maria Costa disse que não tem palavras para agradecer a todos que ajudaram no reencontro. Estou extremamente feliz, não tenho palavras suficientes para agradecer a todas as pessoas envolvidas nesse reencontro. Sou muito grata a todos que contribuíram, comemorou. Rafaela contou que no início acreditou que nunca mais veria o animal, chegou a pensar em procurar alguém para adotá-lo em Natal, já que não teria condições de viajar até a capital potiguar para buscá-lo. De início eu pensei que não iria vê-lo novamente, até cogitei procurar alguém que cuidasse dele, porque minha maior preocupação era de que ele não ficasse na rua. Ele sempre foi muito bem cuidado, está comigo desde filhote, relatou a tutora. Está de volta o gato, né? O Mimo voltou para Arapiraca por conta de uma vaquinha feita em Natal. Ele apareceu em Natal, estava na rua, E na coleira dele tinha um telefone, né? Por isso que foi localizada a tutora do mimo. Aí ligaram para a tutora, ela falou que não teria condições de me buscar, ele, porque era uma despesa que ela não podia assumir, né? Não teria condições de assumir. E aí houve uma vaquinha, né? Fizeram uma vaquinha em Natal e o mimo voltou para casa, está em Arapiraca. Agora querem saber como é que o mimo, né? Não sei se ele vai conseguir falar, acredito que não, né? Como é que ele chegou em Natal, hein? Como é que o mimo foi parar em Natal? Saiu de Arapiraca.

0: recapturou na manhã de terça-feira o quarto dos 11 fugitivos da penitenciária estadual Rogério Coutinho Madruga, em Nísia Floresta, Grande Natal. Seguem 7 foragidos até agora. Tiago da Silva Maia Braga foi recapturado nas imediações da Lagoa do Bonfim, próximo ao aeródromo. A fuga da penitenciária aconteceu na sexta-feira passada, dia 31. O foragido estava escondido em uma área de vegetação quando foi localizado e cercado por policiais penais do Grupo de Operações Especiais, o GOI, que efetuaram a prisão, informou a Secretaria de Estado da Administração Penitenciária. A Polícia Penal reforça que informações sobre o paradeiro dos foragidos podem ser repassadas de forma anônima por meio do disco denúncia 181. O sigilo é garantido. Outros 3 presos já haviam sido capturados ou recapturados entre sexta, dia da fuga, e sábado, dia 1º, segundo a SEAP. Estão foragidos ainda Cleidson Martins, Caio do Nascimento, Tiago Nogueira, Petrúcio Railand, Jackson Matheus, Jonathan Ferreira e Elianderson Luciano. As notícias que mais interessam você tem aqui no Jornal Celecista. 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
1: Neste mês, a Lei Maria da Penha completa 20 anos como um dos principais instrumentos de proteção às mulheres brasileiras. Entre os mecanismos criados pela legislação, as medidas protetivas de urgência se tornaram uma das ferramentas mais importantes para interromper o ciclo da violência e garantir a segurança das vítimas. Ao contrário do que muita gente imagina, a mulher não precisa esperar sofrer uma agressão física para solicitar uma medida protetiva. Situações de violência psicológica, ameaças ou qualquer contexto que coloque a vítima em risco também podem justificar o pedido. A juíza de direito, Andrea Horsene, integrante da Coordenadoria Estadual da Mulher em Situação de Violência Doméstica e Familiar do Tribunal de Justiça do Rio Grande do Sul, explica que a medida protetiva é um instrumento de proteção que pode ser concedido mesmo sem a abertura de um processo criminal.
2: As protetivas, elas podem ser pedidas por qualquer mulher que se acha em situação de risco, independente da existência de crime. Então, mesmo que não exista crime, ou mesmo que ela não queira representar, não queira a existência de um processo criminal, elas podem pedir, sim, a medida protetiva.
1: As medidas podem determinar, por exemplo, que o agressor mantenha a distância da vítima, seja proibido de fazer contato por qualquer meio, deixe a residência do casal, utilize monitoramento eletrônico ou participe de grupos reflexivos de gênero. O pedido pode ser feito na delegacia de polícia, que encaminha a solicitação ao judiciário. Também pode ser apresentado por meio de advogado ou da defensoria pública. A análise costuma ocorrer de forma rápida para garantir proteção imediata à mulher.
2: De regra, menos de um dia. No próprio dia que a medida chega, ela já é analisada. Então, aqui no Rio Grande do Sul, foi destaque nacional também pelo prazo exíguo, né, de análise. E a média é um dia, né? Dentro do próprio dia, em 24 horas, a mulher já tem a decisão sobre a medida.
1: As medidas protetivas foram criadas justamente para prevenir novas situações de violência e oferecer uma resposta rápida às mulheres em situação de risco. Por isso, não é necessário esperar que a violência se agrave para buscar ajuda. Informação e acesso à rede de proteção são fundamentais para romper o ciclo da violência doméstica. Agência Rádio Web. Produção e reportagem, Beatriz Coan.
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0: Você com a gente, você com as notícias do dia. Olha, um cliente que ficou sem assistência após o carro alugado quebrar durante

0: de uma viagem para o velório do pai deverá ser indenizado por uma locadora de veículos. A decisão é do primeiro juizado especial civil, criminal e da fazenda pública da comarca de Parnamirim. Segundo o processo, o homem alugou o veículo para o período de 11 a 14 de fevereiro de 2025, com retirada e devolução no aeroporto de Goiânia. O destino da viagem era Brasília, onde participaria do velório do pai. No dia da devolução do carro, durante o trajeto de volta ao aeroporto, o veículo apresentou uma falha mecânica após uma parada para abastecimento e não voltou a funcionar. O consumidor acionou a central de atendimento da empresa e informou que precisava chegar ao aeroporto para embarcar em um voo marcado para o mesmo dia. De acordo com a ação, a locadora enviou um guincho para retirar o automóvel, mas o motorista informou que não poderia levar o cliente, né, porque seguiria em outra direção. Sem outra alternativa para não perder o voo, o homem contratou um táxi para percorrer cerca de 40 quilômetros até o aeroporto. Depois, ao apresentar o comprovante da corrida, a empresa foi informada de que não teria direito ao reembolso. Ele também alegou ter pago o abastecimento completo do veículo, embora não tenha conseguido concluir a viagem. Na sentença, o juiz Flávio Ricardo entendeu que houve falha na prestação do serviço. Para o magistrado, o consumidor comprovou a contratação do aluguel, a pane mecânica do veículo, a necessidade de remoção do guincho, a urgência para chegar ao aeroporto e a despesa com táxi. A empresa alegou que prestou assistência adequada, mas segundo a decisão não apresentou elementos capazes de afastar a versão do cliente. Com isso, a justiça condenou a locadora a pagar de R$ 2.000 por danos morais e R$ 260 por danos materiais referentes ao valor gasto com o táxi. Na decisão que condenou o humorista Everson de Brito Silva, conhecido como Tirolipa, a pagar R$ 30.000 em indenização a duas mulheres paraibanas por expor o corpo delas e praticar atos invasivos durante a farofa de GK, a juíza afirmou que o humorista extrapolou os limites inerentes à atividade recreativa. A decisão da juíza Leila Regina Corado Lobato, da 36ª Vara Civil da Comarca de Fortaleza, faz referência a um episódio em que, durante uma brincadeira, Tirolipa puxou o laço da roupa de uma das mulheres e tocou os seios da outra sem consentimento. O caso ocorreu em dezembro de 2022 e cada uma das vítimas vai receber R$ 15.000. Em resposta ao argumento da defesa do humorista, que alegava que as mulheres aceitaram participar da brincadeira, a magistrada entendeu que isso não significa autorização para exposição corporal, desnudamento ou contato físico em partes íntimas. A decisão também aponta que a divulgação dos vídeos nas redes sociais, a repercussão nacional do episódio agravaram o constrangimento e a humilhação sofridos pelas duas mulheres. Segundo o processo, elas passaram a ser alvo de comentários e chacotas em suas comunidades. 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
1: Você sabia que a enxaqueca é um dos problemas de saúde que mais trazem prejuízos para a população brasileira? Muito mais do que uma simples dor de cabeça, trata-se de uma doença neurológica que atinge principalmente as mulheres e traz reflexos não só para quem sofre com as crises, mas também para o mercado de trabalho e o sistema de saúde. O médico neurologista Márcio Natan explica os impactos da enxaqueca na vida dos pacientes.
2: As pessoas têm dor, têm desconforto com a luz, têm náusea, muitas vezes vômitos, imprevisibilidade. Isso gera uma ansiedade, uma angústia muito grande, porque eles sabem que se tiverem uma crise não vão conseguir operar e não tem como prever. Relação familiar, relação das pessoas mais próximas, porque vão acabar cancelando compromissos de última hora. Outro elemento é o profissional, uma lentidão do raciocínio, um esquecimento frequente, fora às vezes que a pessoa realmente não tem condição de manter o trabalho.
1: Um estudo do Instituto Alemão Vifor, realizado em parceria com a Federação Latino-Americana da Indústria Farmacêutica, a FIFARMA, mostrou que a carga econômica da doença consumiu 1,6% do Produto Interno Bruto Brasileiro em 2022. Isso significa aproximadamente R$ 168 bilhões em perdas anuais. O índice é comparável ao impacto econômico do câncer. Segundo Márcio Natan, os tratamentos chamados de preventivos podem ajudar a controlar a doença.
2: alguns medicamentos usados para tratar enxaqueca são medicamentos de hipertensão. Outros são antidepressivos, outros são anticonvulsivantes. É que esse tipo específico de molécula usada para tratar essa doença, por uma sorte, uma coincidência, age também no sistema de neurônios que está envolvido na geração dos sintomas da enxaqueca.
1: Está aberta uma consulta pública sobre a incorporação ao SUS do tratamento profilático da enxaqueca crônica em adultos que apresentaram resposta inadequada, intolerância ou contraindicação a pelo menos 3 medicamentos profiláticos. Para participar da consulta pública, acesse o portal brasilparticipativo.presidencia.gov.br. Agência Rádio Web, produção e reportagem, Carolina Cassola e Regis Salvarani.
0: Um grupo de homens armados rendeu o vigilante de um posto de combustíveis e tentaram arrombar o caixa eletrônico do local na manhã de ontem no bairro da Torre João Pessoa. Segundo informações apuradas pela TV Cabo Branco, os assaltantes teriam desistido do roubo após não conseguirem explodir o cofre do caixa eletrônico. As notícias do dia para você. Olha, o Irã disse ontem que chegou a um acordo com Oman sobre a divisão e administração do Estreito de Hormuz e a rota de passagem de navios. Segundo o Ministério de Relações Exteriores do país, os negociadores das duas partes estão finalizando os detalhes da administração conjunta da passagem e do controle do tráfego de embarcações. Bakhel acrescentou, porém, que um eventual acordo entre Irã e Oman não seria suficiente por si só para garantir a segurança na passagem marítima. O impasse segue ligado ao bloqueio americano a portos iranianos e à oposição dos Estados Unidos a pedágios ou autorizações iranianas. A proposta prevê um novo arranjo para o trânsito de navios, diferente das rotas usadas antes da guerra. As embarcações vão entrar no Golfo Pérsico por uma rota sob controle iraniano para depois sair por uma passagem controlada por Oman. O Oman também propôs um mecanismo regional de gestão conjunta com contribuições voluntárias de empresas de navegação para cobrir segurança, proteção ambiental e serviços de resgate. Na mesma fala, o chanceler também negou que o Irã tivesse sessões de negociação com os Estados Unidos. A fala contraria as declarações mais recentes do governo de Donald Trump, que na última terça disse que há avanços nas tratativas sobre a reabertura do Estreito de Hormuz, mas ainda não há um acordo fechado. A cantora cearense Cleane Sampaio foi pedida em casamento em um cenário paradisíaco e digno de filme nas dunas de Paracuru, lá na Grande Fortaleza. O vídeo do momento viralizou nas redes sociais, já ultrapassa 1 milhão de visualizações. As fotos impressionam por terem capturado, além da cena de amor, uma lua cheia brilhante. O pedido foi secretamente arquitetado pelo noivo Gabriel Cardoso, servidor público. No dia 29 de julho, ele ajoelhou-se na areia e pediu a mão de Cleane em casamento após 12 anos de relacionamento. O registro do pedido ficou por conta do fotógrafo João Melo. Para despistar, o noivo pediu que o próprio fotógrafo chamasse Cleane com a desculpa de que ela iria ser fotografada para um trabalho. No dia do pedido, os três viajaram até Paracuru, cidade turística que fica a cerca de 1h30 de Fortaleza e guarda lençóis de areia deslumbrantes. Foi tudo feito de uma forma muito simples, muito singela, para que eu não percebesse que ele ia me pedir em noivado. Quando percebi o convite para fazer essas fotos lá, eu não desconfiava que o Gabriel ia me pedir em noivado. Cleane e Gabriel estão juntos há 12 anos. O assunto do casamento até fazia parte de conversas pontuais entre os dois, mas de forma leve, tranquila, nunca como uma obrigação. Em mais de uma década juntos, eles preferiram realizar outros sonhos como viagens, casa própria. No entanto, o momento certo parece ter chegado. Um homem foi encontrado morto na manhã desta quarta em Cabedelo, Grande João Pessoa. O corpo não teve a identidade divulgada, estava com várias marcas de tiros às margens da BR-230, perto da estação de trem do Recanto do Poço. De acordo com o delegado Rafael Muniz, o jovem era de outro estado, havia sido sequestrado recentemente. A Polícia Civil aponta que a morte pode estar relacionada à disputa entre grupos criminosos. Os investigadores tiveram acesso a vídeos que circulam nas redes sociais e mencionam o homicídio. Tem relação direta com disputas entre facções criminosas. Existem também vídeos veiculados em redes sociais que dão conta desse homicídio. A princípio, esse jovem não era da Paraíba, era de outra localidade e foi executado aqui na localidade, afirmou o delegado. Até agora, nenhum suspeito havia sido identificado ou mesmo preso. O Ministério Público da Paraíba investiga se equipamentos da Zona Azul, esquema de estacionamento rotativo de João Pessoa, foram instalados sem licença. Um inquérito civil público foi aberto pelo promotor Francisco Bergson Gomes Formiga, da 43ª Promotoria de Justiça da capital. Esse procedimento busca compreender se a implantação do sistema de estacionamento rotativo observou a legislação urbanística, ambiental e de proteção ao patrimônio histórico e cultural. Informações na fase inicial dessa investigação foram requisitadas à Secretaria de Mobilidade Urbana e à Secretaria Municipal de Meio Ambiente. O Ministério Público informou que inicialmente a SEMAN informou que não existe licença ou autorização ambiental para a instalação dos equipamentos da Zona Azul. Porém, conforme o órgão, esse tipo de atividade não está sujeito a licenciamento ambiental. Em contrapartida, a CEMOB não respondeu aos requerimentos do Ministério Público da Paraíba sobre o caso. Por falta dessas respostas, o Ministério Público quer informações consideradas essenciais. Entre alguns desses requerimentos estão o procedimento administrativo que autorizou a implantação da Zona Azul, os atos administrativos que deram suporte ao sistema, a documentação da contratação da empresa responsável pela exploração do serviço e eventual autorização do Instituto do Patrimônio Histórico e Artístico Nacional, caso ela seja exigida. Um novo ofício foi enviado para a CEMOB João Pessoa, requerendo esses dados, em um prazo de 10 dias. Caso não houver resposta, o órgão decidirá as medidas cabíveis. A coordenadora de projetos da Prefeitura de João Pessoa, Priscila Maciel, afirmou para uma emissora de rádio que a documentação já foi encaminhada ao Ministério Público e que novos esclarecimentos serão apresentados ao promotor do caso em 10 de agosto. Ainda conforme a coordenadora, 4 parquímetros instalados no centro histórico foram retirados após manifestação do Instituto do Patrimônio Histórico e Artístico Nacional. Ela também explicou que os equipamentos não precisam de licença ambiental por não serem considerados atividade de impacto. Informou que a autorização de uso e a ocupação do solo foi emitida pela Secretaria de Desenvolvimento Urbano. Nós estamos chegando ao final do Jornal Cerecista, agradecendo a você a atenção à audiência. Hoje não teremos o bate-bola, voltamos amanhã com as notícias do esporte. A sonoplastia foi de Francisco Souza, a apresentação do Jair Gomes, a redação de Vanessa Souza. Muito obrigado a todos, você permanece na nossa audiência. Muita música boa agora na programação Cenecista FM. E depois você tem, logo mais à tarde, Brega e Chique, 16h, 17h, você tem o Nordeste Valente. Um grande abraço, boa tarde para todos. Tchau, tchau.
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1: 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Uma e 17.
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0: 1:35.
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3: 1h50.
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3: Oi, eu sou Fabíola Altran e estes são os destaques de hoje. Banco Interamericano de Desenvolvimento amplia de 2 bilhões e meio de dólares para 4 bilhões os recursos para a segurança pública dos países da América Latina e do Caribe. Em São Paulo, o governo do estado montou um gabinete de crise para monitorar as condições climáticas dos próximos dias. Os ventos podem chegar a 100 km por hora. Caixa e iFood fecham parceria para ampliar o acesso de entregadores a crédito para compra de motocicletas e bicicletas elétricas. Na França, mais de 400 pessoas foram detidas por suspeita de ligação com os incêndios florestais no país. As queimadas já destruíram 120 mil hectares. Hoje, pela Copa do Brasil, são duas partidas às 8 da noite. Corinthians e Internacional e Vitória e Atlético Paranaense. Da Rádio 2, Fabíola Altran.
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10: 2:05.
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5: 2:20.

Existe uma teoria que se chama 90-10, onde uma pessoa tem 90% daquilo que você procura em alguém, só que você foca naqueles 10% que falta. Aí você sai pra rua, se aventura, e realmente você encontra aqueles 10%, mas não se deu conta que perdeu os 90%.

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1: Sistema Único de Saúde vai ampliar o atendimento para tratar o vício em apostas online. O SUS terá capacidade para realizar até 100 mil teleatendimentos mensais a partir desta semana. O serviço, voltado para pessoas viciadas em bets, começou a funcionar em março. A média era de 600 atendimentos por mês, mas, de acordo com o Ministério da Saúde, a alta procura fez com que o sistema fosse expandido. O serviço é oferecido por meio do aplicativo Meu SUS Digital. O atendimento é remoto, sigiloso e dá orientação e acompanhamento profissional. É uma porta de entrada para a rede de atenção psicossocial. Segundo o governo, mais de 1 milhão de pessoas pediram a autoexclusão do CPF de sites e aplicativos de apostas na plataforma centralizada de autoexclusão. A ferramenta é do Observatório Saúde Brasil de Apostas Eletrônicas. 35% das pessoas fizeram essa solicitação porque admitiram ter perdido o controle sobre as bets. Da Rádio 2, Fabíola Altran.
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3: Quinta-feira, 6 de agosto de 2026. Este é o Giro de Notícias, eu sou Eduardo Amaral e você acompanha os destaques do momento. As famílias brasileiras perderam 62 bilhões e meio de reais para plataformas de apostas esportivas, conhecidas como bets, em 2025. Ao mesmo tempo, essas empresas movimentaram mais de 350 bilhões de reais em transferências via Pix. A conclusão é da terceira edição do Boletim Fiscal dos Estados Brasileiros, elaborado pelo Concefaz, o Comitê Nacional de Secretários da Fazenda. O estudo destaca que a regulamentação das bets no Brasil coincide com uma mudança estrutural na transferência via Pix de pessoas físicas para pessoas jurídicas do setor de artes, cultura, esporte e arrecadação. A Defesa Civil Nacional reconheceu a situação de emergência das cidades de Ametista do Sul, Frederico Westphalen, Nova Bessano e Santa Teresa, no Rio Grande do Sul. Os locais foram atingidos por chuvas intensas, vendavais e inundações no final de julho. As quatro cidades gaúchas que tiveram a situação de emergência reconhecidas foram atingidas pelos temporais que ocorreram a partir do dia 25 de julho. Foram registrados grandes volumes de chuvas e fortes rajadas de ventos que deixaram centenas de pessoas desabrigadas. Os 27 superintendentes regionais da Polícia Federal divulgaram nesta quinta-feira uma nota conjunta na qual reafirmam o compromisso da instituição com a Constituição, a legalidade e o Estado Democrático de Direito. O documento surge em um cenário de forte tensão institucional entre PF e o gabinete do ministro André Mendonça do Supremo Tribunal Federal, em virtude de divergências na condução de inquéritos criminais. No texto, os dirigentes manifestam confiança na direção da PF e afirmam que a atuação da corporação é orientada pelo cumprimento da lei com base em provas e sem interferência de interesses pessoais. O ex-governador do Mato Grosso, Mauro Mendes, é o principal alvo de uma operação da Polícia Federal deflagrada nesta quinta-feira. A ação investiga um suposto esquema de desvio de mais de 308 milhões de reais em um acordo firmado entre o governo do estado e uma empresa de telefonia. Em nota, Mauro Mendes afirmou que confia nas investigações da PF e que irá contribuir com tudo que for requisitado. O texto diz ainda que ele aguarda com naturalidade o desdobramento das investigações. Ao todo, são cumpridos 25 mandados de busca e apreensão nos estados de Mato Grosso, São Paulo, Rondônia e Ceará. O Giro de Notícias é uma produção agência Rádio Web. Texto e apresentação, Eduardo Amaral. Edição, Mário Melo.
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7: 3:20.

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1: As doenças cardiovasculares são a principal causa de morte entre os homens no Brasil. Estão no foco da campanha Agosto Azul deste ano. Os problemas cardíacos respondem por cerca de 30% das mortes no país. Dados da Secretaria de Estado da Saúde do Paraná mostram que os homens ainda procuram menos os serviços de saúde. Em 2025, eles representaram 28,6% dos atendimentos na faixa de 20 a 59 anos. Nos primeiros meses deste ano, o índice foi de 27,9%. O cardiologista e presidente da Associação Brasileira de Estimulação Cardíaca, Marcelo Sobral, alerta que a busca tardia por atendimento dificulta o diagnóstico precoce de doenças silenciosas.
2: O grande problema de procurar atendimento médico ou se preocupar com a saúde tardiamente é que a gente pode encontrar doenças mais avançadas. Por exemplo, uma diabetes mais avançada, uma hipertensão mais avançada, algum tipo de placa em coronária mais avançada. Então, por isso que a gente tem que sempre ir atrás para fazer essa manutenção, vamos dizer assim. Porque essa manutenção é super importante para nossa saúde.
1: Hipertensão arterial, diabetes, colesterol alto, tabagismo, excesso de peso e sedentarismo estão entre os principais fatores de risco para o desenvolvimento de doenças do coração. O especialista destaca quais hábitos podem ajudar a prevenir esses problemas.
2: O grande problema dos hábitos de vida ruins é que eles podem abreviar a nossa vida e, se não abreviam a vida, elas complicam, né? Então, o ideal é que a gente sempre busque hábitos saudáveis. Caminhar, fazer alguma atividade física, fazer uma dieta balanceada, evitar muito sal, muito açúcar, para que a nossa saúde fique plena e, com isso, a gente consiga, né, ter uma qualidade de vida melhor.
1: A Secretaria de Estado da Saúde reforça a importância de manter o controle do peso, evitar o consumo excessivo de álcool e fazer acompanhamento médico regular, especialmente entre homens de 40 a 74 anos. A recomendação é que os cuidados com o coração não se limitem ao mês de agosto, mas façam parte da rotina ao longo da vida. Agência Rádio Web de Curitiba, Fernanda Nardo.
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7: 3:47.
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4: Paris, 6 de agosto de 2026. Essas são as principais notícias desta quinta-feira. Israel realizou durante a noite novos ataques contra o grupo Hezbollah no sul do Líbano, onde 2 soldados israelenses morreram na explosão de um artefato. Os incidentes elevam novamente a tensão entre os dois países no momento em que se encerra a 7ª rodada de negociações entre representantes israelenses e libaneses em Roma. O objetivo é discutir um plano de segurança que permita a retirada das tropas de Israel e a transferência do controle da região ao exército do Líbano, de forma a evitar novos confrontos na fronteira entre os dois países, envolvendo o grupo Hezbollah. Shehbaz Sharif, primeiro-ministro do Paquistão, um dos países mediadores das negociações entre Irã e Estados Unidos, realiza de hoje até sábado uma viagem à Arábia Saudita, importante aliada dos Estados Unidos no Oriente Médio. O objetivo é acelerar os esforços em prol de um cessar-fogo duradouro e de um acordo para reabrir o Estreito de Hormuz, que segue bloqueado pelo Irã. Ontem, Teherã declarou que chegou a um acordo com Omã sobre um novo trajeto para navios no Estreito de Hormuz, mas, segundo o regime iraniano, a reabertura dessa via marítima vai depender das ações de Washington, que continua impondo um bloqueio aos portos iranianos. O presidente americano Donald Trump assegurou hoje que os Estados Unidos ainda dispõem de estoques enormes de armamento, segundo suas palavras. Na rede social Truth Social, o líder republicano reagiu às informações divulgadas pela imprensa do país sobre uma suposta escassez de material militar que teria levado os Estados Unidos a desistirem de novos ataques contra o Irã. Trump diz que quem estiver na origem dessas informações será caçado e corre o risco de ser condenado à prisão. Segundo o canal de TV americano CNN, o exército do país teria esgotado quase 80% do estoque de interceptores de seu sistema de defesa. Na Ucrânia, ao menos 7 pessoas morreram nessa madrugada em bombardeios russos contra Kharkiv e Sumy, no leste do país, e também contra uma embarcação no Mar Negro. Já a Rússia declarou ter interceptado 605 drones ucranianos durante a noite sobre a Crimeia anexada, mas principalmente sobre o noroeste de Moscou, onde um depósito da gigante do comércio online Wildberries foi atingido. A queda dos destroços de drones provocou um incêndio em várias casas e danificou carros nos arredores da cidade de Yaroslav. Mais notícias, rfbrasil.com. 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

Boa tarde para você que está com a gente. Estamos iniciando a partir de agora o Brega e Chique. A você que acompanha o Brega, a você que gosta de Brega, nós sabemos que muita gente curte o Brega, se diverte muito aqui no Brega. E claro, a gente chega para mais um programa de rádio, tá? Esperando, claro, que você participe, aguardando a sua mensagem. Nosso zap já está liberado, 99127181. Manda pra gente, participe do Brega da Cenecista VM, que é um show, né? É um programa divertido, é aqui onde você se desprende dos problemas, né? Onde você desacelera, onde você curte o melhor brega aqui na programação Cenecista VM. Muito bom ter você com a gente aqui, tá? O Brega está começando agora na Cenecista FM.

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4: Brega Chique acontece todos os dias aqui na programação Cinecista FM. Você curte o melhor brega, tá? É, aqui o brega é pra todos, né? Tem gente que não perde brega. Deixa eu abraçar aqui a você que está na zona rural, você que está aqui nas cidades. Muito obrigado, tá? Muito obrigado mesmo, né? É, você que acompanha aqui a nossa programação. É isso. Brega e Chique é sucesso da Cinecista FM, com você participando.

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1: É o melhor brega que entregamos para você, você que curte a gente, você que está com está aqui na nossa sintonia, na nossa audiência, nosso abraço, muito obrigado. É o Brega e Chique de segunda a sexta-feira, né? Quem é brega é chique, quem é chique é brega, e a gente vai levando aqui, né, o programa com você até 5 horas da tarde. Você participando, você mandando mensagem aqui nessa tarde bonita. Alô, boa tarde.
2: Boa tarde, aqui é Nilcinho Baveiro, queria pedir uma música com Manuel Santos, Tiro no Pé, oferecer aí a toda a galera bregueira de Picuí, especialmente o meu amigo e meu primo Lula Pinheiro, o namorador. Um abraço a todos aí da rádio, valeu, Jair.
3: Boa tarde, Jair, funcionário do Filho do Baraú. Gostaria de pedir um brega para oferecer a toda a minha família, para você, sua família e a todos da rádio, aí você nem assiste, e a todos meus amigos. Fica com Deus, boa tarde, bom trabalho.
4: Meu nome é Jair Gomes, todo mundo, graças a Deus, aqui estou no Sertanjinho, quero pedir um brega aí, um Lulu, este casa aí, para oferecer a Diante Pertepão, filho dele, oferecer a Júlia Dias, a Noema Kenin, Royal, a Noema Azuca, meu pai e minha mãe aí, de Picuí, meus irmãos, e é show.

0: Isso mesmo.
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3: Se você curte brega, então aumente o volume. Fique ligado com a gente aqui todas as tardes, né? Todas as tardes a gente tá por aqui, viu? Entregando o melhor brega, o grande sucesso do brega, né? Estão aqui, viu? São na 89.9. Tem gente participando aqui com a gente. Tem gente no nosso zap zap. Alô, tudo bem?

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Fechamos o Brega por hoje, muito obrigado. A gente volta amanhã na programação da Cenecist FM. Fique com a gente, hein? Vem chegando as notícias e depois da notícia você tem o Nordeste Valente, melhor forró você ter aqui na nossa programação. Permaneça com a gente.

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3: Direto de Brasília, sempre com o principal fato do dia. E nem a velhinha de Taubaté, a célebre personagem do saudoso Luiz Fernando Veríssimo, que acreditava em tudo, acreditaria na declaração do presidente do PL, Valdemar Costa Neto, de que o deputado federal alagoano, Alfredo Gaspar, já estava escolhido para ser vice de Flávio Bolsonaro na chapa do PL à presidência da República há 6 meses. Na verdade, Alfredo Gaspar foi escolhido na véspera do anúncio que foi feito na quarta-feira por Flávio Bolsonaro. Flávio ainda, na terça-feira, tentava a sondagem de outros nomes, especialmente o plano A, que seria ter uma mulher como sua companheira de chapa, mas o fato de não ter conseguido ampliar alianças para além do próprio PL, obrigando a fazer uma chapa pura, foi levando à escolha de Alfredo Gaspar, que tem como ponto principal dessa escolha a constatação do PL de que o eixo do desgaste político na campanha eleitoral deste ano deslocou-se para Luiz Inácio Lula da Silva, para o presidente da República do PT, depois do escândalo do INSS atingir seu filho Fábio Luiz Lula da Silva, o Lulinha. E por que então Alfredo Gaspar? Porque ele foi o relator da CPMI do INSS e no seu relatório ele pedia o indiciamento de Lulinha e inclusive a sua prisão preventiva. Esse relatório foi rejeitado na CPMI após uma articulação do governo e a ideia agora é reforçar que desde aquele momento Alfredo Gaspar já sabia do envolvimento de Lulinha, que aparece agora, e enfim, a campanha reforçar muito nisso. A ideia agora da campanha do PL é bater forte no governo Lula, apostando nesse deslocamento do eixo de desgaste para Lula por conta do envolvimento de Lulinha nas questões envolvendo o INSS. Então, essa é a razão principal da escolha de Alfredo Gaspar para ser o companheiro de chapa de Flávio Bolsonaro nessa disputa presidencial deste ano. A gente vai estar sempre acompanhando tudo para trazer para você a melhor análise e a melhor informação. Muito obrigado e até a próxima.
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3: Boa tarde a você que está agora na Zona Rural, está na nossa audiência. 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

Estamos chegando para encerrar o Nordeste Valente de hoje. Muito obrigado a você pelo carinho, muito obrigado pela atenção. Permaneça com a gente, hein? Convite renovado para amanhã. Amanhã, muito forró na programação Rádio Cinecista FM. Um abraço, gente. Fiquem na paz e até amanhã, se Deus quiser. Tchau, tchau.

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3: Amados irmãos e irmãs, estamos iniciando mais um programa Momento de Oração, onde juntos estaremos rezando o Santo Terço, ouvindo o Santo Evangelho e aprendendo com catequese da Igreja Católica. Que o programa seja um momento da presença de Deus na sua vida nesta noite.
4: Boa noite, meus irmãos e irmãs, ouvintes do programa Momento de Oração. Hoje nós estamos vivendo o mês de agosto, o mês das vocações. Então, com muita fé, com muito amor, vamos rezar juntos o Santo Terço pelos padres, especialmente pelos padres de Picuí, não é? Pedimos a Deus a proteção para que eles possam seguir sua vocação, sua missão, diante do sim que deram a Deus. Boa noite, Claudenice.
5: Boa noite, Neuza. Boa noite a todos os ouvintes, né? Boa noite, Marinaldo. Neste momento de muita fé e oração para cada um de nós.
4: Somos todos convidados a rezarmos o Santo Terço. Esse é um gesto de muita fé e devoção a Jesus e a Nossa Senhora, que fortalece a nossa fé e alcançamos muitas bênçãos em nossas vidas. Por isso, vocês aí já estão com o texto na mão, com as suas intenções, agradecendo a Deus pelo dom da vida, pela família, pela saúde e por tudo que nós estamos vivenciando. Temos que ter muita compreensão com a sua família, paciência e muita gratidão a Deus por tudo de bom que Deus tem feito na vida de cada um de nós. Por isso, saudamos a Trindade dizendo, em nome do Pai, do Filho e do Espírito Santo. Amém.
5: Divino Jesus, eu vos ofereço esse texto que vamos rezar, contemplando os mistérios de nossa redenção. Concedei-me pela intercessão de Maria, vossa Mãe Santíssima, a quem me dirijo as graças necessárias para bem rezá-lo, para ganhar as indulgências dessa santa devoção. Creio em Deus Pai Todo-Poderoso, Criador do céu e da terra, e em Jesus Cristo, seu único Filho, nosso Senhor, que foi concebido pelo poder do Espírito Santo, nasceu da Virgem Maria, padeceu sob Pôncio Pilatos, foi crucificado, morto e sepultado, desceu à mansão dos mortos, ressuscitou ao terceiro dia, subiu aos céus e está sentado à direita de Deus Pai Todo-Poderoso, de onde há de vir a julgar os vivos e os mortos. creio no Espírito Santo, na Santa Igreja Católica, na comunhão dos santos, na remissão dos pecados, na ressurreição da carne e na vida eterna. Amém. Pai nosso que estás no céu, santificado seja vosso nome. Venha a nós o vosso reino. Seja feita a vossa vontade, assim na terra como no céu.
4: O pão nosso de cada dia nos dai hoje. Perdoai as nossas ofensas, assim como nós perdoamos a quem nos tem ofendido. E não nos deixeis cair em tentação, mas livrai-me do mal. Amém.
5: Ave Maria, cheia de graça, o Senhor é convosco. Bendita sois vós entre as mulheres. Bendito é o fruto do vosso ventre, Jesus.
4: Santa Maria, Mãe de Deus, rogai por nós, pecadores, agora e na hora de nossa morte. Amém.
5: Ave Maria, cheia de graça, o Senhor é convosco. Bendita sois vós entre as mulheres. Bendito é o fruto do vosso ventre, Jesus.
4: Santa Maria, Mãe de Deus, rogai por nós, pecadores, agora e na hora de nossa morte. Amém.
5: Ave Maria, cheia de graça, o Senhor é convosco. Bendita sois vós entre as mulheres. Bendito é o fruto do vosso ventre, Jesus.
4: Santa Maria, Mãe de Deus, rogai por nós, pecadores, agora e na hora de nossa morte. Amém.
5: Glória ao Pai, ao Filho e ao Espírito Santo, como era no princípio, agora e sempre. Amém.
4: Ó meu Jesus, perdoai, livrai-me do fogo do inferno. Levai as almas todas para os céus, socorrei principalmente as que mais precisarem da vossa infinita misericórdia. Amém. Hoje, quinta-feira, vamos contemplar os mistérios luminosos. Nesse primeiro mistério, contemplemos o batismo de Jesus no Rio Jordão.
5: Pai nosso que estás no céu, santificado seja vosso nome. Venha a nós o vosso reino. Seja feita a vossa vontade, assim na terra como no céu.
4: O pão nosso de cada dia nos dai hoje. Perdoai as nossas ofensas, assim como nós perdoamos a quem nos tem ofendido. E não nos deixeis cair em tentação, mas livrai-me do mal. Amém.
5: Ave Maria, cheia de graça, o Senhor é convosco. Bendita sois vós entre as mulheres. Bendito é o fruto do vosso ventre, Jesus.
4: Santa Maria, Mãe de Deus, rogai por nós, pecadores, agora e na hora de nossa morte. Amém.
5: Ave Maria, cheia de graça, o Senhor é convosco. Bendita sois vós entre as mulheres. Bendito é o fruto do vosso ventre, Jesus.
4: Santa Maria, Mãe de Deus, rogai por nós, pecadores, agora e na hora de nossa morte. Amém.
5: Ave Maria, cheia de graça, o Senhor é convosco. Bendita sois vós entre as mulheres. Bendito é o fruto do vosso ventre, Jesus.
4: Santa Maria, Mãe de Deus, rogai por nós, pecadores, agora e na hora de nossa morte. Amém.
5: Ave Maria, cheia de graça, o Senhor é convosco. Bendita sois vós entre as mulheres. Bendito é o fruto do vosso ventre, Jesus.
4: Santa Maria, Mãe de Deus, rogai por nós, pecadores, agora e na hora de nossa morte. Amém.
5: Ave Maria, cheia de graça, o Senhor é convosco. Bendita sois vós entre as mulheres. Bendito é o fruto do vosso ventre, Jesus.
4: Santa Maria, Mãe de Deus, rogai por nós, pecadores, agora e na hora de nossa morte. Amém.
5: Ave Maria, cheia de graça, o Senhor é convosco. Bendita sois vós entre as mulheres. Bendito é o fruto do vosso ventre, Jesus.
4: Santa Maria, Mãe de Deus, rogai por nós, pecadores, agora e na hora de nossa morte. Amém.
5: Ave Maria, cheia de graça, o Senhor é convosco. Bendita sois vós entre as mulheres. Bendito é o fruto do vosso ventre, Jesus.
4: Santa Maria, Mãe de Deus, rogai por nós, pecadores, agora e na hora de nossa morte. Amém.
5: Ave Maria, cheia de graça, o Senhor é convosco. Bendita sois vós entre as mulheres. Bendito é o fruto do vosso ventre, Jesus.
4: Santa Maria, Mãe de Deus, rogai por nós, pecadores, agora e na hora de nossa morte. Amém.
5: Ave Maria, cheia de graça, o Senhor é convosco. Bendita sois vós entre as mulheres. Bendito é o fruto do vosso ventre, Jesus.
4: Santa Maria, Mãe de Deus, rogai por nós, pecadores, agora e na hora de nossa morte. Amém.
5: Ave Maria, cheia de graça, o Senhor é convosco. Bendita sois vós entre as mulheres. Bendito é o fruto do vosso ventre, Jesus.
4: Santa Maria, Mãe de Deus, rogai por nós, pecadores, agora e na hora de nossa morte. Amém.
5: Glória ao Pai, ao Filho e ao Espírito Santo, como era no princípio, agora e sempre. Amém.
4: Ó meu Jesus, perdoai, livrai-me do fogo do inferno. Levai as almas todas para o céu, socorrei principalmente as que mais precisarem da vossa infinita misericórdia. Amém. No segundo mistérios, contemplemos a auto-revelação de Jesus nas bodas de Caná. E você que está aí do outro lado, coloque suas intenções, com certeza está no seu coração, e com muita fé e devoção vamos rezar o segundo mistério.
5: Pai nosso que estás no céu, santificado seja vosso nome, venha a nós o vosso reino, seja feita a vossa vontade, assim na terra como no céu.
4: O pão nosso de cada dia nos dai hoje, perdoai as nossas ofensas, assim como nós perdoamos a quem nos tem ofendido. E não nos deixeis cair em tentação, mas livrai-me do mal. Amém.
5: Ave Maria, cheia de graça, o Senhor é convosco. Bendita sois vós entre as mulheres. Bendito é o fruto do vosso ventre, Jesus.
4: Santa Maria, Mãe de Deus, rogai por nós, pecadores, agora e na hora de nossa morte. Amém.
5: Ave Maria, cheia de graça, o Senhor é convosco. Bendita sois vós entre as mulheres. Bendito é o fruto do vosso ventre, Jesus.
4: Santa Maria, Mãe de Deus, rogai por nós, pecadores, agora e na hora de nossa morte. Amém.
5: Ave Maria, cheia de graça, o Senhor é convosco. Bendita sois vós entre as mulheres. Bendito é o fruto do vosso ventre, Jesus.
4: Santa Maria, Mãe de Deus, rogai por nós, pecadores, agora e na hora de nossa morte. Amém.
5: Ave Maria, cheia de graça, o Senhor é convosco. Bendita sois vós entre as mulheres. Bendito é o fruto do vosso ventre, Jesus.
4: Santa Maria, Mãe de Deus, rogai por nós, pecadores, agora e na hora de nossa morte. Amém.
5: Ave Maria, cheia de graça, o Senhor é convosco. Bendita sois vós entre as mulheres. Bendito é o fruto do vosso ventre, Jesus.
4: Santa Maria, Mãe de Deus, rogai por nós, pecadores, agora e na hora de nossa morte. Amém.
5: Ave Maria, cheia de graça, o Senhor é convosco. Bendita sois vós entre as mulheres. Bendito é o fruto do vosso ventre, Jesus.
4: Santa Maria, Mãe de Deus, rogai por nós, pecadores, agora e na hora de nossa morte. Amém.
5: Ave Maria, cheia de graça, o Senhor é convosco. Bendita sois vós entre as mulheres. Bendito é o fruto do vosso ventre, Jesus.
4: Santa Maria, Mãe de Deus, rogai por nós, pecadores, agora e na hora de nossa morte. Amém.
5: Ave Maria, cheia de graça, o Senhor é convosco. Bendita sois vós entre as mulheres. Bendito é o fruto do vosso ventre, Jesus.
4: Santa Maria, Mãe de Deus, rogai por nós, pecadores, agora e na hora de nossa morte. Amém.
5: Ave Maria, cheia de graça, o Senhor é convosco. Bendita sois vós entre as mulheres. Bendito é o fruto do vosso ventre, Jesus.
4: Santa Maria, Mãe de Deus, rogai por nós, pecadores, agora e na hora de nossa morte. Amém.
5: Ave Maria, cheia de graça, o Senhor é convosco. Bendita sois vós entre as mulheres. Bendito é o fruto do vosso ventre, Jesus.
4: Santa Maria, Mãe de Deus, rogai por nós, pecadores, agora e na hora de nossa morte. Amém.
5: Glória ao Pai, ao Filho e ao Espírito Santo, como era no princípio, agora e sempre. Amém.
4: Ó meu Jesus, perdoai, livrai-me do fogo do inferno. Levai as almas todas para o céu, socorrei principalmente as que mais precisarem da vossa infinita misericórdia. Amém. No terceiro mistério, contemplemos o anúncio do reino de Deus.
5: Pai nosso que estás no céu, santificado seja vosso nome. Venha a nós o vosso reino. Seja feita a vossa vontade, assim na terra como no céu.
4: O pão nosso de cada dia nos dai hoje, perdoai as nossas ofensas, assim como nós perdoamos a quem nos tem ofendido. E não nos deixeis cair em tentação, mas livrai-me do mal. Amém.
5: Ave Maria, cheia de graça, o Senhor é convosco. Bendita sois vós entre as mulheres. Bendito é o fruto do vosso ventre, Jesus.
4: Santa Maria, Mãe de Deus, rogai por nós, pecadores, agora e na hora de nossa morte. Amém.
5: Ave Maria, cheia de graça, o Senhor é convosco. Bendita sois vós entre as mulheres. Bendito é o fruto do vosso ventre, Jesus.
4: Santa Maria, Mãe de Deus, rogai por nós, pecadores, agora e na hora de nossa morte. Amém.
5: Ave Maria, cheia de graça, o Senhor é convosco. Bendita sois vós entre as mulheres. Bendito é o fruto do vosso ventre, Jesus.
4: Santa Maria, Mãe de Deus, rogai por nós, pecadores, agora e na hora de nossa morte. Amém.
5: Ave Maria, cheia de graça, o Senhor é convosco. Bendita sois vós entre as mulheres. Bendito é o fruto do vosso ventre, Jesus.
4: Santa Maria, Mãe de Deus, rogai por nós, pecadores, agora e na hora de nossa morte. Amém.
5: Ave Maria, cheia de graça, o Senhor é convosco. Bendita sois vós entre as mulheres. Bendito é o fruto do vosso ventre, Jesus.
4: Santa Maria, Mãe de Deus, rogai por nós, pecadores, agora e na hora de nossa morte. Amém.
5: Ave Maria, cheia de graça, o Senhor é convosco. Bendita sois vós entre as mulheres, bendito é o fruto do vosso ventre, Jesus.
4: Santa Maria, Mãe de Deus, rogai por nós, pecadores, agora e na hora de nossa morte. Amém.
5: Ave Maria, cheia de graça, o Senhor é convosco. Bendita sois vós entre as mulheres, bendito é o fruto do vosso ventre, Jesus.
4: Santa Maria, Mãe de Deus, rogai por nós, pecadores, agora e na hora de nossa morte. Amém.
5: Ave Maria, cheia de graça, o Senhor é convosco. Bendita sois vós entre as mulheres. Bendito é o fruto do vosso ventre, Jesus.
4: Santa Maria, Mãe de Deus, rogai por nós, pecadores, agora e na hora de nossa morte. Amém.
5: Ave Maria, cheia de graça, o Senhor é convosco. Bendita sois vós entre as mulheres. Bendito é o fruto do vosso ventre, Jesus.
4: Santa Maria, Mãe de Deus, rogai por nós, pecadores, agora e na hora de nossa morte. Amém.
5: Ave Maria, cheia de graça, o Senhor é convosco. Bendita sois vós entre as mulheres. Bendito é o fruto do vosso ventre, Jesus.
4: Santa Maria, Mãe de Deus, rogai por nós, pecadores, agora e na hora de nossa morte. Amém.
5: Glória ao Pai, ao Filho e ao Espírito Santo, como era no princípio, agora e sempre. Amém.
4: Ó meu Jesus, perdoai, livrai-me do fogo do inferno, levai as almas todas para o céu, socorrei principalmente as que mais precisarem da vossa infinita misericórdia. Amém. No quarto mistério, contemplemos a transfiguração de Jesus.
5: Pai nosso que estás no céu, santificado seja vosso nome. Venha a nós o vosso reino. Seja feita a vossa vontade, assim na terra como no céu.
4: O pão nosso de cada dia nos dai hoje. Perdoai as nossas ofensas, assim como nós perdoamos a quem nos tem ofendido. E não nos deixeis cair em tentação, mas livrai-me do mal. Amém.
5: Ave Maria, cheia de graça, o Senhor é convosco. Bendita sois vós entre as mulheres, bendito é o fruto do vosso ventre, Jesus.
4: Santa Maria, Mãe de Deus, rogai por nós, pecadores, agora e na hora de nossa morte. Amém.
5: Ave Maria, cheia de graça, o Senhor é convosco. Bendita sois vós entre as mulheres, bendito é o fruto do vosso ventre, Jesus.
4: Santa Maria, Mãe de Deus, rogai por nós, pecadores, agora e na hora de nossa morte. Amém.
5: Ave Maria, cheia de graça, o Senhor é convosco. Bendita sois vós entre as mulheres, bendito é o fruto do vosso ventre, Jesus.
4: Santa Maria, Mãe de Deus, rogai por nós, pecadores, agora e na hora de nossa morte. Amém.
5: Ave Maria, cheia de graça, o Senhor é convosco. Bendita sois vós entre as mulheres, bendito é o fruto do vosso ventre, Jesus.
4: Santa Maria, Mãe de Deus, rogai por nós, pecadores, agora e na hora de nossa morte. Amém.
5: Ave Maria, cheia de graça, o Senhor é convosco. Bendita sois vós entre as mulheres, bendito é o fruto do vosso ventre, Jesus.
4: Santa Maria, Mãe de Deus, rogai por nós, pecadores, agora e na hora de nossa morte. Amém.
5: Ave Maria, cheia de graça, o Senhor é convosco. Bendita sois vós entre as mulheres, bendito é o fruto do vosso ventre, Jesus.
4: Santa Maria, Mãe de Deus, rogai por nós, pecadores, agora e na hora de nossa morte. Amém.
5: Ave Maria, cheia de graça, o Senhor é convosco. Bendita sois vós entre as mulheres, bendito é o fruto do vosso ventre, Jesus.
4: Santa Maria, Mãe de Deus, rogai por nós, pecadores, agora e na hora de nossa morte. Amém.
5: Ave Maria, cheia de graça, o Senhor é convosco. Bendita sois vós entre as mulheres, bendito é o fruto do vosso ventre, Jesus.
4: Santa Maria, Mãe de Deus, rogai por nós, pecadores, agora e na hora de nossa morte. Amém.
5: Ave Maria, cheia de graça, o Senhor é convosco. Bendita sois vós entre as mulheres, bendito é o fruto do vosso ventre, Jesus.
4: Santa Maria, Mãe de Deus, rogai por nós, pecadores, agora e na hora de nossa morte. Amém.
5: Ave Maria, cheia de graça, o Senhor é convosco. Bendita sois vós entre as mulheres, bendito é o fruto do vosso ventre, Jesus.
4: Santa Maria, Mãe de Deus, rogai por nós, pecadores, agora e na hora de nossa morte. Amém.
5: Glória ao Pai, ao Filho e ao Espírito Santo, como era no princípio, agora e sempre. Amém.
4: Ó meu Jesus, perdoai, livrai-me do fogo do inferno, levai as almas todas para o céu, socorrei principalmente as que mais precisarem da vossa infinita misericórdia. Amém. No quinto mistério, contemplemos a instituição da Eucaristia.
5: Pai nosso que estás no céu, santificado seja vosso nome. Venha a nós vosso reino, seja feita a vossa vontade, assim na terra como no céu.
4: O pão nosso de cada dia nos dai hoje, perdoai as nossas ofensas, assim como nós perdoamos a quem nos tem ofendido. E não nos deixeis cair em tentação, mas livrai-me do mal. Amém.
5: Ave Maria, cheia de graça, o Senhor é convosco. Bendita sois vós entre as mulheres. Bendito é o fruto do vosso ventre, Jesus.
4: Santa Maria, Mãe de Deus, rogai por nós, pecadores, agora e na hora de nossa morte. Amém.
5: Ave Maria, cheia de graça, o Senhor é convosco. Bendita sois vós entre as mulheres. Bendito é o fruto do vosso ventre, Jesus.
4: Santa Maria, Mãe de Deus, rogai por nós, pecadores, agora e na hora de nossa morte. Amém.
5: Ave Maria, cheia de graça, o Senhor é convosco. Bendita sois vós entre as mulheres. Bendito é o fruto do vosso ventre, Jesus.
4: Santa Maria, Mãe de Deus, rogai por nós, pecadores, agora e na hora de nossa morte. Amém.
5: Ave Maria, cheia de graça, o Senhor é convosco. Bendita sois vós entre as mulheres, bendito é o fruto do vosso ventre, Jesus.
4: Santa Maria, Mãe de Deus, rogai por nós, pecadores, agora e na hora de nossa morte. Amém.
5: Ave Maria, cheia de graça, o Senhor é convosco. Bendita sois vós entre as mulheres, bendito é o fruto do vosso ventre, Jesus.
4: Santa Maria, Mãe de Deus, rogai por nós, pecadores, agora e na hora de nossa morte. Amém.
5: Ave Maria, cheia de graça, o Senhor é convosco. Bendita sois vós entre as mulheres. Bendito é o fruto do vosso ventre, Jesus.
4: Santa Maria, Mãe de Deus, rogai por nós, pecadores, agora e na hora de nossa morte. Amém.
5: Ave Maria, cheia de graça, o Senhor é convosco. Bendita sois vós entre as mulheres. Bendito é o fruto do vosso ventre, Jesus.
4: Santa Maria, Mãe de Deus, rogai por nós, pecadores, agora e na hora de nossa morte. Amém.
5: Ave Maria, cheia de graça, o Senhor é convosco. Bendita sois vós entre as mulheres. Bendito é o fruto do vosso ventre, Jesus.
4: Santa Maria, Mãe de Deus, rogai por nós, pecadores, agora e na hora de nossa morte. Amém.
5: Ave Maria, cheia de graça, o Senhor é convosco. Bendita sois vós entre as mulheres, bendito é o fruto do vosso ventre, Jesus.
4: Santa Maria, Mãe de Deus, rogai por nós, pecadores, agora e na hora de nossa morte. Amém.
5: Ave Maria, cheia de graça, o Senhor é convosco. Bendita sois vós entre as mulheres, bendito é o fruto do vosso ventre, Jesus.
4: Santa Maria, Mãe de Deus, rogai por nós, pecadores, agora e na hora de nossa morte. Amém.
5: Glória ao Pai, ao Filho e ao Espírito Santo, como era no princípio, agora e sempre. Amém.
4: Ó meu Jesus, perdoai, livrai-me do fogo do inferno, levai as almas todas para o céu, socorrei principalmente os que mais precisarem da vossa infinita misericórdia. Amém.
5: Infinitas graças vos damos, soberana rainha, pelos benefícios que todos os dias recebemos de vossas mãos liberais. Dignai-nos agora e para sempre tomar debaixo do vosso poderoso amparo, e para mais vos obrigar, vos saudamos com uma salve rainha.
4: Salve rainha, mãe de misericórdia, vida, doçura, esperança nossa, salve. A vós bradamos, degredados, filhos de Eva. A vós suspirando, gemendo e chorando neste vale de lágrima. Eia, pois, a advogada nossa, esses vossos olhos misericordiosa nos volvei. E depois deste desterro, mostrai Jesus, bendito é o fruto do vosso ventre. Ó clemente, ó piedosa, ó doce sempre Virgem Maria, rogai por nós, Santa Mãe de Deus, para que sejamos dignos de alcançar as promessas de Cristo. Amém. Graças a Deus. Concluímos nosso santo texto com muita fé e devoção, esperando as graças alcançadas para ter uma noite tranquila, um sono tranquilo com a nossa família. Que Deus nos abençoe hoje e sempre. E agora vamos ouvir música. Essa música é dedicada a todos vocês, ouvintes do programa Momento de Oração.

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1: O Senhor esteja conosco.
2: Senhor esteja conosco.
3: Ele está no meio de nós.
2: Evangelho de Jesus Cristo segundo Mateus.
3: Glória a vós, Senhor.
2: Naquele tempo, Jesus tomou consigo Pedro, Tiago e João, seu irmão, e os levou a um lugar à parte, sobre uma alta montanha, e foi transfigurado diante deles. O seu rosto brilhou como o sol, e as suas roupas ficaram brancas como a luz. Nisto apareceram Moisés e Elias, conversando com Jesus. Então Pedro tomou a palavra e disse: Senhor, é bom ficarmos aqui. Se queres, vou fazer aqui três tendas, uma para ti, outra para Moisés e outra para Elias. Pedro ainda estava falando, quando uma nuvem luminosa os cobriu com sua sombra. E da nuvem uma voz dizia: Este é meu filho amado, no qual eu pus todo o meu agrado. Escutai-o. Quando ouviram isto, os discípulos ficaram muito assustados e caíram com o rosto em terra. Jesus se aproximou, tocou nele e disse: Levanta-vos e não tenhas medo. Os discípulos ergueram os olhos e não viram mais ninguém, a não ser somente Jesus. Quando descia da montanha, Jesus ordenou-lhe: Não comenteis a ninguém esta visão, até que o Filho do Homem tenha ressuscitado dos mortos. Essas são palavras da salvação.
3: Glória a vós, Senhor.
2: Meus irmãos, esse evangelho tem uma bonita reflexão, né? Porque Jesus, ele apareceu, né? As pessoas não sabiam quem era, mas Deus: Este é meu filho amado, né? E assim, diante dos discípulos, né? Cada um, eles conversaram e disseram: Vamos fazer três tendas, uma para ti, outra para Moisés e outra para Elias. E Jesus também disse que nós não tivéssemos medo, né? Porque quem anda sempre com Deus não tem medo de nada. Nós temos a proteção divina para cada um de nós. É muito bom quando a gente tem Deus no nosso coração, que a gente possa entregar nossas famílias a Jesus. Essa próxima semana que se aproxima, né? Domingo, Dia dos Pais, vai ser a abertura da família, né? Então, que cada um de nós seja tocado, né? Como família, para viver essa semana tão linda de reflexão, de oração, com nossas famílias, porque é muito importante cada família.
3: Pois é, meu irmão. O evangelho é muito lindo, porque a palavra de Deus é luz em todos os momentos. Não tem diferença de evangelho. Sabemos que um é mais longo, outros menos, mas que possamos viver o evangelho de Jesus Cristo, porque ele alimenta nossa alma e transforma as pessoas, desde que a gente põe em prática o amor de Deus em nossas vidas, em nossas famílias. Quem vive o amor de Deus, quem tem Deus em suas vidas, vive em paz, suporta os desafios, entrega as dificuldades, os desafios, o mal entendido, a falta de compreensão entre si, entre família, entre vizinho, onde estiver, nas mãos de Deus, que ele dá sabedoria para que nós possamos caminhar e suportar. Se nós colocar o amor de Deus no seu coração, não há atrito, não há aborrecimento, não há violência, não há desarmonia. Então, que possamos ouvir a palavra de Deus e pôr em prática. O que é a prática? A prática do amor, ou a prática da caridade, a prática do perdão. E assim, vamos seguindo, segundo os ensinamentos de Jesus, que você pode ler e refletir a palavra de Deus, porque está na Bíblia, livro sagrado de ontem, de hoje e de sempre. Amém? Amém.
2: Amém. E nós queremos agradecer ao nosso amigo professor Robson, né, que ele nos falou conosco aqui, né? Um abraço para Marinaldo, para mim, para Neuza Reis, né? E assim, para todos os amigos. Que Jesus continue te abençoando, meu irmão. Neuza vai dar um recadinho a você.
3: Pois é, o que minha irmã falou, eu vou só reforçar, porque foi uma mensagem carinhosa para com sua mãe, para com seu pai, para com seus irmãos e os vizinhos da rua Mauri Salles de Melo. Sabemos que o casal Nissa e Luzia é um casal maravilhoso que vem morando ali na rua Mauri Salles de Melo por muitos anos, criando sua família com muita harmonia entre todos e que merece nosso carinho e nosso respeito. E Robson, esse filho maravilhoso, como todos, filho do casal, merece nosso respeito também, nossas considerações. E ele oferece a próxima música para sua mãe Luzia e seu pai Nissa, e seus irmãos e os moradores, os vizinhos da rua Mauri Salles de Melo. Em seguida, vamos ouvir...

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1: Pois é, meu irmão, depois desta música dedicada a todos vocês, vamos falar um pouquinho mais, que ainda está dentro do período do horário, né? Neste domingo, nesse próximo domingo, é dia dedicado aos pais. Nós, que fazemos o programa, a igreja em si, parabeniza todos os pais, né? E nós desejamos que os pais, todos os pais sejam felizes e bem comprometidos com sua família, amando e educando seus filhos, como também vivenciando os ensinamentos de Jesus. Sendo assim, essa família está bem conduzida, organizada, porque onde tem o amor de Deus não tem perturbações. A gente tem que ensinar a amar, tem que amar e educar seus filhos, né? Então, parabenizamos todos os pais da nossa paróquia, todos os pais amigo, conhecido e não, para que eles sejam felizes com sua família. E reforçando, né, a mensagem do nosso professor Robson, filho do casal Luzia e Nissa, ele mesmo oferece música aos irmãos e os vizinhos da rua Maurício Salles de Melo. Esse filho dedicado à família, que também é pai, não é? Eu parabenizo você, Robson, professor Robson, muito querido, viu? E o casal Luzia e Nissa, como seus filhos também, Luzia, que são casados, já têm seus filhos, nós parabenizamos. E assim nós vamos parabenizar os nossos irmãos do apostolado, que fizeram aniversário essa semana, esse mês. Aqueles que tiveram aniversário de casamento também, esses parabéns é extensivo a vocês, mesmo que não seja do apostolado. Lembrando Fátima Araújo, lembrando Marisa dos Santos e Fátima Macedo. Temos outros aniversariantes, mas no momento nós não temos os nomes, não temos a lembrança, mas que vocês fizerem idade nova, nós parabenizamos, desejando que Deus abençoe cada uma de vocês com muitos anos de vida, com saúde e paz. Aproveitando ainda, eu quero mandar um alô para as nossas amigas lá do Cenecista, Zefinha do Cenecista, e sua filha de cima, Dona Guia Oliveira. Que Jesus te conforte, Guia, e segure na mão de Deus, que Ele não abandona seus filhos. Dona Dezinha e sua neta, que sempre está na escuta do programa, que Deus te abençoe, minhas irmãs, que continuem ouvindo o programa, rezando conosco, porque a oração é o alimento do cristão, fazendo seus pedidos, seus agradecimentos, e assim Deus está nos ouvindo e nossa fé fica mais fortalecida. Que vocês todos tenham uma noite abençoada com sua família. E muito obrigado por ter participado do programa, por ter participado do Santo Terço. Amém? Nossa irmã vai falar alguma coisa e vocês fiquem na escuta.

0: na casa da Bandeira, da Imica e Peba. Na quarta-feira, voltamos para a missa da quarta-feira de novo, todos estejam convidados. Na quinta-feira, vai ter a adoração ao Santíssimo com todas as famílias. É um momento muito lindo, especial com Jesus Cristo, que cada um de nós esteja convidado. É, na sexta-feira, nós vamos para a Sagrada Família. Vai ter a missa lá e todas as famílias estão convidadas também.
1: Não esqueça, meus irmãos, de comparecer esse momento tão lindo, viu?
0: No domingo, dia 16, vai ser um momento das famílias no Colégio Ana Maria Gomes, começando 8 horas da manhã e termina às 4 horas da tarde, com a procissão para a Igreja Matriz. Você que é família, todos nós temos uma família, convide uns os outros, faça sua inscrição. Você pode fazer pelo link ou então procurar ou a casa paroquial, qualquer pessoa da pastoral da família e dar seu nome para fazer a inscrição. É um evento sobre Jesus Cristo, sobre a igreja. É muito bom a gente participar, porque é um momento com a família.
1: Pois é, meu irmão, está bem esclarecido, o convite foi muito bem feito. Esperamos que vocês não faltem a esse momento tão lindo lá no colégio, né? No próximo domingo, dia 16, né, Claudenice? E aproveitando para encerrar o nosso momento, eu quero mandar um abraço que eu esqueci, nosso irmão, companheiro do programa Momento de Oração, o nosso amigo Joagner. Ele que é pai, esse jovem muito dedicado aos trabalhos, às pastorais da nossa paróquia. E nesse domingo, nós parabenizamos já antecipado esse Dia dos Pais, ele que tem seu pai. Parabéns, Joagner, e que é pai da sua linda filha Lívia Maria, não é, Claudinice? Lívia. E que Deus abençoe esta família, continuando firme e forte na caminhada de evangelização. Que Deus te abençoe hoje e sempre. Muito obrigado e um abraço. Tenha uma boa noite.
0: Boa noite. O abraço Deus já mandou para você, Joagner. Nós estamos sentindo sua falta aqui, viu?
1: Pois é, e assim nós vamos ouvir música para esperar as bênçãos com o padre.
2: Obrigado por ter estado conosco nesta noite. Que Deus lhe favoreça com uma noite tranquila e um sono restabelecedor de paz para um novo dia. Abençoe-vos o Deus Todo-Poderoso, Pai, Filho e Espírito Santo. Uma boa noite.

0: Outras portas se abrem ali.
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0: Em Brasília, 19 horas.
1: 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As notícias do governo federal que movimentaram o país no dia de hoje.
2: Olá, boa noite.
0: Boa noite para você que nos acompanha em todo o país.
2: Quinta-feira, 6 de agosto de 2026.
0: Vamos aos destaques do dia.
2: Atualização do Estatuto da Criança e do Adolescente.
0: Lei estabelece medidas de enfrentamento e repressão ao crime de violência sexual na internet e uso de inteligência artificial.
2: E abusadores ficam obrigados a ressarcir o tratamento psicológico e psicossocial da vítima. Gabriela Noronha.
3: Entre as mudanças está a ampliação da pena para quem adquire, possui ou armazena material contendo violência sexual contra crianças ou adolescentes.
0: Você vai ouvir também saúde.
2: Prorrogado o prazo para ampliação de recursos do FGTS em instituições hospitalares filantrópicas que atuam no SUS. Márcia Fernandes.
4: Com a prorrogação, mais de 2 bilhões de reais de recursos em crédito ficarão disponíveis para essas instituições.
0: E vamos conhecer hoje como funciona o banco genético da Embrapa.
2: Ele funciona como um cofre de segurança de espécies da biodiversidade brasileira. Pablo Mundim.
5: Hoje, o banco genético da Embrapa conserva cerca de 156 mil amostras de mais de 1.200 espécies vegetais.
0: Hoje, na apresentação da Voz do Brasil, eu, Mariana Jungmann e Luciano Seixas.
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0: Sancionada a lei que prevê medidas de repressão à violência sexual contra crianças e adolescentes na internet e com o uso de inteligência artificial.
2: A norma também estabelece ações para proteger as vítimas e a responsabilização financeira do agressor.
0: Os detalhes você vai ouvir agora na reportagem de Gabriela Noronha.
3: A lei, sancionada nesta quinta-feira, atualiza dispositivos do Estatuto da Criança e do Adolescente e de outras leis como o Código Penal e o Código de Processo Penal. Estabelece mais rigor para quem praticar crimes de violência sexual contra crianças e adolescentes no ambiente digital, como disse o ministro da Justiça e Segurança Pública, Wellington César Lima.
6: Na legislação até então existente, não tinha especificidade nem a proporcionalidade da resposta adequada para esses casos, e agora nós temos isso, que o ambiente digital, por sua imediatidade, cobra respostas igualmente imediatas. Então, esses tipos penais mais adequados, como de violência sexual, abuso sexual, exploração sexual, vem tomar o lugar de outras figuras mais genéricas e que não tinham uma especificidade adequada para a tipicidade penal correspondente.
3: Entre as mudanças está a ampliação da pena para quem adquire, possui ou armazena material contendo violência sexual contra crianças ou adolescentes. O texto também cria uma punição específica para a simulação de abuso sexual por inteligência artificial, utilizando o rosto, corpo ou voz de crianças e adolescentes. Janine Mello, ministra dos Direitos Humanos e da Cidadania, destacou que o uso da tecnologia não pode servir como instrumento de violação de direitos.
7: A inteligência artificial, de maneira geral, os avanços tecnológicos têm um potencial enorme para o desenvolvimento econômico do nosso país, mas eles não podem e não devem ser instrumentos de violações de direitos e para a criação de ambientes que não são seguros para as nossas crianças e adolescentes.
3: Com a lei, a criança ou adolescente, vítima ou testemunha, tem assegurado atendimento psicológico e psicossocial contínuo e especializado. E os abusadores ficam obrigados a cobrir integralmente os custos do tratamento da vítima. A delegada da Polícia Federal, Rafaela Parca, comentou sobre os novos dispositivos.
8: Possibilitam não só a repressão, que é muito importante, as pessoas têm que ter uma sentença justa e adequada, a polícia tem que ter condições de investigar, mas também trazem o que eu acho mais importante, que é a prevenção. A gente precisa de muitos mecanismos para defender essas crianças, especialmente no ambiente digital, que não foi desenhado para elas.
3: A lei também prevê pré-autorização para a chamada ronda virtual, mecanismo que permite a atuação de órgãos de investigação em ambientes digitais para identificar e coletar arquivos relacionados a crimes de violência sexual contra crianças e adolescentes. E no rol dos crimes hediondos, considerados de extrema gravidade, passam a figurar condutas como produzir, vender, trocar, publicar, divulgar e armazenar registros de violência sexual contra menores de idade. Reportagem Gabriela Noronha.
2: Lei prorroga até 2030 acesso de santas casas e hospitais filantrópicos a crédito com recursos do FGTS.
0: Instituições que atendem o Sistema Único de Saúde podem dispor de até 2 bilhões de reais.
4: A lei prorroga até 2030 o prazo para aplicação de recursos do FGTS como crédito para hospitais filantrópicos e santas casas de misericórdia. A linha de crédito também poderá ser utilizada por instituições sem fins lucrativos que atuam no atendimento a pessoas com deficiência e prestam serviços ao Sistema Único de Saúde. Com a prorrogação, mais de 2 bilhões de reais de recursos em crédito ficarão disponíveis para essas instituições. Em 2025, as Santas Casas realizaram mais de 1 milhão e 300 mil internações e foram responsáveis por cerca de 2 milhões de cirurgias eletivas. O ministro da Saúde, Alexandre Padilha, destacou a importância das Santas Casas.
9: Corresponde 77% dos centros especializados, 57% das unidades de tratamento de oncologia espalhados em todo o país, tendo uma presença muito importante em várias regiões do nosso país.
4: O Fundo de Garantia do Tempo de Serviço, o FGTS, é uma obrigação do empregador e não deve ser descontado do salário. Pode ser usado em diversas situações, como demissão sem justa causa, compra da casa própria, aposentadoria ou no caso da pessoa estar com alguma doença grave, como câncer. Agora, os recursos continuarão a ser usados como crédito para hospitais filantrópicos e santas casas de misericórdia. O ministro do Trabalho e Emprego, Luiz Marinho, falou sobre a importância desse fundo.
10: O Fundo de Garantia tem a grande responsabilidade, primeiro, de proteger o trabalhador. Segundo, ser um fundo de investimento para investimento na saúde, as cidades para construir os viadutos, hospitais também, tantos outros investimentos.
4: Nesta quinta-feira também foram formalizados novos contratos de crédito a partir do FGTS entre a Caixa Econômica Federal e o Instituto do Câncer do Ceará, Santa Casa de Misericórdia de Goiânia e com a Santa Casa de Misericórdia de Parreira. Reportagem Márcia Fernandes.
2: O Brasil exportou mais que importou no mês de julho, o que representa um superávit na balança comercial em mais de 7 bilhões de dólares.
0: No acumulado do ano, a balança também registra um superávit. O valor é de 49 bilhões de reais.
2: O resultado foi impulsionado pela exportação nos setores da agropecuária, indústria extrativista e indústria da transformação.
0: Entre os principais parceiros comerciais está a China, com um aumento de 19,7% nas exportações e União Europeia com crescimento de 11%.
2: Já para os Estados Unidos, as exportações caíram 12,2% nos primeiros 7 meses do ano, em relação ao mesmo período de 2025.
0: Já está valendo a nova inscrição do Cadastro Nacional de Pessoa Jurídica, o CNPJ.
2: O novo modelo de identificação das empresas combina letras e números e conta com um total de 14 caracteres.
0: A medida garante mais combinações disponíveis e permite novas inscrições.
2: As empresas já inscritas no CNPJ não sofrem alteração e não precisam realizar atualização cadastral.
11: O novo modelo mantém os 14 caracteres do Cadastro Nacional de Pessoa Jurídica. A novidade é que o registro passa a combinar letras e números. A medida amplia a quantidade de combinações disponíveis para novas inscrições e garante a continuidade do cadastro. Já o procedimento para a abertura de novos CNPJs não será alterado, como ressalta o coordenador-geral de Gestão e Cadastros e Benefícios Fiscais da Receita Federal, Heriton Gomes.
12: Nada vai mudar em relação ao processo de abertura de empresas. Então, todo aquele fluxo que existe hoje via Rede Sim, em que todas as empresas já estão acostumadas a trabalhar para a melhoria do ambiente de negócio, ela continua.
11: Os CNPJs nos formatos numérico e alfanumérico vão existir simultaneamente. Ambos são válidos para fins legais e operacionais. Para quem já tem empresa aberta, não haverá troca de número nem a necessidade de atualizar o cadastro. O coordenador Heriton Gomes explica que a mudança vale apenas para as novas inscrições.
12: Você não precisa fazer nenhuma alteração no seu cadastro do CNPJ. Então o sistema vai reconhecer tanto os CNPJs que já existem hoje, que são numéricos, quanto os novos CNPJs que vão vir a ser emitidos, que são alfanuméricos.
11: Mesmo sem mudar o cadastro das empresas já existentes, a recomendação é que os softwares de gestão, sistemas de emissão de notas fiscais e cadastros de clientes sejam adaptados para reconhecer o novo formato do documento, como destaca o contador Floriano Carvalho.
13: Todos os sistemas continuarão reconhecendo os CNPJs que já existem hoje, porém eles têm que se adaptar para reconhecer o alfanumérico. Sistemas contábeis, emissão de nota fiscal, fornecedores, compras, precisa ser adaptado para começar a reconhecer o alfanumérico.
11: Para atualizar o CNPJ, acesse gov.br/Receita Federal, tudo junto, e clique na aba de serviços. Reportagem Edinaldo Júnior.
0: Correção. Agora há pouco, quando falamos da balança comercial brasileira, o acumulado da balança no ano registra um superávit de 49 bilhões de dólares, não de reais, como eu disse anteriormente.
2: A partir da próxima semana, quem tem imóvel rural já pode declarar o imposto territorial.
0: O processo é feito pela internet e quem perder o prazo pode pagar uma multa.
14: A declaração do Imposto sobre a Propriedade Territorial Rural, ITR, é obrigatória para pessoas físicas ou jurídicas que sejam proprietárias de imóvel rural e pode ser preenchida e transmitida por meio digital. A auditora fiscal da Receita Federal, Giana Han, explica.
15: A ferramenta permite o envio de declarações pela internet, sem necessidade de instalação do programa, e ela pode ser acessada pelo computador ou pelo celular. Para acessar a aplicação, é necessário ter conta GovBR, nível prata ou ouro. E existe um passo a passo disponível na internet que mostra toda a interface dessa ferramenta.
14: O prazo para envio da declaração vai de 10 de agosto a 30 de setembro. O valor pode ser dividido em 4 parcelas, sendo que a primeira deve ser paga até o dia 30 de setembro. Este também é o prazo para o pagamento em parcela única. A auditora fiscal, Giana Han, reforça que é importante não perder o prazo.
15: E é importante também lembrar que a entrega da declaração após esse prazo, ou seja, após o dia 30 de setembro, vai sujeitar o contribuinte ao pagamento de multa por atraso, que é calculada sobre o imposto devido e também conforme o número de meses de atraso.
14: Para fazer a declaração, acesse o portal de serviços da Receita Federal em receitafederal.gov.br na aba Imóveis. Reportagem em Graziela Mendonça.
2: Municípios e prestadores de serviços devem concluir o preenchimento de dados do Sistema Nacional de Informações em Saneamento Básico até 3 de setembro.
0: Esse é um passo importante para garantir o acesso a recursos federais para investimentos na área.
2: O sistema reúne dados sobre abastecimento de água, esgotamento sanitário, manejo de resíduos sólidos, drenagem e manejo de águas pluviais e gestão municipal.
0: As informações subsidiam a formulação de políticas públicas e o planejamento de investimentos. Como afirma o secretário nacional de Saneamento Ambiental do Ministério das Cidades, Márcio Leão.
16: A coleta é um passo importante, né? Porque todos os municípios e prestadores têm a responsabilidade de colocar os dados e as informações que o sistema permite, e isso permite ao governo federal elaborar suas políticas e a destinação dos seus recursos para a universalização do saneamento. Então, é importante para que o governo tenha as informações precisas e que possa atuar de forma mais adequada.
2: Edital Recaatingar vai destinar 60 milhões de reais para recuperação de áreas degradadas na Caatinga.
0: O programa receberá projetos em municípios de 9 estados, com foco em áreas afetadas pela seca e pela desertificação.
2: O prazo de recebimento de propostas pelo edital termina segunda-feira, 10 de agosto.
17: A iniciativa vai disponibilizar 60 milhões de reais para apoiar ações que combinem restauração ambiental, produção sustentável, conservação da água, segurança alimentar, geração de renda e adaptação às mudanças climáticas em 9 estados. Serão selecionados projetos em municípios de Alagoas, Bahia, Ceará, Minas Gerais, Paraíba, Piauí, Pernambuco, Rio Grande do Norte e Sergipe, com foco em territórios com maior degradação e mais vulneráveis à seca e ao avanço da desertificação. Do total de recursos a serem disponibilizados, 30 milhões de reais virão do BNDES, o Banco Nacional de Desenvolvimento Econômico e Social, e 30 milhões do Banco do Nordeste. A iniciativa é uma parceria dos dois bancos com o Ministério do Meio Ambiente e Mudança do Clima. O chefe do Departamento de Meio Ambiente do BNDES, Marcos Santiago, detalha os tipos de projeto que poderão ser apoiados pelo edital.
18: O edital vai apoiar projetos voltados para restauração ecológica, com espécies nativas, o que inclui sistemas agroflorestais, enfim, o uso sustentável da nossa caatinga. Na prática, os projetos poderão envolver o quê? Recuperação de áreas degradadas com nativas, mas pode também a cadeia, né? A produção de sementes e mudas. Assistência técnica e capacitação de comunidades também estão dentro. É uma coisa muito importante para nossa caatinga, que é a captação e armazenamento de água, cercamento de nascente e ações de prevenção e combate a incêndios.
17: O primeiro ciclo de apresentação de propostas para o edital Recaatingá vai até o dia 10 de agosto. O edital prevê ainda um segundo ciclo, entre 15 de outubro e 14 de dezembro. Mais informações estão disponíveis no site bnds.gov.br/Floresta Viva 2025. Reportagem André de Barros Lima.
0: Dos rios às áreas costeiras, a pesca atrai praticantes e ajuda a movimentar o turismo em diferentes destinos brasileiros.
19: E está aberto um edital para que seja desenvolvido um diagnóstico nacional do setor.
0: O trabalho será feito em parceria com a Organização das Nações Unidas para a Educação, a Ciência e a Cultura, a Unesco.
19: Vamos saber mais na reportagem de Luciana Colares de Holanda.
20: Marcos Vinícius Barros é amante da pesca esportiva e transformou o hobby que começou lá na infância até em profissão. O engenheiro de aquicultura conta que faz pelo menos 12 viagens por ano só para pescar.
21: É uma paixão. Eu pesco desde criança, então hoje eu sou engenheiro de aquicultura, né? Acabei conectando o que eu gosto com a minha profissão.
20: O turismo de pesca movimenta cerca de 3 bilhões de reais e gera 200 mil empregos no Brasil. De acordo com o Ministério do Turismo, pelo menos 8 milhões de brasileiros viajam todos os anos para praticar a pesca esportiva. O setor será objeto de um diagnóstico nacional. Para isso, está aberto o edital para a seleção de empresa especializada responsável pela realização do estudo. O trabalho prevê a elaboração de um guia de boas práticas com referências nacionais e internacionais, além da organização de um catálogo de produtos, experiências e serviços relacionados ao turismo de pesca. O resultado desse trabalho vai fornecer subsídios técnicos para o planejamento de políticas públicas. A iniciativa busca ainda estimular o uso sustentável dos recursos naturais e o desenvolvimento econômico de destinos que possuem rios, lagos, reservatórios e áreas costeiras. É o que explica Humberto Pires, analista técnico executivo da Secretaria Nacional de Políticas de Turismo do Ministério do Turismo.
22: Nós sabemos que é um segmento extremamente importante e a gente trabalha num trabalho conjunto com o Ministério da Pesca, onde a gente trabalha para além do ordenamento, a questão da sustentabilidade e trazendo todo esse conjunto de informações para que a gente possa de fato ter uma prática sustentável e responsável, né? E que abarca toda a cadeia produtiva do segmento da pesca.
20: Kelvin Lopes é dono de uma agência especializada em Brasília, que há 9 anos promove viagens de pesca esportiva por todo o país. Consultor do setor, ele afirma que um diagnóstico como propõe o edital era uma demanda antiga, assim como o trabalho que vem depois.
23: Esse diagnóstico vem a trazer à mesa todas essas informações, toda essa identidade. Além desse diagnóstico, que é super importante, é a oferta. Se sistematizada, organizada do turismo de pesca no Brasil. Todo o setor precisa dessas informações para desenvolver.
20: As propostas das empresas interessadas podem ser encaminhadas até às 5 horas da tarde, horário de Brasília, no dia 12 de agosto de 2026, exclusivamente por meio do portal de compras da Unesco Brasil. Reportagem Luciana Colares de Holanda.
0: Um verdadeiro banco de alimentos em forma de sementes. Assim, a Embrapa, empresa brasileira de pesquisa agropecuária, conserva milhares de espécies de sementes de grãos, verduras e frutas consumidos no Brasil e no mundo.
19: O material também é utilizado em pesquisas para o desenvolvimento de plantações mais resistentes e alimentos mais nutritivos.
0: E apoia o país a estar preparado para ser um produtor de alimentos.
1: No banco genético da Embrapa, em Brasília, são conservadas centenas de milhares de amostras de plantas, sementes e micro-organismos. As coleções apoiam a conservação de diversidade genética e disponibilizam material para pesquisas e outras atividades relacionadas à agropecuária e à segurança alimentar. Uma variedade do Brasil e do mundo, explica Juliano Pádua, supervisor do Banco Genético da Embrapa.
5: O nosso banco funciona como uma cópia, né, de segurança para evitar, se a gente perder esse material um dia, a gente tem essa cópia guardada aqui para uso. Então, por isso, a gente é um banco cópia de segurança, porque a gente pode manter a viabilidade da semente aqui por muitos e muitos tempos.
1: O banco utiliza diferentes métodos de conservação definidos de acordo com as características de cada espécie. As sementes são armazenadas em câmaras frias, com temperatura em torno de 20 graus negativos, onde podem permanecer viáveis por décadas. Parte das amostras também possui uma cópia armazenada no cofre global de sementes na Noruega. O pesquisador da Embrapa, Juliano Pádua, destaca que o procedimento integra as estratégias adotadas para a conservação de recursos genéticos utilizados em pesquisas e outras atividades relacionadas à agropecuária.
5: O consumidor cada dia está mais exigente. A gente tem todo um campo, por exemplo, de alimentos funcionais, né, que tragam também não só alimento, alimentação, mas também saúde. Então, por isso a importância desse banco e do uso desse material para o futuro.
1: Hoje, o Banco Genético da Embrapa conserva cerca de 156 mil amostras de mais de 1.200 espécies vegetais. Entre elas estão variedades de arroz, feijão, milho, soja, frutas, hortaliças e espécies nativas brasileiras. Reportagem Pablo Mudim.
19: Os institutos federais oferecem cursos técnicos, graduações e também voltados à educação profissional e tecnológica.
0: Também chamado de IFE, cada escola deve oferecer pelo menos metade das vagas para cursos técnicos de nível médio, prioritariamente na forma integrada, que permite ao estudante concluir a educação básica e ao mesmo tempo obter uma formação técnica.
6: Só mais um semestre e a Ana Letícia Costa, de 19 anos, vai terminar o curso técnico de meio ambiente no Instituto Federal do Rio de Janeiro. A formação técnica vai aumentar o leque de conhecimentos e possibilidades da estudante carioca que planeja cursar engenharia ambiental.
7: Eu, como técnica em meio ambiente, eu posso trabalhar em diversas áreas, em diversos setores. Eu posso trabalhar com laboratório, posso trabalhar com licenciamento. Tem, assim, inúmeras possibilidades que a área ambiental providencia para mim.
6: Nos institutos federais, as oportunidades são variadas e gratuitas. São ofertados desde cursos de panificação e de cuidadores de idosos até pós-graduação em diversas áreas de conhecimento. O estudante também pode cursar o ensino médio e, ao mesmo tempo, fazer um curso profissionalizante, como explica Marcelo Breganoli, secretário de Educação Profissional e Tecnológica do Ministério da Educação.
24: Então, o jovem, quando ele está cursando o ensino médio, ele pode fazer na mesma instituição ou em outra instituição o curso técnico. Então a gente passa a ter uma, muito provavelmente, uma predominância dessa forma de oferta do técnico, mas o nosso olhar é muito voltado para o técnico integrado.
6: A Rede Federal de Educação Profissional e Tecnológica possui 754 unidades em todo o Brasil, vinculadas a 39 institutos federais, dois centros federais de educação tecnológica, os CEFETs, e ao Colégio Pedro II, no Rio de Janeiro. De acordo com o secretário Marcelo Breganoli, os cursos são ofertados para contemplar as necessidades de cada região.
24: Eles estão distribuídos no território de uma forma a atender, sobretudo, as meso e hoje micro-regiões. A rede tem essa característica e ela também tem uma característica do envolvimento com os arranjos produtivos locais. Então, é muito intrínseco, né, dela fazer as suas atuações, os seus projetos, sejam eles, né, envolvidos no ensino, na pesquisa, na extensão, mas tendo como temáticas o arranjo produtivo local, o arranjo social.
6: Os processos seletivos e as matrículas nos institutos federais são semestrais. Interessados devem procurar os editais na escola onde pretende realizar o curso. Reportagem Graziele Bezerra.
19: E essas foram as notícias do governo federal.
0: Uma realização da Secretaria de Comunicação Social da Presidência da República.
19: Com produção da empresa Brasil de Comunicação.
0: Fique agora com as notícias do Poder Judiciário e do Congresso Nacional. Boa noite.
19: Boa noite para você, até amanhã.
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8: STF suspende julgamento sobre norma que proíbe jogos de azar.
9: Justiça e Ministério Público assinam acordo para fortalecer o combate ao assédio eleitoral.
8: STJ vê lesão a direitos difusos e mantém condenação de empresa por alterar fórmula de agrotóxicos.
9: Boa noite, eu sou Marcela Luiza.
8: E eu sou Walter Lima.
9: Supremo Tribunal Federal julga se norma que proíbe jogos de azar ainda pode ser aplicada.
8: Hoje, o relator do caso, ministro Luiz Fux, votou. Depois, o julgamento foi suspenso após o pedido de vista do ministro Flávio Dino.
10: O caso chegou ao Supremo em um recurso apresentado pelo Ministério Público do Rio Grande do Sul contra a decisão da Justiça Gaúcha que absolveu um comerciante que explorava caça-níqueis em um bar no município de São Leopoldo. Na prática, o tribunal vai definir se explorar jogos de azar deve continuar sendo atividade proibida e sujeita a punições ou se deixará de ser tratado como uma ilegalidade. Isso inclui bingos, jogo do bicho e casas caça-níqueis.
25: O relator ministro Luiz Fux citou possíveis relações entre a exploração clandestina de jogos, organizações criminosas, violência e lavagem de dinheiro. Também diferenciou os jogos de azar das loterias exploradas pelo poder público.
26: Como pretendo evidenciar, a loteria não se vale de mecanismos voltados a extrair lucro mediante exploração do vício do comportamento, do risco dos apostadores e em detrimento da autonomia da vontade.
25: O ministro destacou que a proibição prevista na lei das contravenções penais não viola a autonomia privada nem a livre iniciativa. Assim, Fux votou no sentido de que os jogos de azar devem continuar sendo considerados ilegais.
9: Essa foi a repórter Marta Ferreira. Justiça e Ministério Público assinam acordo para fortalecer o combate ao assédio eleitoral no ambiente de trabalho.
8: Para denunciar ou baixar o selo da campanha, é só acessar o site No Meu Voto Manda Eu. Rocine Gomes.
27: O acordo de cooperação técnica foi assinado entre a Justiça do Trabalho, a Justiça Eleitoral, o Ministério Público do Trabalho e o Ministério Público Eleitoral. Com o slogan No Meu Voto Mando Eu, o objetivo é construir a Aliança pelo Voto Livre, uma rede que defende o direito da pessoa de votar no candidato que quiser, sem pressão ou constrangimento.
9: Comercialização em todo o país de agrotóxicos com fórmulas alteradas sem autorização da Anvisa configura lesão a direitos difusos e coletivos.
8: Para o STJ, isso expõe de forma indeterminada o meio ambiente, os consumidores e a saúde pública a riscos. Fátima Uchoa.
28: Com esse posicionamento, a primeira turma do STJ manteve a condenação de uma empresa imposta pelo TRF4 ao pagamento de R$ 1.750.000 por mudar a fórmula de dois agrotóxicos químicos e a produção de um herbicida sem a necessária aprovação da Agência Nacional de Vigilância Sanitária. Os produtos foram comercializados nessas condições por mais de 3 anos em todo o território nacional. O colegiado considerou que, como o bem jurídico protegido é indivisível e pertence à coletividade, é possível fixar o valor da indenização já na sentença. A relatora foi a ministra Regina Helena Costa.
9: Justiça Federal nega recurso da Agência Nacional de Mineração e mantém proibição de mineração em terras indígenas em Roraima.
2: O tribunal acompanhou o entendimento do Ministério Público Federal de que a exploração mineral em terras indígenas depende de lei e de aval do Congresso. Vanessa Pereira.
11: Segundo a decisão, enquanto não houver lei regulamentando o artigo 231 da Constituição Federal e autorização do Congresso Nacional, a exploração mineral por terceiros em terras indígenas é juridicamente impossível. Ainda segundo a decisão proferida pela 12ª Turma do Tribunal Regional Federal da 1ª Região, está proibido conceder ou manter em tramitação pedidos de pesquisa e exploração mineral em terras indígenas em Roraima.
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9: Boa noite.
2: E até amanhã.
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1: Eu sou Paula Groba.
2: E eu sou Humberto Pinheiro.
1: E estes são os destaques de hoje do Jornal do Senado, que começa agora.
2: MP do piso mínimo do frete vira lei, mas perdão a caminhoneiros é vetado.
1: Projeto amplia prioridade no trabalho remoto para pessoas com deficiência.
2: Senado vai acompanhar segurança e condições de trabalho de agentes de saúde indígena.
1: Boa noite.
2: Boa noite.
1: Foi sancionada a lei que aperfeiçoa a fiscalização do piso mínimo do frete rodoviário, valor mínimo que deve ser pago aos caminhoneiros pelo transporte de cargas. A medida busca garantir mais transparência e cumprimento das regras do setor.
2: Mas o governo vetou o trecho que perdoava multas aplicadas a caminhoneiros envolvidos em bloqueios de estradas em 2022. Segundo o executivo, o perdão das penalidades violaria a separação de poderes e não apresentava estimativa de impacto orçamentário e financeiro. Repórter Bruno Lourenço.
3: A lei que cria mecanismos para facilitar a fiscalização do cumprimento do piso mínimo para o frete rodoviário surgiu de medida provisória apresentada pelo governo no início deste ano. O objetivo seria combater, por meio de sanções mais fortes, fragilidades no sistema que permitiam a contratação reiterada de fretes abaixo do estipulado pela Agência Nacional de Transportes Terrestres. O Poder Executivo, no entanto, vetou o trecho que saiu do Congresso Nacional, que anistiava multas aplicadas a caminhoneiros que bloquearam rodovias em 2022. O relator da MP, senador Stevenson Valentim, do Podemos do Rio Grande do Norte, defendeu na ocasião o perdão.
4: Um conturbado momento político que o nosso país viveu, aos nossos trabalhadores caminhoneiros que hoje dirigem com essa perturbação, andam pelas estradas do Brasil afora, com a carga de trabalho, movimentando a nossa economia, preocupados ainda com esse tema. Entendo que esse viés da multa já atingiu a sua pedagogia, já foi alcançado.
3: O governo justificou o veto por violar o princípio da separação de poderes e da não previsão de estimativa de impacto orçamentário e financeiro da medida. Deputados e senadores podem derrubar o veto em sessão conjunta do Congresso Nacional, convocada para essa finalidade.
1: E já está pronto para votação no plenário do Senado o projeto que autoriza o uso de recursos dos fundos partidário e eleitoral em situações de calamidade pública.
2: A proposta surgiu a partir de uma ideia legislativa apresentada por um cidadão brasileiro. Repórter Marcela Diniz.
5: Se o projeto virar lei, partidos políticos poderão abrir mão de recursos dos fundos partidário e eleitoral para ajudar nas despesas decorrentes de pandemias, eventos climáticos, rompimento de barragens e outras situações que exigem ajuda emergencial do Estado. O projeto nasceu de uma ideia legislativa apresentada em 2020 pelo Wagner Paulo de Santa Catarina, por meio do portal E-Cidadania do Senado Federal. A ideia original era destinar o dinheiro para o enfrentamento à Covid, mas com o fim dessa emergência em saúde e para aproveitar a ideia que obteve mais de 22 mil apoios, o escopo do projeto foi ampliado pelo relator, senador Márcio Bittar, do PL Acreano, para abranger todas as situações de calamidade pública. O senador astronauta Marcos Pontes, do PL de São Paulo, apoia a proposta.
6: Emergências provocadas por calamidades vêm se tornando recorrentes, como as causadas nas enchentes da Bahia, de Minas Gerais e no Rio Grande do Sul. Tal medida pode contribuir para a ampliação e a capacidade de atuação do Estado em situações de crise, alinhando o uso de recursos públicos a prioridades impostas por cenários excepcionais.
5: O projeto está pronto para ser votado no plenário do Senado.
1: Eleitores de todo o país já podem consultar o local de votação para o primeiro turno das eleições, marcado para 4 de outubro. A pesquisa pode ser feita no site do TSE ou pelo aplicativo e-Título. A consulta é importante porque a Justiça Eleitoral pode alterar locais de votação. No Rio de Janeiro, por exemplo, 66 zonas eleitorais foram modificadas por motivos de segurança, afetando cerca de 188 mil eleitores.
2: E por falar em eleições, você sabe o que é assédio eleitoral? O consultor legislativo Eduardo Modena explica como se proteger dessa forma de abuso ainda muito presente nas relações de trabalho no Brasil. Repórter Aís Abreu.
7: Vigilância de redes sociais, exigência de declaração ou de não declaração de voto, ameaças ou mesmo promessas vinculadas a um resultado específico. Se alguma dessas situações soa familiar, você pode estar sendo vítima de assédio eleitoral. O consultor legislativo Eduardo Modena diz que a principal arma do trabalhador e da trabalhadora é a denúncia.
8: Qualquer situação em que o empregador se utilize da sua posição econômica para influenciar a opinião do empregado pode ser considerado um tipo de assédio.
7: Para denunciar casos de assédio eleitoral, procure a Justiça do Trabalho ou a Justiça Eleitoral. Para tirar dúvidas sobre como denunciar, visite o site do Conselho Superior da Justiça do Trabalho em csjt.jus.br. csjt.jus.br.

0: pessoas com deficiência podem ganhar regras mais claras para ter prioridade no trabalho remoto.
1: A legislação trabalhista já prevê essa prioridade, mas o projeto amplia e detalha a proteção, que poderá ser aplicada também ao regime híbrido e a diferentes tipos de vínculo profissional. O projeto está pronto para a votação no plenário do Senado. Repórter Marcela Cunha.
2: O projeto dá às pessoas com deficiência prioridade no teletrabalho ou no trabalho remoto, quando as atividades puderem ser realizadas à distância. A proposta inclui esse direito na Lei Brasileira de Inclusão e estabelece regras para a apresentação e a análise do pedido. A legislação trabalhista já prevê essa prioridade, mas o projeto amplia e detalha a proteção, que poderá ser aplicada também ao regime híbrido e a diferentes tipos de vínculo profissional. A senadora doutora Eudócia, do PSDB de Alagoas, que apresentou o relatório na Comissão de Assuntos Sociais, destacou que a modalidade deve promover a inclusão.
3: Tais soluções concretizam igualdade e não discriminação e reforçam a eliminação de barreiras, evitando que o remoto seja usado como forma de isolamento ou perda de oportunidades.
2: A prioridade dependerá da manifestação do próprio trabalhador e da compatibilidade da atividade com o trabalho à distância e não poderá resultar em perda de salário.
0: E aguarda a análise da Comissão de Assuntos Econômicos um projeto que destina no mínimo 25% dos recursos do Pronamp a microempresas lideradas por mulheres.
1: A proposta também prevê prioridade para mulheres negras de baixa renda e com deficiência, além de condições diferenciadas de financiamento e capacitação. Segundo a relatora, senadora Jussara Lima, do PSD do Piauí, a medida fortalece o empreendedorismo feminino.
4: Reforça a utilização do sistema de crédito como mecanismo ativo de justiça social, de modo a apoiar grupos historicamente desfavorecidos e dar concretude ao direito constitucional da igualdade entre homens e mulheres.
0: A Comissão de Direitos Humanos do Senado debateu os desafios dos agentes de saúde indígena no Brasil. Falta de segurança, dificuldades na logística e condições precárias de trabalho foram citadas pelos representantes da categoria.
1: A presidente da Comissão de Direitos Humanos, senadora Damares Alves, anunciou a criação de um grupo de trabalho com a temática da saúde indígena. Repórter Marcela Diniz.
5: No dia 17 de julho, o agente de saúde Giovanni Yanomami foi morto a tiros. Em novembro de 2024, o técnico de enfermagem Wilson Souza também já havia sido assassinado. Os dois crimes ocorreram em contexto de conflitos internos na terra indígena Yanomami e levantaram o debate sobre a segurança das equipes de saúde que atuam neste e em outros territórios. A presidente do Sindicato dos Empregados em Estabelecimento Privado de Serviço de Saúde do Estado de Roraima, Joana Mendes, relatou a apreensão por parte desses profissionais.
6: Hoje a gente tem profissional em Roraima que ele não quer mais entrar no território.
5: Os participantes do debate também relataram desafios logísticos, falta de estrutura, condições de trabalho precárias e desvalorização salarial. A presidente da Comissão de Direitos Humanos, senadora Damares Alves do Republicanos do Distrito Federal, anunciou a criação de um grupo de trabalho com a temática da saúde indígena.
7: Inclusive, quero informar que as instituições presentes aqui serão convidadas para fazer parte do grupo de trabalho. E nós vamos trazer o Ministério Público para esse grupo de trabalho também, Defensoria Pública.
5: A audiência sobre a segurança dos agentes de saúde indígena é parte de um ciclo de debates sobre os direitos humanos e o desenvolvimento dos povos e comunidades tradicionais, promovido pela Comissão de Direitos Humanos do Senado.
1: Com edição de Paula Grova e trabalhos técnicos de Eliseu Caires, o Jornal do Senado fica por aqui. Acompanhe agora as notícias da Câmara dos Deputados. Boa noite.
0: Boa noite e até amanhã.
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9: Plenário pode incluir esteticistas no quadro de profissionais da saúde.
10: Deputados aprovam símbolo de identificação para pessoas com Alzheimer.
9: Câmara torna mais rígida a declaração de insanidade mental de criminosos.
11: Boa noite. Os deputados aprovaram um projeto que endurece o processo de declaração de insanidade mental de acusados por crimes. A repórter Paula Bittar traz mais informações sobre a proposta aprovada.
12: A Comissão de Constituição e Justiça da Câmara aprovou um projeto

0: Projeto que busca tornar mais rígido o processo de declaração de insanidade mental de acusados por crimes. Acusados de crimes podem ser beneficiados com a isenção ou a redução da pena, caso sejam considerados inteiramente ou parcialmente incapazes de entender que o ato que cometeram era crime. No caso da isenção da pena, o juiz deve encaminhá-lo a tratamento médico obrigatório. De acordo com o projeto, o laudo pericial sobre a insanidade mental do acusado deverá ser feito por perito oficial, preferencialmente com especialização na área de psiquiatria ou psicologia forense. Além disso, o juiz poderá chamar mais de um perito em caso de dúvida sobre a especialização do convocado. Apesar de a lei hoje já exigir que o acusado seja submetido a exame médico legal, a avaliação quanto à sanidade mental pode ser realizada por médicos de qualquer especialidade. Segundo o texto aprovado, o perito deverá observar critérios técnicos, científicos e éticos na elaboração do laudo, sendo vedada qualquer forma de influência externa. Ainda de acordo com a proposta, caso o acusado apresente histórico de transtornos mentais, isso deverá ser considerado para a instauração do incidente de insanidade mental. E a defesa poderá apresentar um assistente técnico para acompanhar o exame. O autor do projeto, o deputado Coronel Assis, do PL de Mato Grosso, disse que o objetivo é atualizar a legislação brasileira.
1: Essa legislação é uma legislação muito antiga, da década de 40. Nós buscamos estabelecer esses critérios de forma muito objetiva para que ele possa ser avaliado com precisão, para que não possa ocorrer como aconteceu naquela ocorrência lá de São Paulo, onde o criminoso lá, o fisiculturista, deu 60 socos na cara daquela moça e depois, quando ele foi preso, estava sendo processado, ele alegou que ele ouvia vozes, que ele tinha problemas mentais, justamente com o intuito de fugir da justiça brasileira.
0: Coronel Assis se referiu ao caso do ex-atleta Igor Eduardo Cabral, que deu 61 socos na namorada dentro de um elevador em Natal. Ele alegou um surto claustrofóbico como causa para a agressão. A proposta, que busca tornar mais rígido o processo de declaração de insanidade mental de acusados por crimes, já pode seguir para análise do Senado, a menos que haja recurso para votação antes pelo plenário da Câmara. Da Rádio Câmara, de Brasília, Paula Bittar.
2: Economia. A Câmara aprovou recentemente projeto que cria a Política Nacional de Minerais Críticos e Estratégicos. Autor da iniciativa, Zé Silva, do União de Minas Gerais, explica que a ideia é incentivar a industrialização desses minerais no Brasil, ampliar a produção de energia limpa e atrair investimentos para o setor.
3: Essa política é importante para interromper as mudanças climáticas, para garantir a produção de energias limpas e também, um ponto que é fundamental, combater a fome. Então, nessa política, nós criamos mecanismos para as pessoas virem investir no Brasil, numa mineração que preserve a vida, não seja um risco à vida, preserve o meio ambiente, não seja um risco ao meio ambiente e, ao mesmo tempo, traga riquezas. Por isso que é fundamental aprovar essa política nacional no Senado e para a sanção do presidente.
2: Zé Silva afirma que a proposta cria incentivos para empresas que processarem e industrializarem os minerais estratégicos em território nacional, agregando valor à produção brasileira. Ele ressalta que a medida fortalece o agronegócio, amplia a segurança jurídica e estimula novos investimentos.
4: Votação.
5: O plenário pode votar em breve projeto que inclui os esteticistas e cosmetólogos entre os profissionais da área da saúde. A ideia é tornar mais clara a lei que já regulamenta o setor. A reportagem é de Antônio Vital.
6: A Câmara dos Deputados pode votar projeto que enquadre as profissões de esteticista, cosmetólogo e técnico em estética como da área da saúde para todos os efeitos legais. Hoje isso não está claro na lei que regulamenta essas profissões, aprovada em 2018. O projeto, assinado por 5 deputados de diversos partidos, tem como justificativa a existência de lacunas legais que têm provocado a suspensão de estabelecimentos e autuação de profissionais pela Agência Nacional de Vigilância Sanitária, a Anvisa. A proposta é resultado dos trabalhos de uma subcomissão da Comissão de Trabalho da Câmara. O texto também trata da formação desses profissionais, com exigência de estágio tanto para os técnicos quanto para os esteticistas e cosmetólogos de nível superior. Esteticista é o profissional de nível superior encarregado de procedimentos práticos de cuidados corporais e faciais, como peeling, Já o cosmetólogo, também de nível superior, é aquele que estuda a formulação e a química dos produtos de beleza, como cosméticos, e o técnico em estética e o profissional de nível médio que realiza tratamentos faciais, corporais e capilares não invasivos, como limpeza de pele, hidratação, drenagem linfática e depilação. De acordo com a proposta, a exigência de formação mínima vai valer até que o Ministério da Educação defina currículos específicos para essas profissões. Para prevenir autuações da Anvisa, o projeto estabelece que os técnicos em estética, bem como os esteticistas e cosmetólogos, poderão utilizar produtos, técnicas e equipamentos com registro no órgão. O texto também prevê punições para fiscais que interditarem estabelecimentos ou apreenderem equipamentos de maneira abusiva, o que pode acarretar pena de até 2 anos de detenção e multas. Estima-se que o setor movimente cerca de 50 bilhões de reais por ano no Brasil. De acordo com a deputada Soraya Santos, do PL do Rio de Janeiro, uma das autoras da proposta, o texto deixa mais claras as responsabilidades dessas profissões e o enquadramento na área de saúde previne abusos. Soraya também é autora da proposta que deu origem à regulamentação atual da profissão de esteticista, cosmetólogo e técnico em estética.
7: E óbvio que é como atividade da saúde. Você faz uma cirurgia, você tem que fazer um pós e você tem que saber como você vai se qualificar, como você vai ampliar. Infelizmente, nós começamos a ter problemas sérios, onde a Anvisa, ela começou a fechar a clínica, impedir compra de insumo. É como se eu tivesse feito direito e não tivesse direito a comprar código civil, código processual.
6: O projeto que enquadra as profissões de esteticista, cosmetólogo e técnico em estética como da área de saúde ganhou o regime de urgência e pode ser votado diretamente no plenário da Câmara, sem passar pela análise das comissões permanentes da Casa. Da Rádio Câmara, de Brasília, Antônio Vital.
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9: Trabalho.
10: Sérgio Brito, do PSD da Bahia, apoia a proposta que põe fim à escala de trabalho 6x1. O congressista avalia que a medida representa uma grande vitória para milhões de trabalhadores brasileiros que constroem o país todos os dias com o próprio esforço.
11: Estamos falando de uma medida que garante mais dignidade, mais qualidade de vida e mais equilíbrio entre o trabalho e a vida em família. A proposta reduz a jornada semanal de trabalho, sem reduzir os salários, e assegura 2 dias de descanso por semana. Isso significa mais tempo para cuidar da saúde, conviver com os filhos, estudar e descansar. Um trabalhador valorizado produz mais, adoece menos e vive melhor.
12: Para Sérgio Brito, a mudança demonstra a possibilidade de conciliar desenvolvimento econômico e valorização do trabalhador. O parlamentar espera que o Senado dê continuidade à proposta para que o avanço se consolide como política pública no país.
9: Saúde.
10: O projeto que institui um símbolo de identificação para pessoas com Alzheimer já pode seguir para o Senado. A repórter Maria Neves tem os detalhes da aprovação.
13: Aprovado na Comissão de Constituição e Justiça da Câmara, projeto da deputada Laura Carneiro, do PSD do Rio de Janeiro, que institui a fita roxa como símbolo para identificar pessoas com Alzheimer, pode seguir para a análise do Senado. De acordo com a autora, o objetivo da medida é facilitar a identificação de pacientes em espaços públicos para evitar situações de conflito ou constrangimento. Laura Carneiro afirma que a identificação é importante em diferentes situações, como no caso do paciente se perder, por exemplo.
14: É muito importante que a gente tenha esse cordão da fita roxa para que as pessoas acometidas pelo Alzheimer possam ser localizadas. Eventualmente elas saem nas ruas e ninguém sabe que elas têm Alzheimer, muito menos que estão perdidas. Então essa fita pode evitar transtornos graves e ao mesmo tempo proteger essas pessoas pessoas que são acometidas pelo mal de Alzheimer.
13: A deputada explica também que entre os sintomas comportamentais da doença de Alzheimer estão alterações de julgamento, perda de filtros sociais e redução da capacidade de autocontrole. Devido a isso, muitas vezes o paciente pode proferir falas inadequadas ou agressões verbais e voluntárias. Como as outras

0: Sinalizar deficiências ocultas. Da Rádio Câmara de Brasília, Maria Neves.
1: Previdência. Projeto de doutor Flávio, do PL do Rio de Janeiro, prevê a concessão automática do salário maternidade. Hoje, mães que acabaram de dar à luz precisam enfrentar filas e burocracia para acessar o benefício. Um processo que, segundo o parlamentar, pode levar até 4 meses.
2: Todo mundo sabe que quando uma pessoa falece, a informação chega rápida ao INSS e o benefício é encerrado. Mas quando nasce uma criança, a mãe que acabou de dar à luz precisa enfrentar filas, documentos e burocracia para receber um direito que já é dela. Isso não é justo. Se o Estado consegue agir rápido para retirar um benefício, também precisa agir rápido para garantir um direito. E o que a gente quer é desburocratizar.
3: Pelo texto de Dr. Flávio, o pagamento seria liberado logo após o pedido de licença maternidade, sem a necessidade de apresentação imediata de documentos. A análise e a comprovação do nascimento ficariam a cargo do INSS em um momento posterior.
1: Justiça.
4: A lei regulamenta o chamado filtro de relevância em recursos especiais ao Superior Tribunal de Justiça. Somente no primeiro semestre deste ano, mais de 260 mil processos chegaram ao STJ, como informa o repórter Luiz Cláudio Canuto.
5: Processos com relevância social e ampla terão atenção especial em julgamentos do Superior Tribunal de Justiça. Nova lei regulamenta o chamado filtro de relevância em recursos especiais ao STJ. A lei exige que esse tipo de recurso deva demonstrar que o caso tem relevância jurídica, política, social ou econômica que ultrapasse o interesse individual das partes. O recurso especial é usado quando uma das partes no processo pede ao STJ que examine se uma decisão judicial aplicou corretamente uma lei federal. O texto muda o Código de Processo Civil e prevê que o relator do recurso no STJ suspenda por 6 meses, total ou parcialmente, todos os processos individuais ou coletivos pendentes sobre o assunto relevante. Se forem necessárias audiências públicas ou a participação de terceiros, a suspensão pode ser prorrogada uma única vez, também por 6 meses. Mas o interessado na análise do caso deve demonstrar no pedido ao STJ a relevância do recurso. Para que um recurso especial seja rejeitado por falta de relevância, será necessário o entendimento de pelo menos 2/3 dos ministros da corte. O projeto que deu origem à lei foi aprovado pela Câmara dos Deputados e pelo Senado e depois sancionado pelo presidente da República sem vetos. Na Câmara, o relator de plenário foi o deputado Ranieri Paulino, do Republicanos da Paraíba. Ele afirma que o filtro de relevância permite um melhor fluxo aos processos no STJ.
6: Rui Barbosa deixou como ensinamento que justiça tardia não é justiça. E é justamente isso, é buscar que os jurisdicionados tenham, além do acesso garantido, mas que tenha mais celeridade nos processos que ali tramitam. Então, compreendendo essa matéria vai ao encontro de uma demanda importante, mas sobretudo garantir um fluxo melhor para os jurisdicionados, para o povo brasileiro.
5: Apenas as decisões judiciais publicadas após 30 dias da publicação da lei vão ter exigência para que o recurso apresente relevância perante o STJ. O presidente da Câmara, Hugo Mota, participou da cerimônia de sanção da lei no Palácio do Planalto nesta terça-feira e ressaltou a importância das novas regras.
7: Com esta lei, o STJ deixa de ser empurrado para uma atuação semelhante à de uma terceira instância, como um mero órgão de revisão, e passa a dedicar suas energias ao cumprimento de sua missão constitucional. Depois de anos de impasse, o Congresso Nacional agiu com extraordinária celeridade. O novo projeto foi apresentado no Senado em 12 de junho, chegou à Câmara dos Deputados em 9 de julho, e em apenas 5 dias já estava aprovado pelo plenário e encaminhado à sanção.
5: Segundo o presidente do STJ, ministro Herman Benjamin, o número de processos no tribunal chegou a 260 mil no primeiro semestre do ano. No ano passado foram 235 mil casos. O STJ analisa causas de direito federal que não são constitucionais. As causas relativas à Constituição são julgadas no STF, Supremo Tribunal Federal. Da Rádio Câmara de Brasília, Luiz Cláudio Canuto.
1: Segurança Pública.
3: Delegado Palumbo, do Podemos de São Paulo, defende a aprovação de projeto que proíbe condenados por crimes hediondos e equiparados de criar, administrar e utilizar redes

0: sociais quando o crime tiver sido cometido por meio dessas plataformas ou estiver diretamente relacionado ao ambiente digital.
1: Ele explica que a medida busca impedir que plataformas sejam usadas para aplicar golpes e aliciar vítimas.
2: Nós sabemos que os criminosos hoje não estão só no semáforo de 38, pistola, fuzil, atirando nas pessoas. Estão também na internet, cooptando criminosos, fazendo golpes, aplicando golpes, principalmente em idosos e principalmente pegando as nossas crianças, induzindo as nossas crianças e cometendo um crime gravíssimo que é a pedofilia. Criminoso não tem que usar rede social, eles têm que ser banidos. E não é censura. Nós temos que dar liberdade para o cidadão de bem e não para criminoso.
0: Delegado Palumbo observa que a restrição só poderia ser aplicada após condenação definitiva durante o cumprimento da pena com possibilidade de manutenção por até 20 anos. O parlamentar ressalta que o projeto também prevê sanções para quem descumprir a decisão judicial.
1: Kim Kataguiri, do Missão de São Paulo, defende proposta que endurece a punição contra pessoas que cometem crimes de forma reiterada. O texto cria a figura do reincidente crônico, aplicada a quem pratica 3 crimes dolosos em até 15 anos.
3: Hoje, a gente tem bandidos aí que têm 10, 15 passagens pela polícia e não ficam presos porque eles não são considerados reincidentes. Ele só é reincidente depois que ele é condenado e a condenação transita em julgado. Mas quando tem várias passagens pela polícia, ele não é considerado. Então, o crime em flagrante é um crime que você não precisa gerar muitas provas, que o processo não é complexo, porque o sujeito ele foi pego cometendo o crime. Não precisa de uma investigação complexa.
0: Kim Kataguiri acrescenta que a proposta busca impedir que autores habituais de crimes sejam tratados como réus primários. Ele ressalta que a matéria prevê regime inicial fechado, pena em patamar máximo e restrições a benefícios como transação penal e livramento condicional.
1: Felipe Beccari, do Podemos de São Paulo, defende projeto que torna hediondo o crime de maus tratos aos animais quando a ação criminosa provocar a morte do animal. Ele avalia que a proposta representa uma resposta mais rigorosa do Estado a casos de extrema crueldade.
4: O crime hediondo, para quem não sabe, é um crime de maior repulsa, de maior ranço da sociedade, de maior gravidade, ou seja, o Estado ele tem que ter uma resposta mais firme, né, rápida, firme e contundente com relação a esse crime. Exemplos, o estupro, estupro de vulnerável, homicídio. Então a gente prevê que aquele que cometa maus tratos contra os animais e ele faleça, ou seja, foi até o limite e provocou a morte desse animal, como por exemplo o cão-orelha e outros animais aí que repercutem em alguns casos, a pessoa se enquadre nesse rol.
0: Felipe Beccari explica que a pena permanece a mesma, mas o enquadramento como crime hediondo muda o regime de cumprimento. O condenado começa em regime fechado e enfrenta regras mais rígidas para a progressão da pena.
1: Termina agora o Jornal Câmara dos Deputados, produzido pela Rádio Câmara, com trabalhos técnicos de Wellington Teles e a apresentação de Luciana Vieira e Val Monteiro. Boa noite.
0: A Voz do Brasil volta amanhã. Uma boa noite para você.

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2: 20 horas em ponto.
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3: 20 horas e 17 minutos.

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2: 20 horas e 48 minutos.

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1: 8h59. 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